0: Mapa do caminho para transição ecológica, mudanças na escala semanal dos trabalhadores brasileiros.
1: Temas que foram tratados hoje na reunião do Conselho de Desenvolvimento Econômico Social Sustentável, o Conselhão.
0: O órgão consultivo reúne autoridades, pesquisadores, empresários, representantes de federações e de organizações da sociedade civil.
1: E eles apresentaram ao presidente Lula o resultado do trabalho ao longo do último semestre.
2: Da soberania nacional ao protagonismo global. Este foi o tema do encontro do Conselho de Desenvolvimento Econômico, Social e Sustentável, o Conselhão, que discutiu temas como enfrentamento ao feminicídio, segurança pública, desenvolvimento sustentável e economia. O presidente Lula agradeceu o trabalho dos cerca de 200 conselheiros e reforçou a importância deles em temas que impactam em todo o país.
3: Eu queria agradecer a dedicação de cada mulher, de cada homem que assumiram a responsabilidade de participar desse conselho, de preparar propostas para ajudar o governo a fazer coisas diferentes, a fazer coisas apresentadas pela sociedade civil.
2: No tema de combate à violência contra a mulher, foi apresentado um balanço dos primeiros 4 meses do Pacto contra o Feminicídio, assinado pelos poderes Executivo, Legislativo e Judiciário. A primeira-dama, Janja Lula da Silva, destacou os resultados.
4: O tempo médio para análise das medidas protetivas de urgência caiu de 16 dias para cerca de 3 dias. Isso está acontecendo até com o mínimo de 2 horas a gente tem medida protetiva sendo emitida. E mais da metade das decisões, 53, já são proferidas no mesmo dia. Isso é o que importa. E a gente precisa falar muito sobre isso. As mulheres precisam ter essa informação.
2: Na área da economia, o ministro da Fazenda, Dario Durigan, ressaltou os avanços. Ele afirmou que o Brasil tem demonstrado estabilidade econômica, além de crescimento acima da expectativa, e defendeu o fim da escala 6x1, que aguarda a aprovação no Senado, como passo importante no combate às desigualdades.
5: Quem hoje já está na escala 5x2 é quem ganha mais, é quem teve tempo e muitas vezes oportunidade familiar de estudar por mais tempo. E quem está na escala 6x1 são os trabalhadores mais mal remunerados, trabalhadores negros, mulheres. Portanto, é um tema de desigualdade do mundo do trabalho encarar o tema da 6x1.
2: Durante o evento, foram destacadas várias políticas públicas recentes, que partiram de recomendações do Conselhão, como o programa Acredita, o Pacto pela Igualdade Racial e a Lei do Mercado de Carbono. Na área de meio ambiente, o conselheiro Matheus Silva, que é coordenador do Conselho Nacional das Populações Extrativistas e membro mais jovem do Conselhão, apresentou os resultados e disse que é preciso continuar avançando.
6: Sabemos reconhecer os nossos avanços, mas também sabemos que precisamos avançar muito mais, especialmente nessa terra e a crédito com o Pronaf ainda muito distante dos nossos territórios, porque fortalecer a Amazônia é fortalecer o Brasil.
2: O Conselhão é um fórum consultivo que reúne centenas de representantes da sociedade civil, empresários, acadêmicos e movimentos sociais para debater e propor políticas públicas e estratégias de desenvolvimento para o país. Ele foi retomado em 2023 e está em sua 7ª plenária. Reportagem Luciana Colares de Holanda.
0: Recursos para o meio ambiente, criação de novas áreas de proteção ambiental e uma nova iniciativa para a recuperação da Caatinga brasileira.
1: São algumas das medidas anunciadas pelo governo do Brasil nas comemorações pelo Dia Mundial do Meio Ambiente, celebrado em 5 de junho.
0: A repórter Gabriela Noronha acompanhou e traz os detalhes.
7: Recuperação da vegetação nativa aliada à valorização das comunidades tradicionais da Caatinga. Isso é o que propõe o novo programa Recaatingar. A iniciativa do Ministério do Meio Ambiente e Mudança do Clima foi lançada nesta quarta-feira e conta com um aporte inicial de R$60 milhões do Banco Nacional de Desenvolvimento Econômico e Social e do Banco do Nordeste. Dentre as ações previstas está o enfrentamento da desertificação certificação no bioma, que está presente em 10 estados e ocupa 11% do território nacional. Outras ações de preservação da Caatinga também fazem parte da Lei da Política Nacional para a Recuperação do Bioma, sancionada nesta quarta-feira pelo presidente Lula, durante a cerimônia em alusão ao Dia Mundial do Meio Ambiente. O presidente lembrou que a sociedade brasileira está mais consciente para a proteção ambiental.
8: Houve uma evolução daqueles que defendem os quilombos, daqueles que defendem a remarcação da terra indígena. Houve uma evolução dos empresários que sabem que hoje eles pagarão com preço muito caro se eles não respeitarem regras mínimas de defesa da questão ambiental. E é uma evolução aprender a ser capitalistas civilizados e não capitalistas destruidores da nossa floresta.
7: O pacote de medidas anunciado nesta quarta-feira também incluiu recursos para a Agenda Ambiental Brasileira. São 2 bilhões de reais para investimentos na bacia do Rio Doce, importante região hidrográfica do Sudeste brasileiro e fundamental para o abastecimento, economia e biodiversidade dos estados de Minas Gerais e Espírito Santo. Além disso, 834 milhões de reais do Fundo Clima serão investidos em projetos de restauração da vegetação nativa. Segundo o ministro do Meio Ambiente, Mudança do Clima, João Paulo Capobianco, o objetivo das novas medidas inclui não apenas a conservação do meio ambiente, mas também o fortalecimento da economia nas regiões afetadas.
9: Proteger o meio ambiente não é olhar apenas para as próximas gerações, é cuidar das condições de vida das populações brasileiras no presente.
7: Já o Fundo Amazônia, mecanismo financeiro de captação de doações internacionais para preservação e combate ao desmatamento na Amazônia, recebeu a doação de 270 milhões de reais do Reino Unido. E o número de doadores vem aumentando, como detalhou a diretora socioambiental do BNDES, Tereza Campelo.
10: Passamos assim, nesse seu mandato, presidente, de 2 doadores para 9 doadores, mostrando que o Brasil tem compromisso com essa agenda para ajudar o Salvar Planeta.
7: No campo da conservação ambiental, foram assinados atos que ampliam os parques nacionais da Serra das Confusões e de 7 cidades no Piauí e criam o Parque Nacional do Tanaru, em Rondônia, e a Área de Proteção Ambiental do Paleocanal do Rio Tocantins, no Pará. Reportagem Gabriela Noronha.
1: Talvez você ainda não conheça a FINEP, empresa financiadora de estudos e projetos.
0: Ela é ligada ao Ministério da Ciência, Tecnologia e Inovação e tem o papel de transformar o potencial científico e tecnológico brasileiro em projetos de inovação.
1: E essa inovação científica vai se converter depois em novos produtos, serviços, medicamentos, tecnologias que você usa no seu dia a dia.
0: Hoje nós conversamos com o presidente da FINEP, Luiz Antônio Elias, para saber mais sobre esse trabalho e sobre o novo momento da empresa, com o apoio de projetos de maior complexidade. Boa noite, presidente.
11: Boa noite, agradeço o convite. É muito importante para a FINEP estar aqui presente e apresentar os projetos que nós estamos fazendo nesse imenso Brasil.
0: Então, vamos justamente começar explicando melhor para o nosso ouvinte, para quem não conhece, que tipo de projetos a FINEP financia, qual que é o papel da empresa nesse desenvolvimento tecnológico do país.
11: A FINEP se consolida nessas últimas 5 décadas. Ela foi fundada em 1967. Como a instituição mais importante no fomento à infraestrutura científica, portanto aos laboratórios, à geração do conhecimento, à capacidade de desenvolvimento tecnológico, portanto às startups, às ICTs, e à capacidade de inovação no Brasil, oferecer crédito às empresas para que elas possam impulsionar as suas cadeias de valor e aumentar o valor agregado dos seus produtos. Mas ainda no momento de um risco geopolítico intenso, ou seja, nós vivemos um momento muito difuso a nível internacional. A ideia do multilateralismo se esgota e a percepção de que as políticas industriais devem estar cada vez mais retomadas. A FINEP também exerce o papel central na retomada da política industrial no Brasil.
1: Bem, para isso, a empresa recebeu um aporte de 3 bilhões e meio de reais para o financiamento de novos projetos, né? De onde vieram esses recursos e quais são as prioridades?
11: Os recursos de 3,5 bilhões, na verdade, eles advêm para a capitalização da FINEP. A FINEP, na verdade, esse ano deverá receber 17,7 bilhões de reais do FNDCT. O FNDCT é criado em 1969, é o maior fundo de desenvolvimento da América Latina para a área científica e para a área tecnológica e de inovação. Esse ano é um ano histórico, são 17,7. Além disso, nós teremos acesso, por determinação do presidente Lula, que colocou esta agenda na centralidade do processo de desenvolvimento brasileiro, mais 25 bilhões de reais para o crédito. Subentende que a FINEP deverá estar operando em processos de crédito direto e nas operações indiretas, mais na infraestrutura científica, quase 40 bilhões de reais esse ano.
0: Agora, o senhor mencionou na sua primeira resposta todo o contexto geopolítico que a gente vem vivendo, e existe um posicionamento estratégico da FINEP quando a gente fala da inserção internacional do Brasil, né? Porque a empresa acaba ajudando aí a definir onde o país vai apostar em desenvolver as suas pesquisas, seu desenvolvimento. Quais são essas áreas? Qual é a escolha estratégica nesse momento para o desenvolvimento de inovação no Brasil?
11: Nós estamos muito condicionados àquilo que se chama da Nova Indústria Brasil. No processo de reconstrução e transformação com o presidente Lula, nós entendemos que era necessário construir, por missões, uma nova estrutura industrial, baseada em capacidade científica, orientando a parte de inovação para a agroindústria, para a defesa, para a transformação digital, para a descarbonização, para perceber a mobilidade urbana, é necessário que a gente dê mais qualidade de vida à população e saneamento, e olhar também a base de infraestrutura para toda a parte de genética, ou seja, bioinsumos e biotecnologia. Isso acompanha a fronteira do conhecimento no mundo, que cada vez mais, pela emergência climática ou pelo olhar da introdução da inteligência artificial e pela robótica avançada, precisa ser alterado. Um dado importante para os ouvintes: 60% da pauta de exportação hoje brasileira ainda se condiciona a recursos naturais. Nós temos que ser protagonistas. Se queremos ser protagonistas, temos que cada vez mais incentivar a capacidade científica e olhar a fronteira do conhecimento, agregando valor ao produto nacional.
1: Presidente, a partir do desenvolvimento dessas novas tecnologias nesses setores, como fazer, como converter isso em desenvolvimento na melhora da vida das pessoas?
11: Isso melhora porque nós estamos apoiando projetos na área de vacinas, por exemplo. Nós estamos apoiando projetos na área de bioinsumos, que é necessário para a questão de alimentos. Nós estamos apoiando projetos na área de fertilizantes. Estamos apoiando projetos relacionados à descarbonização. Portanto, isso, como o presidente Lula colocou muito claramente, nós estamos num momento de estabilidade e precisamos avançar em áreas que são estratégicas para o conhecimento brasileiro. Temos uma matriz energética extremamente limpa. Aproveitar isso nessa transição energética no mundo é colocar o Brasil naquilo que eu chamei, no protagonismo social e no protagonismo internacional.
0: Pois é, e a FINEP vem recebendo mais recursos ao longo dos últimos anos, e isso também se converteu em projetos de maior complexidade que vêm sendo apoiados por
11: ela.
0: Com
11: certeza, com certeza. A subvenção econômica que lançamos recentemente são 3,3 bilhões de reais na gestão da ministra Luciana Santos, são em áreas justamente que são o núcleo duro do conhecimento, para que a gente possa fazer a diferença. Em quê? Na agroindústria, na mobilidade. E uma questão importante, olhamos o social na agricultura familiar e na diferença, ou seja, nas assimetrias territoriais que a gente precisa corrigir, olhando a dimensão do Brasil, que é continental. Portanto, na subvenção econômica tem uma proposta de 300 milhões de reais para o Norte, Nordeste e Centro-Oeste impulsionar suas cadeias locais.
1: E como é que a FINEP atua em diferentes regiões do país para diminuir essa desigualdade?
11: Ela atua, na verdade, nesses segmentos que eu acabei de mencionar e percebendo também o local. Mais ainda, ela atua de forma vertical na estruturação de políticas com as fundações de amparo à pesquisa, nos programas que nós chamamos de Centelha e Tecnova, olhando o empreendedorismo local, olhando as startups locais, olhando as ICTs locais. Também impulsiona pela via do que eu chamei da infraestrutura, com as universidades. O hub do conhecimento está nas universidades. É preciso que a gente cada vez mais impulsione laboratórios de conhecimento que gerem capacidade e resultado para a sociedade brasileira.
0: Toda uma cadeia, né, presidente?
11: Toda uma cadeia.
0: Muito bem, nós conversamos com Luiz Antônio Elias, presidente da FINEP, a financiadora de estudos e projetos do governo federal. Muito obrigado pela sua entrevista à Voz do Brasil.
11: Eu que agradeço essa oportunidade para a FINEP e para o momento tão importante que essa instituição está vivendo hoje.
1: O novo PAC, Programa de Aceleração do Crescimento, já executou 90% dos recursos previstos até 2026.
0: São obras, programas e planos de governo que estão com andamento adiantado.
1: O programa prioriza as regiões mais vulneráveis do país e com menos acesso a serviços públicos.
12: Estradas, moradias, escolas, hospitais, obras de saneamento, energia e mobilidade urbana. Os investimentos em infraestrutura avançam em todo o país. Já foram executados praticamente 90% dos recursos previstos para o novo PAC até o final deste ano, o que corresponde a R$1,2 trilhão. Quase 11 mil empreendimentos contratados já foram concluídos. Entregas que ajudam a gerar emprego e renda no país, de acordo com Roberto Nami Garibe Filho, secretário especial do Programa de Aceleração do Crescimento.
13: Nós estamos batendo um recorde esse ano de investimento em infraestrutura. Isso fez sentir tanto no, na menor taxa de desemprego da história, que atingimos 5,4 se você pegar os 12 anos, e temos também a maior massa salarial. Nesses dados você consegue ver a presença do PAC, porque ele tem um efeito multiplicador sobre a economia bastante forte e isso impacta na vida cotidiana das pessoas.
12: Na área de habitação, por exemplo, foram entregues quase 2 milhões de moradias por meio do programa Minha Casa Minha Vida até março deste ano. Na educação, foram criados 111 institutos federais e 100 mil escolas em todo o país passaram a contar com rede Wi-Fi. Na área de concessões, foram realizados 57 leilões federais de rodovias, ferrovias, portos e aeroportos em 3 anos. O novo PAC também investe em obras de prevenção de desastres e adaptação às mudanças climáticas, para aumentar a proteção da população, como explica o secretário Roberto Nami Garibe Filho.
13: Nós estamos investindo quase 16 bilhões em prevenção ao risco. O nosso investimento ele é distribuído, né, levando em consideração quanto cada cidade está, de alguma forma, suscetível a esse tipo de risco, tanto de alagamento como de encosta.
12: Roberto Nami ressaltou ainda os investimentos em mobilidade urbana. São quase 16 bilhões de reais destinados à renovação de frota, com a entrega de veículos menos poluentes e mais confortáveis para a população. Lançado em 2023, o novo PAC foi estruturado em torno da industrialização, da transição ecológica e da redução das desigualdades sociais e regionais. O programa estabelece critérios de seleção que priorizam regiões com menor índice de desenvolvimento humano, maior déficit de serviços públicos e menor capacidade fiscal. Reportagem Pablo Mundim.
0: Uma nova terapia desenvolvida por pesquisadores brasileiros pode mudar o cenário dos tratamentos de cânceres hematológicos, como os linfomas.
1: Segundo os resultados preliminares divulgados hoje, a terapia CAR-T-Cell tem quase 90% de eficácia, com redução ou desaparecimento dos tumores.
0: O estudo contou com R$100 milhões do governo federal e já foi aplicado em 25 pacientes do Sistema Único de Saúde.
1: O ministro da Saúde, Alexandre Padilha, acompanhou a divulgação em São Paulo e comemorou os resultados.
14: Nós recebemos aqui os resultados preliminares, são muito animadores, mais de 87% de resultado positivo de pacientes que já tinham passado por outras formas de tratamento, tanto quimioterapia, radioterapia, transplante, e que vem agora no CAR-T-Cell uma esperança nesse tratamento.
0: Mais 81 pacientes vão receber o tratamento até o fim do ano.
1: A expectativa é que, com a confirmação dos resultados e o registro sanitário da Agência Nacional de Vigilância Sanitária, a terapia passe a ser oferecida em todo o território nacional.
0: A partir da semana que vem, o contribuinte que quiser regularizar débitos com a União vai precisar de níveis maiores de segurança ao usar a conta gov.br.
1: A mudança acontece a partir do dia 15 de junho, quando passará a ser exigidos os níveis prata ou ouro no aplicativo ou site.
0: Saiba como elevar a segurança da sua conta gov.br na reportagem de Márcia Fernandes.
15: Na Procuradoria-Geral da Fazenda Nacional, é possível consultar dívidas com a União, negociar e parcelar débitos, emitir guias de pagamento e certidões de regularidade fiscal. A partir de 15 de junho, pessoas físicas só poderão acessar o portal Regularize da Procuradoria utilizando contas gov.br com nível prata ou ouro. Usuários com conta bronze serão alertados sobre a necessidade de elevar o nível de segurança. E depois do dia 15, se mantiverem a conta bronze, terão acesso bloqueado. A Coordenadora Nacional de Atendimento da Procuradoria-Geral da Fazenda Nacional, Raquel de Carvalho, explica que a medida busca aumentar a segurança de quem procura o órgão.
16: Essa medida foi uma medida de segurança para a proteção dos dados do cidadão e das transações que ele realiza dentro do portal.
15: A conta gov.br funciona como uma identidade digital. Ela dá acesso a mais de 4.600 serviços federais. Atualmente, existem 176 milhões de contas ativas no gov.br. Mais de 118 milhões já estão nos níveis prata e ouro, mais seguros. O nível bronze tem segurança básica, com autenticação apenas pelo CPF e senha cadastrada. Raquel de Carvalho, da Procuradoria, explica como aumentar o nível de segurança e mudar a conta gov.br para prata ou ouro.
16: Ele pode fazer isso por meio da autenticação bancária, ou então ele pode fazer um reconhecimento facial. Muito simples o procedimento. Ele pode fazer sem sair de casa.
15: Para regularizar a situação de dívidas com a União, acesse o site regularize.pgfn.gov.br. Reportagem Márcia Fernandes.
1: O Pix, sistema de pagamento instantâneo criado pelo Banco Central, que já virou queridinho dos brasileiros, será reconhecido como marca de alto renome.
0: A principal característica desse reconhecimento é a proteção da marca em todos os ramos da atividade econômica.
1: Isso impede que qualquer outra empresa utilize o mesmo nome ou termo semelhante, mesmo que seja para vender um produto ou serviço diferente do original.
0: Trata-se da primeira marca vinculada ao governo federal a contar com o reconhecimento pelo INPI, Instituto Nacional de Propriedade Industrial.
1: E atenção, estudantes que ainda não fizeram a inscrição para participar do Exame Nacional do Ensino Médio.
0: O prazo está terminando, vai só até sexta-feira, dia 12.
1: Alunos de escolas públicas e beneficiários do Pé de Meia contam com a inscrição pré-preenchida esse ano. Mas ainda assim precisam entrar na página do participante e confirmar a participação.
0: Lembrando que as provas estão marcadas para os dias 8 e 15 de novembro desse ano.
1: A taxa de inscrição é de R$ 85,00 e pode ser paga até 17 de junho.
0: E essas foram as notícias do Governo do Brasil.
1: Uma realização da Secretaria de Comunicação Social da Presidência da República.
0: Com produção da empresa Brasil de Comunicação.
1: Fique agora com o Minuto do TCU. Em seguida, as notícias do Poder Judiciário e do Congresso Nacional. Boa noite.
0: Boa noite para você e até amanhã.
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19: O Tribunal de Contas da União analisou as contas do presidente da República referentes ao exercício de 2025. Durante a sessão de hoje, o relator do processo, ministro Benjamin Zimler, apresentou a conclusão da avaliação técnica que verifica se os recursos do governo federal foram aplicados corretamente.
20: O Tribunal de Contas da União é de parecer que as contas atinentes ao exercício de 2025 de responsabilidade do excelentíssimo senhor presidente da República, Luiz Inácio Lula da Silva, estão em condições de serem aprovadas pelo Congresso Nacional com ressalvas.
19: Segundo a análise, as contas estão de acordo com os princípios constitucionais e legais. Apesar disso, o documento apresenta, além das ressalvas, alertas ao governo federal. Saiba mais em tcu.gov.br.
18: 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Você vai ouvir agora notícias do Poder Judiciário.
21: STF começa a julgar recursos contra a responsabilidade de redes sociais.
22: TSE aprova nova política de segurança da informação.
21: STJ define que pena por crime cometido sob livramento condicional começa após o fim do benefício.
22: Boa noite, eu sou o Arthur Filho.
21: E eu sou Walter Lima.
22: Plenário do Supremo Tribunal Federal começa a analisar recursos contra a tese do julgamento do Marco Civil da Internet.
21: O julgamento vai continuar na sessão de amanhã. Marta Ferreira.
23: O ministro Dias Toffoli começou o voto explicando que a tese fixada pela corte deve ser analisada a partir de uma posição institucional do Supremo Tribunal Federal e não considerando os votos individuais dos ministros. Sobre a questão da responsabilidade solidária, ele esclareceu que após a notificação, a responsabilidade do provedor de aplicações por omissão injustificada deve ser tratada como solidária. Já sobre o ponto da tese fixada pelo Supremo, que trata dos crimes contra a honra, Toffoli propôs um ajuste para substituir a expressão crime contra a honra por violação à honra, por crime ou ilícito civil. O ministro vai continuar o voto na sessão plenária de amanhã.
22: Tribunal Superior Eleitoral aprova nova política de segurança da informação.
21: A ideia é reforçar a proteção dos sistemas eleitorais, das urnas eletrônicas e dos dados da Justiça Eleitoral. Estevam Furtado.
3: A medida reúne regras de segurança cibernética em todo o país. Já começa a valer após a publicação da resolução. Entre as mudanças estão a adoção de procedimentos padronizados para gestão de riscos, proteção de dados, controle de acesso, monitoramento de vulnerabilidades e resposta a ataques cibernéticos. A política também prevê o uso seguro de tecnologias como inteligência artificial e computação em nuvem.
22: A pena por crime cometido durante o livramento condicional só começa a ser cumprido no dia seguinte ao fim desse benefício.
21: O entendimento é do Superior Tribunal de Justiça, Fátima Uchoa.
4: A tese definida pela terceira sessão deve ser observada por juízes e tribunais de todo o país. Um preso cometeu novo crime durante o livramento condicional e mesmo sem revogar o benefício, o Tribunal de Justiça do Rio de Janeiro contabilizou simultaneamente como pena cumprida o período entre a prisão preventiva e o fim do livramento condicional. Mas o STJ considerou não ser possível contar o mesmo período de prisão em duas execuções penais diferentes. Segundo o relator ministro Sebastião Reis Júnior, o STJ entende que se o livramento condicional não foi suspenso ou revogado até o fim do período de prova, a nova execução penal só deve começar no dia seguinte ao fim do benefício.
22: A Justiça do Trabalho itinerante chega este mês no Oiapoque, no Amapá.
21: Uma variedade de serviços de graça para a população. Marla Lacerda.
5: Todo mundo que mora nas aldeias de Manga e Espírito Santo, no estado do Amapá, pode aproveitar. Essa é a oportunidade para quem precisa colocar em dia a documentação jurídica, receber orientações sobre problemas trabalhistas e previdenciários, emitir documentos e até mesmo receber atendimento fisioterapêutico e psicológico. Informações sobre serviços, locais e datas no site do TST.
22: Ministério Público Federal solicita que a União defina regras para garantir acessibilidade em sites públicos e privados.
21: A obrigação prevista na Lei Brasileira de Inclusão há mais de 10 anos ainda não é cumprida devido à falta de regulamentação. Vanessa Pereira.
6: Em agosto de 2025, o MPF expediu recomendação para que as diretrizes de acessibilidade digital fossem finalmente definidas. Mas passados mais de 9 meses, os pedidos do órgão não foram acatados. Agora, na ação, o MPF pede que o governo federal regulamente em até 2 meses o artigo 63 da Lei Brasileira de Inclusão, que torna obrigatória a acessibilidade na internet, e apresente em até 4 meses um plano de transição para adaptar os sites.
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22: A você, uma boa noite.
21: E até amanhã.
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24: Eu sou Paula Groba.
25: E eu sou Humberto Pinheiro.
24: E estes são os destaques de hoje do Jornal do Senado, que começa agora.
25: Aprovada a proposta que permite renegociação de dívidas rurais.
24: PEC que dá ampla autonomia ao Banco Central segue para o plenário.
25: Senado aprova piso de R$13.600 para médicos e dentistas. Proposta vai à Câmara.
24: Boa noite.
25: Boa noite.
24: O Senado aprovou a proposta que cria uma linha de financiamento com recursos do Fundo Social do Pré-Sal para a renegociação de dívidas de produtores rurais. O texto, vindo da Câmara dos Deputados, previa inicialmente que os recursos desse fundo deveriam beneficiar os produtores rurais prejudicados por calamidades públicas.
25: No Senado, o relator senador Renan Calheiros, do MDB de Alagoas, alterou a proposta para ampliar os casos em que os produtores podem ser beneficiados. A senadora Tereza Cristina, do Progressistas de Mato Grosso, defendeu a busca do entendimento com a equipe do governo antes da votação. Mas, diante da falta de acordo, a votação foi mantida pelo presidente Davi Alcolumbre. A votação em plenário foi simbólica e a proposta retorna à Câmara dos Deputados, já que foi alterada no Senado.
24: E agentes de saúde e de combate às endemias, profissionais que atuam em comunidades urbanas, rurais e indígenas, podem ganhar o direito a uma aposentadoria diferenciada. Uma proposta aprovada pela Comissão de Constituição e Justiça prevê o benefício para quem comprovar 25 anos de contribuição e de exercício da atividade, com idade mínima de 57 anos para mulheres e 60 para homens.
25: O texto também estabelece regras de transição e prevê apoio financeiro da União para ajudar estados e municípios a custear a medida. A PEC segue agora para o plenário com pedido de tramitação especial. Repórter Bruno Lourenço.
2: A proposta de emenda à Constituição diz que esses profissionais poderão se aposentar com idade mínima de 57 anos para mulheres e 60 anos para homens, desde que comprovem 25 anos de contribuição e de efetivo exercício na atividade. O senador Irajá, do PSD do Tocantins, destacou o papel indispensável desses profissionais na ponta da saúde, especialmente nas comunidades mais carentes.
7: Um reconhecimento, um trabalho histórico dedicado por toda uma vida a essas pessoas que são brasileiros e brasileiras, que são, como eu costumo dizer, o SUS do Brasil de carne e osso. Eles são sim o SUS de carne e osso no Brasil e que nos representam em todos os lares brasileiros.
2: A proposta também cria regras de transição para quem já está na atividade. Além disso, considera a carreira como essencial e exclusiva de Estado, proibindo a contratação terceirizada ou temporária, salvo em casos de emergência em saúde pública. Para evitar o sufoco nas contas dos municípios e estados, a proposta determina que a União prestará assistência financeira complementar para compensar o aumento das despesas decorrentes das novas aposentadorias.
24: Ontem, o presidente do Senado, Davi Alcolumbre, alertou em plenário para a dificuldade de avançar com propostas que criam pisos salariais e novas despesas obrigatórias. Segundo ele, mais de 30 projetos em tramitação tratam de remuneração ou jornada de trabalho de diferentes categorias profissionais.
25: Davi Alcolumbre afirmou que reconhece a importância das reivindicações, mas defende que o impacto nas contas públicas precisa ser avaliado com cautela. O senador argumentou que a aprovação de um piso pode gerar pressão para a votação de outras propostas semelhantes e questionou se a União, os estados e os municípios teriam condições de absorver esses custos.
8: No ano de eleição, isso aqui é muito complexo, porque o que botar para votar isso aqui, todo mundo vai votar sim, por conta da eleição, e vai ter que arrumar 10 Brasil para pagar. E aí fica sendo eu o culpado que não quer dar um piso pro médico. O piso para o médico que salva a vida das pessoas no pronto atendimento. O piso para o enfermeiro. Meu Deus, bora dar. Mas o Brasil comporta isso? O Brasil vai resistir? As finanças públicas vão resistir? Na marcha dos prefeitos eles solicitaram que não votasse, porque o orçamento do Brasil não cabe.
24: Profissionais responsáveis pela confecção e adaptação de próteses e órteses ortopédicas podem passar a ter atividade regulamentada em todo o país.
25: O plenário do Senado aprovou o projeto que define as atribuições e estabelece os requisitos de formação para o exercício da profissão. Repórter Douglas Castilho.
9: O projeto voltou à análise a pedido da senadora Mara Gabrilli, do PSD de São Paulo, e define que protesistas e ortesistas são todos aqueles especialistas que profissionalmente tomam as medidas e confeccionam próteses, mas também aqueles que confeccionam palmilhas e calçados ortopédicos, mesmo que em oficina própria. Para além disso, há a exigência de que os profissionais participem de atualizações constantes a respeito das melhores práticas e modelos disponíveis. A senadora ressaltou os efeitos práticos da aprovação do projeto.
10: A gente está falando da regulamentação de uma profissão que vai mudar o destino do nosso país, que hoje demora 5 anos para entregar uma cadeira de rodas, entregar uma prótese, uma órtese, porque a gente não tem a regulamentação dessa profissão.
9: O processo de capacitação dos especialistas deverá ocorrer em escolas e cursos de educação técnica de nível médio e conteúdo múltiplo. profissional de áreas como psicologia, biomecânica, fisioterapia e anatomia. O texto garante o ofício aos que estão no mercado há pelo menos 5 anos, comprovando curso de atualização. O projeto vai à sanção presidencial.
24: E avançou no Senado a proposta que cria a Universidade Federal do Esporte.
25: Aprovado pela Comissão de Esporte, o projeto prevê uma instituição voltada à formação acadêmica e à pesquisa no setor. O texto segue agora para votação no plenário. Repórter Rodrigo Rezende.
11: Com sede em Brasília, a Universidade Federal do Esporte, UFSport, terá por objetivo promover o ensino, a pesquisa, a extensão e a inovação no campo da ciência esportiva. Também terá foco na formação e aperfeiçoamento de gestores da área e preocupação na inclusão de pessoas com deficiência. A senadora Leila Barros, do PDT do Distrito Federal, relatora da proposta, ressalta que essa é uma demanda antiga dos profissionais da área e que a expectativa é que a instituição auxilie na obtenção de bons resultados pelos atletas brasileiros.
12: A Universidade de Esporte já era uma demanda do setor, né? A gente tem um potencial enorme. Então a gente sentia falta nesse setor, na área da ciência, da inovação, um espaço, um local em que a gente pudesse fazer essas atualizações e rapidamente chegar ao setor esportivo brasileiro.
11: Os recursos financeiros para a implantação e manutenção da UFSport virão do Orçamento Geral da União, mas com a possibilidade de auxílios e subvenções por entidades públicas e particulares. Também poderão ser feitos convênios para obtenção de recursos com instituições internacionais. Os cargos técnicos e docentes serão preenchidos por concurso público.
24: A Comissão de Constituição e Justiça aprovou a proposta que garante orçamento próprio e autonomia operacional ao Banco Central.
25: A PEC segue para o plenário, mas a liderança do governo pediu que a votação seja adiada por algumas semanas. As informações com o repórter Bruno Lourenço.
2: A proposta de emenda à Constituição aprovada na Comissão de Constituição e Justiça transforma o Banco Central de autarquia para entidade pública de natureza especial, com autonomia técnica, administrativa, orçamentária e financeira. Retira o Banco Central de vinculação a ministério ou a qualquer órgão ou sistema da administração pública e de tutela ou subordinação hierárquica. O relator, senador Plínio Valério, do PSDB do Amazonas, chegou a fazer um apelo para que a PEC, há mais de 2 anos sendo discutida, fosse votada.
13: O Banco Central precisa, essa autonomia, ela fortalece não só o sistema financeiro brasileiro, traz segurança, traz muita segurança para todos nós, cidadãos comuns.
2: O líder do governo, senador Jacques Wagner, do PT da Bahia, manifestou algumas discordâncias em relação ao texto, mas disse que não criaria obstáculo para a votação na CCJ.
14: Eu só estou dizendo que eu preciso responder ao meu ministro da Fazenda, que seja 1 semana, 2 semanas, porque ele construiu um texto, eu apresentei na forma de emenda, Vossa Excelência rejeitou.
2: Por se tratar de emenda à Constituição, a proposta ainda precisa passar por 2 turnos de votação no plenário, onde terá que receber a aprovação de 49 dos 81 senadores.
24: E o Senado aprovou a indicação do ministro do Superior Tribunal de Justiça, Benedito Gonçalves, para o cargo de Corregedor Nacional de Justiça até 2028. Entre as atribuições do corregedor estão a apuração de denúncias e reclamações disciplinares contra magistrados e a fiscalização de atividades do judiciário.
25: Com edição de Paula Groba e trabalhos técnicos de Eliseu Caires, o Jornal do Senado fica por aqui. Acompanhe agora as notícias da Câmara dos Deputados. Boa noite.
24: Boa noite e até amanhã.
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15: Comissão da Câmara aprova a redução da maioridade penal para 16 anos.
16: Plenário ratifica acordos comerciais com Singapura e nações europeias.
15: Parlamentares lançam agenda com pautas prioritárias para as mulheres.
16: Boa noite. Congresso Nacional apresenta a agenda legislativa Mulheres do Brasil. O repórter Luiz Cláudio Canuto acompanhou o evento e tem mais informações.
26: A criação de cotas femininas em vagas no Poder Legislativo é uma das prioridades apresentadas por deputadas e senadoras para este ano. O projeto faz parte da agenda legislativa Mulheres do Brasil, que foi lançada em sessão solene do Congresso Nacional nesta quarta-feira. A agenda destaca leis já aprovadas e que precisam de apoio para implementação e também projetos que estão sendo analisados na Câmara e no Senado, considerados mais relevantes para desenvolvimento de ações com impacto na vida da mulher na sociedade. A mudança, que cria cotas de 20% para mulheres nos legislativos federal, estaduais e municipais, está no projeto que institui um novo Código Eleitoral no Brasil e consolida leis e resoluções do Tribunal Superior Eleitoral em um único texto para simplificar as normas eleitorais e processuais do país. A coordenadora dos direitos da mulher na Câmara, deputada Jaque Rocha, do PT do Espírito Santo, afirma que apenas por meio da elaboração de leis, do aperfeiçoamento das políticas públicas e da fiscalização das ações do Estado, ocorre o aumento das oportunidades para os brasileiros.
0: A democracia só se fortalece quando mais mulheres participam da vida pública e têm as suas vozes representadas nas instituições. Mas a presença não se resume a números ou a estatísticas, porque quando uma mulher ocupa a política, não é apenas uma cadeira que se preenche, é a democracia que se amplia.
26: A deputada Tabata Amaral, do PSB de São Paulo, é coordenadora do Eixo de Atuação Partidária e Processos Eleitorais do Observatório Nacional da Mulher na Política, da Câmara dos Deputados, e destacou como conquistas recentes o aumento da licença paternidade a partir do ano que vem. Ela também lembrou a lei da distribuição de absorventes em farmácias populares e a lei que estabelece a referência em escolas das mulheres importantes na história do Brasil. Também se referiu à lei que cria cotas para a presença de mulheres em conselhos de empresas públicas e mistas.
1: A gente precisa ter nesses conselhos pelo menos um terço de mulheres, e dentro desse um terço, um terço reservado para mulheres negras e para mulheres com deficiência. Como a senadora Dorinha trouxe, não dá para travar a luta por igualdade sem olhar para as mulheres negras, sem olhar para as mulheres com deficiência. Então essa é uma grande vitória que nós tivemos.
26: A agenda legislativa do Grupo Mulheres do Brasil foi elaborado pela Secretaria da Mulher numa parceria entre deputadas e senadoras. A agenda legislativa apresentada neste ano tem 7 eixos: enfrentamento à violência contra a mulher, participação política e representatividade, autonomia econômica e trabalho, saúde da mulher, orçamento sensível ao gênero, educação e formação e violência digital, além de inteligência artificial e ambiente online. Da Rádio Câmara de Brasília, Luiz Cláudio Canuto.
3: Economia. Luiz Lima, do Novo do Rio de Janeiro, menciona editoriais da imprensa que criticam a condução econômica do governo federal e o aumento dos gastos públicos. Ele alerta que a redução da jornada de trabalho pode agravar o desequilíbrio fiscal do país.
4: Na opinião de Luiz Lima, a redução da jornada afeta trabalhadores comissionados, como garçons e vendedores, e força pequenos comércios a aumentarem suas despesas com contratações. Ele avalia que a inflação dos alimentos vai corroer ainda mais o valor real do salário mínimo.
3: Tadeu Venere, do PT do Paraná, rebate as propostas de privatizar os Correios e Telégrafos diante do déficit financeiro. O parlamentar argumenta que a lógica puramente comercial para a estatal prejudicaria o atendimento a pequenos municípios e regiões isoladas.
4: De acordo com Tadeu Venere, os Correios exercem um papel social indispensável na distribuição de benefícios e na integração nacional, que não pode ser medido apenas pelo lucro. Ele cobra apoio do parlamento e do governo para valorizar os trabalhadores e recuperar o caixa da empresa.
3: Trabalho. Denise Pessoa, do PT do Rio Grande do Sul, apresentou projeto que institui medidas para o acolhimento de trabalhadoras após o fim da licença maternidade. A deputada justifica que o período de retorno ao trabalho costuma ser marcado por demissões e exclusão profissional.
4: O projeto de Denise Pessoa estabelece que empresas com mais de 20 funcionários adotem programas de atualização e preservação de cargos para as mães. Segundo ela, o mercado de trabalho não pode obrigar que elas escolham entre a carreira profissional e a maternidade.
3: Política. O Conselho de Ética aprovou nova suspensão por 60 dias do deputado Marcos Polon. A repórter Noelle Nobre acompanhou a votação.
19: O Conselho de Ética e Decoro Parlamentar da Câmara dos Deputados aprovou a suspensão do mandato do deputado Marcos Polon, do PL de Mato Grosso do Sul, por 60 dias. A punição foi recomendada pelo relator do caso, deputado Ricardo Maia, do MDB da Bahia. Marcos Polon é alvo de uma representação apresentada pela mesa diretora da Câmara. Ele é acusado de ter feito declarações de cunho ofensivo e depreciativo contra o presidente da Câmara, Hugo Mota, durante manifestação em Campo Grande, em agosto do ano passado. Marcos Polon disse que recorrerá da decisão à Comissão de Constituição e Justiça. A decisão final será do plenário da Câmara.
20: Estamos caminhando para um novo tipo de, abre aspas, democracia,
5: onde o judiciário modula as leis e acaba punindo as pessoas por emitir opiniões. E isso jamais poderia adentrar nesse recinto. É que nessa casa aqui se encontram 100% dos votos válidos.
19: Em maio, o deputado Marcos Polon já teve outra decisão pela suspensão do mandato por 60 dias, aprovada pelo Conselho de Ética por ter ocupado a mesa diretora da Câmara em uma sessão do plenário de agosto de 2025. Polon recorreu à CCJ da decisão. Da Rádio Câmara de Brasília, Noelle Nobre.
18: Eleições.
16: Hildo Rocha, do MDB do Maranhão, analisa pesquisas de intenção de voto para o governo estadual e cita estudos sobre comportamento eleitoral para defender que governos bem avaliados tendem a influenciar a escolha de sucessores.
3: Hildo Rocha afirma que o cenário no Maranhão ainda pode mudar até as eleições, apesar dos levantamentos divulgados nos últimos meses. Ele avalia que a presença dos pré-candidatos na capital e no interior do estado deve pesar na formação do voto.
16: Valdir Trindade, do Republicanos da Paraíba, assume uma cadeira na Câmara e, em seu discurso de posse, afirma seu compromisso em priorizar a justiça social e a defesa da Constituição. Segundo ele, seu mandato vai focar no amparo às famílias e pessoas mais vulneráveis de seu estado.
3: Defensor de políticas públicas voltadas à dignidade humana, Valdir Trindade afirma que o desenvolvimento do país deve ser medido pelo cuidado com as pessoas. Ele agradeceu o apoio de lideranças paraibanas e prometeu atuar firmemente para deixar a marca de trabalho no Legislativo.
18: Segurança Pública.
16: A Comissão de Constituição e Justiça da Câmara deu aval à proposta que reduz a maioridade penal de 18 para 16 anos. Rodrigo Dazaelli, do PL de Mato Grosso, celebra a mudança porque acredita que os jovens nessa faixa etária já possuem plena consciência de seus atos.
3: Nas palavras de Rodrigo Dazaelli, a medida atende ao anseio das famílias brasileiras por leis mais rígidas e combate à impunidade. O parlamentar assinala ainda que a redução penal abre espaço para discutir também novos direitos aos jovens, como a permissão para dirigir.
16: A repórter Paula Bittar acompanhou a votação na CCJ e tem mais informações sobre as discussões em torno da proposta.
6: A Comissão de Constituição e Justiça da Câmara aprovou por 44 votos a 18 a proposta que reduz a maioridade penal dos atuais 18 para 16 anos de idade. Atualmente, jovens que cometem infrações graves cumprem medidas socioeducativas de internação por no máximo 3 anos. A proposta principal previa originalmente a plena maioridade civil e penal aos 16 anos. Isso significa que, além de responderem por crimes como adultos, os jovens passariam a ter todos os direitos da vida adulta, como casar, celebrar contratos e dirigir. O texto tornava ainda o voto obrigatório aos 16 anos e reduzia a idade mínima para se candidatar a cargos como de vereador. Mas o relator da medida na CCJ, deputado Coronel Assis, do PL de Mato Grosso, retirou as modificações na esfera civil, prevendo exclusivamente a punição criminal de jovens acima de 16 anos. Assis explicou que retirou a parte dos direitos civis para garantir que o texto tratasse de apenas um assunto, evitando, segundo ele, confusão jurídica. Além da proposta principal, ele também apresentou parecer favorável a outras duas propostas que estavam sendo analisadas em conjunto. Uma delas sugere a redução da maioridade penal apenas em casos excepcionais, como crimes hediondos ou crueldade extrema, após avaliação técnica do jovem. Já a outra propõe a redução geral para 16 anos em todos os crimes e estabelece que adolescentes de 12 a 16 anos também respondam criminalmente se cometerem crimes com violência, grave ameaça ou contra a vida. Segundo o Coronel Assis, a aprovação das propostas atende à vontade da população.
17: Representantes do povo não querem fazer a vontade do povo. Qual que é a lógica? A lógica do sentimento, né, de clamar por justiça que a pessoa tem em ter um ente querido sendo vítima de homicídio por uma pessoa de 18, 19 anos ou uma pessoa de 17 ou 16 anos.
6: A deputada Sâmia Bonfim, do PSOL de São Paulo, por outro lado, criticou as mudanças feitas por Coronel Assis. Segundo ela, o texto original era menos pior.
20: Porque ao menos nele tinha uma redução da maioridade, não só do ponto de vista penal, mas também do ponto de vista eleitoral. Nessa, ele restringiu somente para penal. E por que que é uma aberração? Porque ele vai ser tratado como adulto do ponto de vista penal, mas do ponto de vista civil, ele vai seguir sendo lido, tratado pela justiça brasileira como um adolescente que ele é.
6: O deputado Tadeu Venere, do PT do Paraná, citou dados de um levantamento nacional de 2023 para explicar que a minoria dos jovens infratores, 12%, cometem assassinatos. Segundo ele, a justificativa de que é a população quem pede a mudança não é suficiente.
7: A população pede muitas vezes que o Congresso e aqueles que roubam aqui dentro, inclusive no Congresso, também sejam presos e nem por isso são presos. A população pede que nós não tenhamos mais emenda parlamentar. O que o povo quer, nessa hora não vale.
6: O deputado Mendonça Filho, do PL de Pernambuco, lembrou que uma outra proposta de mesmo teor já foi aprovada na Câmara, mas arquivada no Senado.
8: E eu, mais uma vez, defendo a PEC da redução da maioridade penal. A sociedade brasileira hoje se vê sitiada pelo crescimento da violência. 25% da população brasileira hoje vive sob a influência direta de milícias, do tráfico de drogas e das organizações criminosas que dominam territórios. E, infelizmente, boa parte do exercício do comando dessas organizações criminosas se faz, inclusive, com aliciamento de menores de 18 anos.
6: A análise da proposta que reduz a maioridade penal pela Comissão de Constituição e Justiça é apenas o primeiro passo da análise do tema na Câmara. A proposta ainda precisa passar por uma comissão especial e pelo plenário em 2 turnos de votação. Da Rádio Câmara, de Brasília, Paula Bittar.
9: Turismo.
3: Bacelar do PV da Bahia relata que a Comissão de Turismo debateu o impacto na reforma tributária sobre o transporte aéreo internacional. O deputado cobra do governo federal uma solução para evitar o encarecimento das passagens devido à cobrança integral sobre o setor.
16: Bacelar avalia que o aumento da tributação ameaça o crescimento do turismo em um momento de recorde na entrada de estrangeiros no Brasil. Ele também alerta que o custo maior no transporte aéreo pode afetar cargas, empregos e produtos que chegam ao consumidor.
10: Desenvolvimento Regional.
3: Átila Lins, do PSD, celebrou a entrega da nova Praça de Nossa Senhora de Guadalupe, em Fonte Boa, no Amazonas. A obra de revitalização do espaço público foi realizada com recursos de emenda do deputado no valor de R$1 milhão.
16: Átila Lins registra a emoção de entregar uma obra em sua região de origem. Saúda a população e as lideranças presentes à festa ocorrida no dia 6 de junho e anuncia novos projetos, como a construção de uma maternidade e de um balneário público para melhorar a vida das pessoas de Fonte Boa.
3: A cidade de Guarabira, localizada na região do Brejo, na Paraíba, vai ganhar um centro da Fundação de Apoio às Pessoas com Deficiência. É o que promete Ranieri Paulino, do Republicanos, que atuou na mobilização popular para eleger a obra como prioridade no orçamento estadual.
16: Segundo o congressista, o novo polo da FUNAD vai evitar que pacientes de cidades vizinhas viajem até 5 horas para fazer terapia na capital paraibana. Ranieri Paulino reforça que a medida garante mais qualidade de vida e saúde para as pessoas com deficiência.
10: Relações Exteriores.
3: A Câmara aprovou acordos comerciais do Mercosul com Singapura e 4 países europeus. O repórter Antônio Vital acompanhou a votação.
21: A Câmara dos Deputados aprovou 2 acordos comerciais assinados pelos países do Mercosul, um deles com Singapura e outro com 4 países europeus, Islândia, Liechtenstein, Noruega e Suíça. Os 2 acordos abrem mercado para produtos e serviços brasileiros na Ásia e Europa. O acordo com Singapura cria uma área de livre comércio entre o país asiático e a Argentina, o Brasil, o Paraguai e o Uruguai. É o primeiro acordo comercial do bloco com um país da Ásia. De acordo com o texto, Singapura se compromete a conceder isenção tarifária imediata e integral sobre a totalidade dos produtos exportados pelo Mercosul. Já o Mercosul se compromete a eliminar tarifas sobre 95% de seus produtos e serviços, de maneira escalonada em um prazo de 15 anos. Ficam fora da isenção tarifária as máquinas, plásticos e aparelhos óticos, fotográficos e cinematográficos produzidos em Singapura. Singapura é o 8º destino das exportações brasileiras no mundo e 2º maior na Ásia, atrás apenas da China. Ao mesmo tempo, tem investimentos no Brasil em setores como construção naval e transportes, serviços financeiros e comunicações. O relator da proposta na Câmara, deputado Kim Kataguiri, do Missão de São Paulo, defendeu o aumento da relação comercial do Mercosul com Singapura.
9: Um país que é exemplo, o Sudeste Asiático é a região hoje do mundo, uma das regiões que mais crescem, exemplo de desenvolvimento, o Brasil tem muito a aprender com isso, esse é um acordo extremamente benéfico, inclusive mais benéfico para nós do que para Singapura. A gente precisa se libertar da dependência que nós temos de determinados polos econômicos e nos relacionarmos com a maior parte de atores políticos e econômicos possível do mundo. Portanto, maior número de parceiros comerciais que a gente puder, melhor.
21: A Câmara também aprovou o texto do acordo de livre comércio entre o Mercosul e quatro países da Associação Europeia de Livre Comércio: Islândia, Liechtenstein, Noruega e Suíça. O texto complementa o acordo firmado entre o Mercosul e a União Europeia e abre um mercado de 15 milhões de pessoas com comércio de quase 500 bilhões de dólares por ano. O acordo permite redução tarifária sobre 97% de toda a exportação entre os dois blocos econômicos. O relator do texto da Câmara, deputado Davi Soares, do Podemos de São Paulo, reforçou

0: e tratamento diferenciado para micros, pequenas e médias empresas. Os textos dos acordos do Mercosul com Singapura e os quatro países europeus seguiram para análise do Senado. Da Rádio Câmara de Brasília, Antônio Vital.
1: Educação.
2: Paulo Marinho Júnior, do PL do Maranhão, cobra explicações da Prefeitura de Caxias, no leste do estado, sobre a aplicação de recursos federais para a educação. O deputado afirma que escolas e creches continuam em más condições, mesmo após repasses do Fundeb e de pagamentos de precatórios.
3: Paulo Marinho Júnior relata falhas em serviços essenciais da rede municipal, como merenda escolar e transporte de alunos. Ele pede atuação de órgãos de controle para verificar as condições das unidades e a aplicação do dinheiro reservado às reformas.
1: Direitos Humanos.
2: Carla Dixon, do PL do Rio Grande do Norte, pede urgência na aprovação de projeto que institui o Auxílio Mãe Atípica, destinado a apoiar mães ou responsáveis por crianças e adolescentes com deficiência severa ou transtorno do espectro autista.
3: Carla Dixon afirma que muitas mães têm de abandonar o trabalho para acompanhar filhos que dependem de atenção permanente, prejudicando a renda familiar. Ela ressalta que a proposta combina apoio financeiro e atendimento psicossocial para quem assume a rotina de cuidado.
2: Luiz Couto, do PT da Paraíba, apoia projeto que determina a simplificação das informações nos rótulos dos alimentos para facilitar a compreensão dos consumidores. Para ele, a medida está diretamente ligada ao direito constitucional à informação, garantindo também a liberdade de escolha.
3: O texto, segundo Luiz Couto, é amplamente respaldado por evidências científicas que associam a clareza de informação à saúde pública. O parlamentar destaca ainda que a matéria aborda a necessidade de uma transição sobre a forma como o país lida com a segurança alimentar.
2: Termina agora o Jornal Câmara dos Deputados, produzido pela Rádio Câmara, com trabalhos técnicos de Everson Urani e apresentação de José Carlos Andrade e Márcio Aquilissardi. Uma boa noite para você.
3: Uma ótima noite. A Voz do Brasil volta amanhã.
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5: 22:04.
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7: Alô, meus amigos, minhas amigas, muito boa noite. Estamos chegando aqui pela nossa FM, iniciando mais uma noite, a nossa, hoje, quarta-feira, 10 de junho de 2026. Vamos juntos, a partir de agora até a meia-noite, é aqui na companhia de Marcos Vinícius. Tô chegando com muita música boa, claro, pra você, amigo ouvinte. Abraçando você em toda a nossa região, né? Aqui no centro da cidade, boa noite para você nos bairros, comunidades do interior, enfim, onde quer que você esteja nos ouvindo. Muito obrigado aí pelo carinho da sua audiência. Uma ótima noite de quarta-feira para você. E vamos de música, as primeirinhas de hoje, começando com eles, que estarão aqui em Shoppingzinho nesta sexta-feira. É dia 12 de junho, maravilha, sucesso de Raça Negra, aí com a participação de Bruno e Marrone.

Opa, tá na nossa, tá bom demais. Seguindo com a noite a nossa desta quarta-feira, sem parar, já trazendo mais sucesso. É às 25 horas, João Bosco e Vinícius e Gustavo Lima.

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1: Vitor e Léo e o Amigo Apaixonado, mais um sucesso que você conferiu aqui na programação do A Noite é Nossa.
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3: 22 horas
4: e 32 minutos.

Seguindo com a noite é nossa, na apresentação de Marcos Vinícius, o Vini até a meia-noite, todas as noites, né? De segunda a sexta-feira, das 22 horas à meia-noite, sempre com muita música boa, muito sucesso em nossa programação. Agora tem marcas, é? Com Roberta Miranda, abrindo mais uma sequência. Tá na nossa? Tá bom demais. Alô você, ótima noite de quarta-feira.

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0: É a música apaixonada, sucesso de Mato Grosso e Matias, Eu Me Perdi.
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2: 22:45
0: Outono no ar, a sua melhor estação e você, claro, sintonizado sempre na programação da nossa FM. E a noite é nossa, até a meia-noite, já trazendo mais música, mais sucesso, mais moda apaixonada. É o Bar da Esquina aí na voz de Nando Moreno.

0: Fechando a primeira hora do A Noite, a nossa desta quarta-feira, Volte Amor, é Zé Elias e Gustavo Lima.
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0: 23 horas e 4 minutos.

Muito bem, estamos de volta com a Noite é Nossa desta quarta-feira, 10 de junho de 2026. E sem parar, né? Sem perca de tempo, trazendo mais música, abrindo a segunda hora do A Noite é Nossa com Vagninho. É a participação de Eduardo Costa pra falar a verdade.

Maravilha, maravilha, meus amigos, minhas amigas. A noite é nossa, até a meia-noite, na companhia de Marcos Vinícius. Agora tem música bonita, né? Com Leonardo e a solidão. Tá na nossa? Tá bom demais.

É isso aí, você tá na nossa, claro, com certeza tá bom demais. Vamos seguindo, trazendo a última sequência da noite, a nossa desta quarta-feira. E começamos com Moda Apaixonada. É, seu amor ainda é tudo.

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Brasil, a noite é nossa desta quarta-feira, 10 de junho, vai chegando aí ao final da sua programação, desejando a você, amigo ouvinte, uma ótima noite. Eu volto amanhã, bem cedinho, a partir das 5h15, com Amanhecer 102. A última de hoje, Tubarões com Diego e Vitor Hugo.

0: 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Boa noite.
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3: Meia-noite.
4: E um minuto.
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3: Oi, turma! Chegamos! Hoje é quinta-feira, 11 de junho de 2026. Eu sou Evandro e a partir de agora te faço companhia com muita música boa, com sucesso, com energia positiva e aquelas histórias que você adora. Para começar, tem a Claudinha Leite.

0: batida da Kelly Clarkson com Steve Martin, I Hate Love, para fechar a primeira sequência de hoje. Este é o Conexão BR bem especial aqui na sua quinta-feira, 11 de junho.
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3: Meia-noite e 17 minutos.
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0: Gente, já estamos de volta com Conexão BR. Hoje tem início a Copa do Mundo 2026, hein? Sediada em 3 países: México, Canadá e Estados Unidos. 48 seleções e a maior Copa de todos os tempos. O Brasil vai estrear sábado à noite, dia de Santo Antônio. Aliás, época de festa junina. Dá pra juntar festa junina, Copa do Mundo? Ah, eu adoro. Mas você me fez odiar, viu? Jean Giovanni com Bruno Marrone.
5: Sucesso, Jean Giovanni, Bruno Marrone.
6: Nós.

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0: 11, fechando essa sequência do Conexão BR. Parada rápida, hein?
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3: Meia-noite, 34 minutos.
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0: Pra você curtindo o nosso programa nesta super quinta-feira, já vai mandando a sua mensagem, deixando o seu recado, participando da nossa programação, vai dizendo sobre Copa do Mundo, falando de festa junina, fique à vontade, enquanto isso o som vai rolando com Maiara e Maraíza.

som e a sensibilidade. Marília Mendonça, Flor e o Beija-Flor. Essa daqui é romântica demais. Tem gente que chora com essa canção aqui, hein? Agora eu trago a Anitta.

0: Liza com Hill Walker, fechando esta sequência campeã aqui do nosso Conexão BR. Volto já já com aquela historinha que você adora, hein?
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3: Meia-noite e 49 minutos.
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0: Amores do rádio, na Coreia do Sul, um homem descobriu que o robô aspirador de casa estava escondendo meias debaixo da cama. O aparelho acumulou mais de 30 pares em apenas 2 semanas. Olha só que loucura. Bora de Cristinas, vai.

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1: Esse aqui é o Coração Bipolar, na sua quinta-feira, dia de postar um TBT. Já postou um TBT com o seu par? É, amanhã é dia dos namorados, mas hoje já vai fazendo aquele H com o seu par. Falando nisso, ó, Rodriguinho.

0: som do Caigo que eu adoro. Maybe For You, sonsaço pra você. Volto já já, hein?
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3: Uma hora e 6 minutos. 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
0: Conexão BR na área com aquele som que você adora, com uma história que vem do México. Uma prefeitura realizou uma corrida entre servidores públicos utilizando cadeiras de escritórios com rodinha. A competição virou uma festa e atraiu centenas de moradores. Imagina sendo o pessoal correndo com uma cadeira lá. Ai, ai, ai. Bora de uísque ou café, William Couto e Adriano.

Deixa a Vida Me Levar, o som da Turma do Pagode e a participação dele, o Zeca Pagodinho, a quinta-feira já com aquela carinha de fim de semana, hein? Bom, certas coisas são assim. Lulu Santos.

0: Reason, Birexa, no Conexão BR. Tá trabalhando aí? Bom trabalho, hein? Tá chegando agora no nosso programa. Muito obrigado pelo carinho de sempre. Aqui é o Evandro, neste 11 de junho. Hoje tem início a Copa do Mundo. Fim de semana tem festa junina. Aliás, sabadão, dia de Santo Antônio, hein?
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4: 1:24.
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0: Olha, já estamos de volta com Conexão BR para te contar que em Goiás um homem foi surpreendido ao descobrir que o barulho de fantasma que ouvia todas as noites era uma cabra que estava presa no telhado da casa. Bom, como o animal foi parar lá, ninguém sabe. Tem cara de sacanagem dos amigos, hein? Eu só sei te dizer, gente, que nas informações que nós apuramos, o animal ficou lá por dias sem que ninguém percebesse. Como? E me fala, como que uma cabra sobe no telhado? Alguém colocou ela, certeza. Sorte de alguém. O som de Maiara e Maraíza.

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0: Harmony, Our Heroes no Conexão BR, tocando aquele som que você adora, fazendo aquele agito que você curte sempre. Conexão BR, bem do jeitinho que você gosta, nesta quinta-feira, 11 de junho de 2026.
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3: 1:41. 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
0: Gente, hoje é aniversário da Heloísa, curtindo o nosso programa. Aniversário do Jackson, do Adalberto. Parabéns pra todo mundo. Bora de Bruninho e Davi.

com Diego e Vitor Hugo, aquele som que a gente adora no Conexão BR desta quinta-feira. Olha, eu sei que tem muita gente de folga hoje, tem gente no home office, tá em casa tomando aquele cafezinho gostoso, hein? Aumenta o volume, a gente segue juntos conversando e curtindo Joyce Alane.

0: batida de Run Republic, Beautiful Colors, a Cássia que tá ouvindo o nosso programa. A Cássia, gente, em 2013, o primeiro som que ela foi, aliás, o primeiro show que ela foi, foi do Run Republic, quando a banda veio aqui ao Brasil e agitou o estádio do Morumbi.
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3: 1:57.
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0: Conexão BR de volta com uma história que vem de Portugal. Um bar virou notícia ao oferecer desconto para clientes que entrassem cantando. A promoção fez tanto sucesso que formou fila de pessoas desafinadas tentando economizar no café da manhã. Ai, ai, ai, hein? Vamos lá, Yasmin Santos.

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1: Vai, vai, vai.

0: Mandinga, o som da Anitta. E tem mais, hein? Tem Puro Clima.
1: Essa aqui é pra acabar comigo, irmão. Eu não sei o que que eu tô fazendo aqui.

0: Laufer, Mad Roman, esse é o Conexão BR, ó, mas chegando junto nas nossas redes sociais, depois do intervalo tem os alôs, hein?
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3: 2:13. 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
0: De volta, esse é o Conexão BR da sua quinta-feira, 11 de junho de 2026. Estamos juntos por aqui, agradecendo aqui o Carlos participando, o José, o Fabiano tá por aqui também, a Maria Alice, o Enzo. Valeu pela audiência de todo mundo. Bora de Kevin Johnny.
4: Mas onde ele pega o KJ?

0: Megan Trainor, Been Like This, pra fechar o Conexão BR de hoje. Muito obrigado, gente. Até a próxima. Tchau, tchau.
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6: 2 horas
7: e 30 minutos.

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0: 2:44.
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2: 3:59.
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2: 4:59.
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4: Olá, meu amigo, minha amiga, pedimos licença para chegar mais uma vez na sua casa, no seu trabalho, onde você estiver, trazendo para você, para sua família, para todos que estão por aí, né? Mais uma nova edição do programa O Homem e a Terra, serviço de comunicação do IDR Paraná, que é o Instituto de Desenvolvimento Rural do Paraná, IAPAR-EMATER.

Aqui na produção e apresentação, estou eu, Amarildo Alba, né, conversando com você nesta quinta-feira, deixa eu ver aqui na folhinha, quinta-feira de lua minguante, 11 de junho de 2026, dia da Marinha Brasileira, dia do Educador Sanitário, dia de São Barnabé e data ainda do aniversário aqui de vários municípios, né, Lindo Oeste, Bema, Santa Teresa do Oeste, Ouro Verde do Oeste, né, todos os municípios criados no mesmo ano, né, lá em 1989. É, e a gente vai lembrando que amanhã começa, né, o vazio sanitário da soja também na região sudoeste do estado. Então, no último dia 2 deste mês de junho, a medida já tinha entrado em vigor nas regiões oeste, centro-oeste, noroeste e norte. E agora, daí depois, no próximo dia 21, passará a valer para as regiões sul, centro-sul, litoral e Campos Gerais também. Então, o vazio sanitário da

0: Bom, e na última sexta-feira a gente trouxe aqui no programa o extensionista Antônio Eduardo Egídio, lá do IDR Paraná de Piabiru, que falou sobre a importância, né, de você, produtor, fazer a escolha certa das pontas ou bicos, né, dos pulverizadores para melhorar o resultado dos tratamentos que você faz sobre a plantação e também evitar a deriva do agrotóxico para fora da área que está sendo pulverizada, né? Enfim, para não deixar que o veneno seja carregado para a propriedade do vizinho, causando prejuízo aí sobre plantações sensíveis como a videira e a amoreira, que é usada para alimentar o bicho da seda. Hoje, o Egídio volta a participar aqui mais uma vez, destacando um outro problema que pode comprometer o bom resultado de uma pulverização. Vamos ouvir.
1: Outro erro que acontece com bastante frequência é a calibração do pulverizador está incorreta. No pulverizador existe um equipamento chamado manômetro. O manômetro, ele é responsável por medir qual é a pressão que estaria saindo lá na ponta de pulverização. Porque a vazão, ela vai ser dada pela pressão e pela velocidade do trator. Então, se eu estiver andando com um trator muito rápido, em alguns casos, para manter aquela quantidade de água, eu vou ter que trabalhar com uma pressão menor. E o equipamento que eu utilizo para medir essa pressão é o manômetro. É dar preferência sempre para manômetro que tem escala estendida, porque facilita a visualização e favorece o ajuste fino. Então, esse é um dos equipamentos que causam bastante dificuldade em ter uma regulagem correta. O outro, que está dentro quase da mesma linha, é o Master Flow, que é a chamada válvula de débito. O Master Flow, ele é um equipamento que tem implantado ali dentro do pulverizador, que ele vai manter a mesma taxa de pulverização, mesmo que eu tenha fechado uma parte da barra. Então, normalmente, os pulverizadores normais, aí, os padrão, eles trabalham com 4 sessões. Aí eu posso fechar uma sessão, desde que minha válvula esteja regulada, e as outras 3 sessões, elas vão continuar aplicando a mesma taxa por alqueire ou hectare. A partir do momento que essa taxa não é respeitada, aí eu começo a ter diferenças para mais na hora que eu fecho uma sessão, porque saiu uma quantidade de água da bomba e aquilo tem que ser colocado para fora das mangueiras, que passa pelo bico. E essa válvula, ela faz com que esse líquido retorne para o tambor ali, ou o recipiente ali, e aí ele não ocasione um excesso de pressão. Essa é a chamada válvula de débito, ou comumente chamado por nós aqui no campo de Master Flow.
0: Você ouviu aí o extensionista Antônio Eduardo Egídio, do nosso Instituto, o IDR Paraná, lá de Piabiru, que falou da importância, né, de você, produtor, usar o pulverizador com a pressão bem calibradinha aí para ter uma pulverização com mais qualidade, né? Na próxima semana, ele volta a participar aqui, né, do programa, trazendo mais dicas, né, para que você evite o desperdício de veneno, de agrotóxico, para que você consiga, de fato, controlar o problema que tem lá na sua plantação, seja mato, seja doença ou praga, e também evitar a deriva do produto para a propriedade do vizinho.

Você, né, que é produtor da região de Londrina e quer receber essas orientações aí sobre regulagem de pulverizadores de uma forma mais prática, né? Falando aí pessoalmente com um especialista no assunto, vai aqui uma outra dica, tá certo? Amanhã, dia 12, né, sexta-feira, a extensionista Karina Aline Alves Dário, aqui do nosso instituto, né, vai estar lá na Expoasa, que é a Exposição Regional Agrícola de Açaí, para apresentar uma palestra sobre esse tema, né? Ela vai mostrar lá o que você, produtor, pode fazer para evitar a deriva do agrotóxico e também ter melhor resultado aí com a aplicação, né? Ter mais eficiência no tratamento que você realiza lá sobre a plantação. O evento começa às 2 da tarde lá no centro

0: Vamos ver agora como está o mercado das principais hortaliças colhidas nesta época do ano aqui no nosso estado, acessando o relatório com pesquisa de preços que a Ceasa divulgou nesta última terça-feira, dia 9 de junho. Vamos passar para você os valores médios praticados então nesta mesma terça-feira nas unidades regionais da própria Ceasa. Começamos vendo aqui a Ceasa de Londrina, onde o tomate Saladete teve o preço variando aí de acordo com a qualidade, entre R$ 75 e R$ 160 a caixa com 20 quilos, o nabo branco R$ 50 o maço com 3 quilos, pimentão verde com o preço oscilando entre R$ 25 e R$ 50 a caixa com 12 quilos, quiabo R$ 5 a bandeja com 300 gramas e a berinjela, mais bem classificada, né? Berinjela melhor, R$ 50 a caixa com 12 quilos. Já na Ceasa de Curitiba, batata comum especial, 150 saca com 25 quilos, a couve-flor média 3,30 unidade, pesando mais ou menos aí 1,6 kg, cenoura comum com preço médio de R$ 80 a caixa com 20 quilos, alcachofra R$ 11 a unidade, vagem 90 a caixa com 15 quilos e a beterraba 3,50 o maço com 1,5 kg. Esse, né, o recado que a gente tinha para hoje. Vamos ficando por aqui, desejando a todos vocês uma ótima quinta-feira e até amanhã, tá certo? Quando estaremos aqui de volta, né? Para conversar com você, trazer para você e para sua família também mais uma nova edição do programa O Homem e a Terra. Forte abraço, fiquem com Deus e até lá.
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3: 5 horas e 10 minutos.

meu irmão, minha irmã, graça e paz para você e sua família. As duas palavras-chave do Evangelho de hoje é serviço e gratuidade. Estas são as características fundamentais dos discípulos missionários de ontem, hoje e sempre. Somos enviados em missão para servir. Invoquemos a luz do Espírito Santo para que abra as nossas mentes e corações ao acolhimento da palavra do Senhor.

Ó Espírito Santo, tu que habitas, tu que falas, rezas e ages em mim, abra-me à palavra, que a minha mente e o meu coração sejam o terreno bom onde a semente da palavra possa germinar, crescer e frutificar, para que a minha vida seja transformada. Amém. Hoje, dia 11 de junho, a liturgia nos oferece o Evangelho de Mateus, capítulo 10, versículos 7 a 13. Indo, proclamai que o reino dos céus está próximo. Curai enfermos, ressuscitai mortos, purificai leprosos, expulsai demônios. De graça recebestes, de graça dai. Não procureis ouro, prata ou cobre para levar em vossos cintos, nem bolsa para o caminho, nem duas túnicas, nem calçado, nem cajado, pois o trabalhador é digno de seu sustento. Sempre que entrardes em uma cidade ou em um povoado, procurai alguém digno de confiança e permanecei lá até partirdes. Ao entrardes em uma casa, saudai-a com a paz. Se a casa for digna dela, a paz que desejais venha sobre ela. Mas, se não for digna, que a paz volte para vós. Jesus vê a multidão como ovelha sem pastor e convoca os apóstolos para enviá-los em missão. O Messias já está no meio do povo, realizando as obras de Deus. Os discípulos são seus continuadores. A proclamação da proximidade do reino dos céus é acompanhada de quatro ações que apontam para aquilo que Jesus já realizou nos capítulos anteriores. O poder dado por Cristo os fará manifestar os sinais da vinda do reino. Na confiança de quem os enviou, devem estar despojados de tudo, crendo na providência que os sustentará. São portadores da plena felicidade e da paz que emana da salvação messiânica. Devem estar preparados para a acolhida ou para a rejeição dessa paz nos lares onde forem. Se os destinatários os escutarem, experimentarão a graça de Deus. Se os rejeitarem, estarão assumindo a ruptura e o fechamento ao reino. Por isso, ao sacudir a poeira dos pés, os missionários jogam a responsabilidade para quem os recusou. A exemplo dos discípulos, sobretudo São Barnabé, grande missionário celebrado hoje, sejamos uma igreja sempre em saída. Indo, proclamai que o reino dos céus está próximo. Curai enfermos, ressuscitai mortos, purificai leprosos, expulsai demônios. De graça recebestes, de graça dai. O Senhor nos convida a sermos praticantes da palavra. Neste momento, vamos dispor o nosso coração para a vivência de Sua palavra.

Jesus envia os seus discípulos em missão e dá várias recomendações e normas de conduta. Jesus deixa claro que a vida cristã consiste em servir com o coração aberto e gratuito, sem impor condições e exigências, confiantes de que o protagonista da missão é o Espírito Santo e ele jamais nos faltará. Neste dia em que fazemos memória de São Barnabé, grande anunciador do Evangelho, que ele interceda por todos nós em nosso compromisso de sermos cristãos alegres e autênticos.

Santo Apóstolo Barnabé, volvei o vosso olhar a nós e a todos os apóstolos da Igreja, para que, servindo ao Evangelho, possam encontrar a fortaleza necessária para nunca desanimar. Que nós, cristãos, sejamos pessoas de fé e de esperança, anunciadoras da paz do Senhor. São Barnabé Apóstolo, rogai por nós. Louvado seja o nome do Senhor, hoje e sempre. Amém. 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
1: Muito bem, agora 5 horas da manhã e 19 minutos, 5:19. Alô você, alô meus amigos, minhas amigas, muito bom dia. Amanhecer 102 está iniciando aqui pela nossa FM. É manhã de quinta-feira, dia 11 de junho de 2026. Muito prazer, eu sou Marcos Vinícius. Nós vamos juntos a partir de agora até as 7 horas da manhã. Amanhecer 102, né? Chegando com muita música boa, muito modão sertanejo, moda raiz aí das antigas, né? Também a boa música gauchesca. E a partir de agora, claro, com certeza, você pode mandar aí o seu recado. É isso aí, fazer parte aqui da nossa programação 469-8413-4946, liberado, WhatsApp da nossa FM, mande seu recado, seu áudio, né? Pede aí a sua música, faz a sua homenagem, também pode estar participando do momento de oração às 6:30 da manhã com o Padre Edivino. Maravilha! Daqui a pouquinho também tem previsão do tempo atualizada, detalhada aqui na programação do Amanhecer 102. Será que continua chovendo nesta quinta-feira? Será que vai dar uma amenizada na chuva? É daqui a pouquinho previsão do tempo detalhada em nossa programação, beleza? E nós vamos de música, né? Com as primeirinhas desta quinta-feira, agora 5:21. E começamos com o Berrante da Saudade, é Chico Rei Paraná. Na sequência tem Aliança de Ouro com o Teixeirinha e também João Carreiro e Capataz. Alô você, muito bom dia, ótima quinta-feira.

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0: 5:35. Alô, você, muito bom dia. Programação do Amanhecer 102 é até às 7 da manhã. A companhia de Marcos Vinícius. Vamos que vamos, seguindo juntos. É sempre com muita música boa no Amanhecer 102. É, quero mandar aqui um bom dia para o Luiz Carlos Ferreira e também a Nilda Ribeiro, em São João. Alô, pessoal, obrigado aí pelo carinho da audiência. Seu Domingo Isair também confirma audiência. É na programação do Amanhecer 102. Meu amigo Paulo Sacon, aí tomando o seu chimarrão, é o seu mate no capricho, aí, né, Paulo? Ligado no Amanhecer 102 também, né? Marcelo Júnior, já tem o coração do Brasil com Chitãozinho e Chororó pra você. Positivo, Marcelo. Bom dia, Carmelinda de Quadros, é na linha Santa Maria. Bom dia, gostaria de participar do momento de oração com o Padre Edivino. Beleza, né, Carmelinda? Está participando sim, tá bom? Maria Cordeiro, em Saudade do Iguaçu, Lautir Vieira, também, né, encaminha mensagem aqui pra gente. Bom dia, Antônio. Gostaria de ouvir a música Dama do Dia com Joaquim e Manuel. Beleza, Antônio, programado aqui a sua música, tá bom? Maria Noemi Bueno, na comunidade do Bugre, aqui em Chopinzinho, também ligada, sintonizada na nossa FM Vivaldino Brasil. Pessoal aí de Foz do Jordão, Vivaldino encaminha o áudio pra gente, né, Vivaldino? Bom dia.
1: Bom dia, Vini. Me toca a música Amor Distante, fazer um favor.
0: Beleza.
1: Com o milionário José Rico.
0: Sim.
1: Esse pra você lá pro Haroldo, pro teus ouvintes, pro meus colegas de Foz do Jordão, lá pro Var Divino Brasil. Aí deixa meu nome na oração do Padre Divino, hein? Quem tá na nossa tá bom demais e dele chuva, hein?
0: Beleza, né? Dele chuva, né, Vivaldino? Obrigado aí pela companhia. Abração especial também, né? A todo o pessoal aí no município de Foz do Jordão, sempre ligados na programação da nossa FM.
2: Bom dia, Vinícius. Aqui é o Sebastião Mendes, sendo aqui do Porto Barré. Eu queria pedir que a música funcionasse de vaca. Pensei tudo, o pessoal aí estão lidando com leite. Tem que chova, não. Então tá ali. E que a pessoa lá puxando, já levantou tomando um chimarrão. Mas tudo o pessoal aí, na Barra Grande 1. Beleza?
0: Beleza, né, o Sebastião aí de Porto Barreiro, obrigadão pela companhia, ótima quinta-feira pra você.
3: E aí, Vini, aqui de São Pedro de Pato Branco, tamo indo pra Beltrão aí, fazendo entrega pra Friovel, com chuva e tudo, mas com Deus no comando. Olha pra nós aí, Eduardo Sampaio, casaco verde. Tá na nossa, tá bom demais.
0: É isso aí, tá na nossa, tá bom demais. Meu amigo Dirceu Pedroso, né, de Pato Branco, tá na rodagem, levando a nossa FM de carona, né, Dirceu? Obrigadão pela companhia, tudo de bom aí pra você, uma ótima quinta-feira de trabalho, né? E vamos seguindo com o Amanhecer 102, agora 5:39, 5:39. Lembrando aí o nosso WhatsApp, né? Pra você mandar a sua mensagem, participar da nossa programação, 469-8413-4946. Alô, Marcelo Júnior, pediu e vai ouvir aí o coração do Brasil com Chitãozinho e Chororó.

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2: 5:54. Alô, você, muito bom dia. É o Amanhecer 102, de segunda a sexta-feira, na companhia, apresentação de Marcos Vinícius, até às 7 da manhã. 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Realização da Rosa Produções, apoio, claro, é da nossa FM. 5 minutos faltando para as 6 horas da manhã, 5 para as 6, vamos seguindo com o Amanhecer 102. Quero mandar aqui um bom dia para o Cleucir Ganso, né? Confirmando a audiência em nossa programação, meu amigo Valdecir Terres, bom dia, Valdivino Brasil, em Foz do Jordão, pede a música aí, é o Brinco de Ouro, tá oferecendo especialmente pro Joaquim Brasil e também para o Vivaldino Brasil e também para todos o município aí de Foz do Jordão, né, Valdivino? Obrigado pela audiência, uma ótima quinta-feira para você. Bom dia, Ademir Gomes. O Ademir está mandando um abraço aí para todo o pessoal do transporte escolar no município do Pinhão, que são todos na sintonia aqui da nossa FM. E também o Ademir pede a música e o prato do dia. Positivo, Ademir, programado aqui a sua música, tá bom? Abração também então a todo o pessoal aí do transporte escolar do município do Pinhão, né? Estão no trechão aí desde cedinho também dando uma carona pra nossa FM. Bom dia, Antônio Escopel, tá aí tomando o seu chimarrão, né, Antônio? Ligado aí nossa programação. Rosenildo, de saudade do Iguaçu, encaminhou áudio pra gente, né, Rosenildo? Bom dia.
3: Bom dia, Vinícius. Tudo sossegadinho, meu pia?
2: Tudo certo.
3: Podia rodar pra nós aí a música do Chico Amado e Xodó. Mudança.
2: Beleza.
3: Ofereço aí pra todos que tá na sintonia do programa, então é pra você da rádio. É, por favor, pra aí, Marco. Uma ótima abençoada quinta-feira a todos. Cara, nossa, tá bom demais.
2: Maravilha, né, Rosenildo? Já roda aí pra você a mudança, né, com o Chico Amado e Xodó. Vamos lá, vamos seguindo com o Amanhecer 102, 4698-413-4946. Nosso WhatsApp aí pra você também encaminhar a sua mensagem e participar aqui da nossa programação até às 7 horas da manhã. Estarei atendendo aí o seu pedido, a sua solicitação, tá bom? Agora 5:57, atendendo o pedido aí do Antônio, né? Com a música Dama do Dia, Joaquim e Manuel, depois Chico Amado e Xodó e também o Daniel e o Prato do Dia, né? Chegando na programação do Amanhecer 102.

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6: 6h10, 6h10 e o tempo permanece bastante instável no Paraná nesta quinta-feira em função da intensificação de um sistema de baixa pressão e da circulação dos ventos em diferentes níveis da atmosfera que favorecem o desenvolvimento de áreas de instabilidade. Na maioria das regiões paranaenses, as precipitações ocorrem a qualquer hora do dia, acompanhadas em muitos momentos por descargas atmosféricas. No interior, especialmente no sudoeste, oeste, noroeste e norte, há também a possibilidade de algumas tempestades com rajadas de vento e até granizo, mas as mesmas atuam de forma bastante irregular. As temperaturas, no geral, variam pouco ao longo do dia, em função da maior cobertura de nuvens e das chuvas. Na madrugada de sexta-feira, amanhã, o risco de tempestades persiste em boa parte do estado. Shoppingzinho e região, nesta quinta-feira, 11 de junho, condição de céu parcialmente nublado, com pancadas de chuva. 6 milímetros previstos para hoje, 98% é a probabilidade, com temperatura mínima de 14 e a máxima não ultrapassa os 16 graus. Amanhã, sexta-feira, dia 12 de junho, condição de chuva, segundo as informações do CIMEPAR, 25 milímetros previstos para amanhã, 98% a probabilidade, com temperatura mínima de 9, máxima 16 graus.
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0: 6:12, vamos seguindo com o Amanhecer 102 até às 7 horas da manhã. Lembrando, né, que você pode mandar aí a sua mensagem, participar comigo, 469-8413-4946.
1: Bom dia, vida. Daí, como é que tá por aí, vida? Bastante chuva também por aí, vida? Aqui tá chovendo, que é uma maravilha, pia. Já dá pra andar de barco. Essa parada já estão andando de canoinha já por aqui, pros baixadão. Viu, velho? Se for possível, me rodar um aí com... Tinha um carreiro de pardinha, Julão do Reino Encantado. Eu prestei meu amigo Narciso Comboio, do Cunelinho. Lá pro nosso grande amigo, Pardivino Brasil. Lá em Pó do Jordão, pra todo aquele povo lá de Pó do Jordão, lá. Um abraço pra eles lá, viu? Ontem eu escutei que ele me mandou uma música lá e... Um povo muito abençoado, viu? E aqui por São Luís também, quem tá na escuta, viu, Vini? Um abraço aí, Vini. Uma boa quinta-feira pra ti, pia.
0: Beleza, né, meu amigo Haroldo, aí na comunidade de São Luís. Obrigado, né, pela companhia, viu, Haroldo? Ótima quinta-feira pra você. E nós vamos seguindo, né? Tem mais participações chegando. Bom dia.
2: Bom dia, Vinícius. Tudo bem? Que é a Marlene Moreira do bairro Menino Deus. Quero homenagear hoje minha filha Ana Cláudia Moreira, que está de aniversário, desejando a ela muita saúde, muita felicidade. E ela é uma filha maravilhosa que eu amo muito. Que Deus esteja sempre abençoando. Escolha uma música bem bonita e manda para ela. Que ela merece. E sempre essas horas faço meu chimarrãozinho com meu radinho ligado aqui, escutando o seu programa, que é muito maravilhoso. Um bom dia, que Deus abençoe você aí. Aí põe a nossa família na oração do Padre Divino, ela que está de aniversário também, que Deus esteja sempre abençoando.
0: Muito bem, abração, né? A Marlene Moreira, parabenizando então a sua filha Ana Cláudia Moreira, que hoje está de aniversário, completando mais um ano de vida, né? Tá pagando a festa nesta quinta-feira. Parabéns, muita saúde, muitas felicidades então aí pra Ana Cláudia, desejos da sua mãe, né? A Marlene, também de toda a equipe aqui da nossa FM. Muitos anos de vida então pra Ana Cláudia, completa mais um ano de vida então. Hoje, quinta-feira, 11 de junho. Maravilha, vamos seguindo. Tem mais participações. Quero mandar aqui um bom dia para a Cleci e também o Írio Pirola, em Pato Branco, né? Registrando participação no Amanhecer 102. Bom dia, Helena Pedroso, Valdecir Bócio, em Mangueirinha, no Lajeado Grande. Loiri Conte, saudade do Iguaçu. Também um bom dia para Maria Orgília dos Santos. Participa no momento de oração com o Padre Edivino daqui a pouquinho, às 6:30 da manhã. 6:16, 6:16, vamos seguindo, trazendo mais música no Amanhecer 102. Tem o Azulão do Reino Encantado com Tião Carreiro e Pardinho.

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0: 6:24, é o Amanhecer 102, na companhia de Marcos Vinícius, nesta manhã de quinta-feira, 11 de junho de 2026.
1: Bom dia, meu amigo Vini, tudo certo?
0: Bom.
1: Traz pra nós aí uma marca aí, do Baitaca, tua escolha aí. E tava escutando agora o seu senhorzinho lá do São Luís, tá? Será que ele... O Gilson foi lá buscar os sapos já?
0: Foi nada.
1: Ele não falou nada?
0: Não foi.
1: É, pra ir buscar os sapos, senão vão morrer, não. Por causa da chuva lá, né?
0: Pois é, né, meu amigo Antônio Marcos, o Adilson não foi buscar os sapos lá no Haroldo, viu? Parece que ele tá ajeitando pro Homem da Buva descer lá buscar os sapos pra ele, né? Já que o Homem da Buva tá de folga, né? Tá de férias, vai mandar o Buva lá buscar os sapos, né? Será que ele vai, Antônio? Ou vai inventar alguma desculpa aí que vai pra Coronel, que vai pra Pato Branco, que vai pra Lavoura? Que será que ele vai inventar, né? É, mas ele tá ajeitando pro Homem da Buva descer lá no Haroldo buscar os sapos pra ele, né?
1: A certeza que ele vai passar a conversa com o Deus. Ele, o Deus que nem espera por ele, que ele não vai buscar nada.
0: É verdade, vai passar a perna no Adilson, né? Obrigado aí, Antônio, pela companhia, tá bom? Nós vamos seguindo aqui rapidinho, rapidão. Tem muitas participações chegando, né? Aqui em nosso WhatsApp. Alô, bom dia.
2: Bom dia, Vini. Aqui é o Juarez de Pato Branco. Ô, Vini, põe eu na corrente de oração, Vini. Viu? E põe aquela do Teodoro Sampaio, água no leito, acho que é essa aí. Beleza, Vini? Tá na nossa, tá bom demais, né?
0: Beleza, né? O Juarez aí de Pato Branco. Ótima quinta-feira pra você. Obrigadão, né? Pela companhia.
3: Bom dia, aqui é a Margareta da Fartura. Peço uma música com os filhos do Rio Grande, Cabelo Comprido. E põe o nome da minha família na oração do Padre Divino. Oliveira Ferreira. Agradeço por atendido.
0: Beleza, grande abraço, né? A Margarete aí na Fartura Candói, nosso ouvinte de todas as manhãs, né? Sempre participa da nossa programação. Muito obrigado pelo carinho da sua audiência, pela sua preferência. Tá bom? Nós vamos seguindo. Quero mandar um bom dia pra Maiara, em Saudade do Iguaçu, Jossi Garipuna, Itapejara do Oeste. O Jossi está mandando um abraço aí pra todo o pessoal da Vibra, da portaria, da lavanderia, do restaurante, enfim, para todos que trabalham na Vibra, né, José? Obrigado também pela audiência. Bom dia para o Daico e também a Georgina, em Honório Serpa. Bom dia, José Osiris da Silva, é aí no assentamento 8 de outubro, em Candói. Bom dia, Geraldina, também a sua mãe, a dona Terezinha, ligadas no Amanhecer 102. E vai seguindo, trazendo mais música, mais modão, é Mato Grosso e Matias, e Luiz Cláudio e Juliano.

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1: 6:31, Padre Edivino, seja muito bem-vindo na programação do Amanhecer 102, nesta manhã de quinta-feira, 11 de junho. Gostaria de estar colocando em oração as famílias Vieira e Lasta, também Maria Cordeiro, famílias Ferreira, Ribeiro e Stankiewski em São João, família Santos de Rio Bonito do Iguaçu, famílias Conte e Siqueira, Carmelinda de Quadros, Marlene Moreira e família, as famílias Pirola, Jurelo, Zanco e Bernardi, famílias Quadros, Lima e Almeida, Ângelo Vicente e Genesi da Silva, as famílias Oliveira e Ferreira na Fartura Candói, Juarez Topázio e família, José Osíris e também os seus pais, Manuel e Maria de Fátima, Daico e Georgina, em Honório Serpa, Maiara e família de Saudade do Iguaçu, a família Blanqui, famílias Gondorec e Dornelis, Remilda, Alceu, Kelvin e também João Paulo, famílias Olme e Machado, Marivone Marcondes e família, família Sareta de Rio Bonito do Iguaçu, família Anciliero, as famílias Rogoski e Marangoni e também as famílias Ferreira e Costa de Porto Barreiro. Padre Edivino, seja bem-vindo no Amanhecer 102 desta quinta-feira. Bom dia.
2: Bom dia, Marcos Vinícius. Bom dia a todos os irmãos e irmãs que rezam conosco nesta manhã, dia da festa de São Barnabé. Por isso vamos ter um evangelho próprio para esse dia, interrompendo o capítulo 5 de Mateus. Barnabé, que significa filho da consolação, ele era cipriota, ou seja, da ilha de Chipre, entregou aos apóstolos aquilo que ganhara com a venda do seu campo. Diz o livro dos Atos dos Apóstolos, homem cheio de fé e do Espírito Santo, exortou a todos para que permanecessem fiéis ao Senhor com firmeza de coração. Apresentou Paulo à igreja, foi companheiro dele na primeira viagem missionária e no primeiro concílio de Jerusalém. Sua memória celebra-se nesse dia em todas as partes do mundo. E o evangelho é Mateus 10, de 7 a 13. Naquele tempo, disse Jesus aos seus discípulos: em vosso caminho anunciai o reino dos céus, que deve estar próximo. Curai os doentes, ressuscitai os mortos, purificai os leprosos, expulsai os demônios. De graça recebestes, de graça devereis dar. Não leveis ouro, nem prata, nem dinheiro nos vossos cintos, nem sacola para o caminho, nem duas túnicas, nem sandálias, nem bastão, porque o operário tem direito ao seu sustento. Em qualquer cidade ou povoado, onde entrardes, informai-vos para saber quem ali seja digno. Hospedai-vos com ele até a vossa partida. Ao entrares numa casa, saudai-a. São Barnabé é recordado pelas Escrituras como um homem bom, cheio do Espírito Santo e de fé, como eu falei no início. Embora não fizesse parte do grupo dos 12, esteve próximo dos apóstolos logo após a ressurreição do Senhor, integrando a comunidade de Jerusalém. Barnabé teve um papel importante na igreja nascente e foi reconhecido como apóstolo, dado a sua contribuição para a expansão do evangelho. Esteve com São Paulo também na sua viagem missionária e levou-o também a Jerusalém no primeiro concílio. Na verdade, o texto do evangelho hoje também nos convida a sermos bons apóstolos no mundo de hoje. E que Deus, nosso Pai, abençoe todos nós e a água que temos diante de nós, em nome do Pai, do Filho e do Espírito Santo. Amém.
1: Muito bem, obrigado, Padre Edivino. Momento de oração retorna na programação do Amanhecer 102, amanhã, sexta-feira. Agora, 6:35, momento de oração com Padre Edivino. 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
1: 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Oportunidade de emprego. A Fazenda Scheleder, na comunidade de São Francisco, dispõe de vaga para casal trabalhar com leitaria. Os dois devem ter disponibilidade, gostar de animais, saber trabalhar em equipe, e o homem precisa ter experiência com trator. E se a mulher tiver experiência em ordenha, será um diferencial. Registro em carteira. Os interessados deverão entrar em contato através do WhatsApp 46 991198110. Oportunidade de emprego então para casal trabalhar com leitaria na Fazenda Scheleder, na comunidade de São Francisco, em Chopinzinho.
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0: 6 horas e 42 minutos, de volta com a programação do Amanhecer 102, nesta manhã de quinta-feira, 11 de junho. Quero mandar aqui um bom dia, né? Um grande abraço pra Clarice Blanc, encaminhando mensagem pra gente. Ângelo Vicente, bom dia. Gênesis da Silva, bom dia para o João Paulo, também a Remilda, o Alceu e o Kelvin. Bom dia, Loreni Dornelis, também o seu esposo Sadi, aí no Wagner em Goioxim. Bom dia, Marivone Marcondes, confirma audiência no Amanhecer 102. Leudemar Bueno, na Santa Marta Candói, gostaria de ouvir aí o Rosto Molhado com o João Paulo e Daniel. Bom dia, Claudiceia ou Milinha Criolim, saudade do Iguaçu. Bom dia também para Geni Sareta, em Rio Bonito do Iguaçu, né? Está parabenizando o seu filho, Maxwell Antenor Sareta, de São Leopoldo, Santa Catarina, e está desejando a ele muitos anos de vida, muitas felicidades, né? Parabéns então aí para o Maxwell, completando mais um ano de vida nesta quinta-feira. Bom dia, Alessandra, também encaminha mensagem em nosso WhatsApp, né? Ana Maria de Oliveira, no bairro São Sebastião, aqui em Chopinzinho. Neucinda Dalmazo, alô, Neucinda. Lucinda, bom dia.
1: Bom dia, Piazão. Como é que amanheceu aí? Certinho. Então, meu bom dia pro povão que tá na escuta. E passando só pra desejar um bom dia pra todos vocês que estão na escuta dessa rádio. Pra nós. E se der tempo, Roda Maria passa na frente. Tá bom de dormir, né? Ficar dormindinho mais um pouco. Obrigadão, se for atendido que tá na nossa, tá bom?
0: Muito bem, Nelcinda, obrigado aí pela companhia, ótima quinta-feira pra você. Nós vamos seguindo, 6 horas e 44 minutos, na indicação do Leudemar, tem João Paulo e Daniel.

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7: 6:53. Bom dia, Padilha. Bom dia, Dona Joen. Saudade do Iguaçu. Bom dia para o Esquito e também um bom dia para o Ivo Gás, né? Tá ligado na programação da nossa FM e o Amanhecer 102 que vai chegando aí ao seu final. Desejando a você, amigo ouvinte, uma ótima quinta-feira. Eu volto amanhã em mais um Amanhecer 102 ao vivo a partir das 5:15 da manhã. Na sequência tem Dito e Feito aí com o Gugu Bueno e depois Revista 102 com Evandro Artuzzi. Deixo aqui a última de hoje com o Chico Rei Paraná e o nosso juramento. A todos um grande abraço, ótima quinta-feira e até amanhã.

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2: Olá, meus amigos. Aqui é o deputado estadual Gugu Bueno. Hoje, nessa conversa semanal que temos toda semana aqui na rádio, eu quero falar com você, motorista, e também com quem está perto de renovar a carteira de habilitação. Entrou em vigor na semana passada a lei que permite a renovação automática da CNH para os chamados bons condutores. Desde dezembro, algumas mudanças estavam valendo de forma provisória, mas agora tem força de lei. A renovação automática vale para o motorista que não teve pontos ou infrações registradas na CNH nos 12 meses anteriores ao vencimento e que esteja cadastrado no Registro Nacional Positivo de Condutores, também chamado de Cadastro do Bom Condutor. Antes, para renovar a CNH, o motorista precisava abrir o processo no DETRAN, agendar exames, pagar taxas e aguardar a emissão do novo documento. Com a nova lei, quem se enquadra como bom condutor pode ter a renovação feita automaticamente, com a emissão gratuita da CNH digital. Mas o exame médico continua obrigatório. A proposta inicial dispensava essa etapa, mas o Congresso mudou o texto e manteve a avaliação de aptidão física e mental para verificar se o motorista tem condições de continuar dirigindo com segurança. Para renovar, é só baixar o aplicativo CNH Brasil, entrar na opção Condutor, depois em Cadastro Positivo e Autorizar. A CNH digital é aceita como documento oficial em todo o Brasil. Quem optar pela versão digital pode usar a CNH pelo celular. Mas quem quiser o documento físico também pode pedir no DETRAN, pagando R$ 90,10. Vale lembrar que a renovação automática não vale para motoristas com 70 anos ou mais. Para quem tem mais de 50 anos, ela só pode ser feita uma vez. E quem tiver multa ou pontos nos últimos 12 meses, continua tendo que fazer a renovação pelo processo normal de sempre. A validade da CNH segue sendo por idade. 10 anos para quem tem menos de 50 anos, 5 anos para quem tem entre 50 e 69 e 3 anos para os motoristas que têm 70 anos ou mais. Se antecipando essa mudança, aqui no Paraná, o governador Ratinho Júnior propôs, e nós aprovamos na Assembleia Legislativa, a redução de 55% no valor dos exames obrigatórios para tirar ou renovar a CNH. O exame de aptidão física e mental, que antes custava R$ 127,00, agora custa R$ 60,00. A avaliação psicológica, que antes era R$ 277,00, passou para R$ 120,00. Ou seja, os dois exames, que custavam mais de R$ 400,00, agora custam em torno de R$ 180,00. Essa redução das taxas faz parte de uma série de medidas adotadas no Paraná para diminuir o custo e a burocracia, como a redução de 45% no IPVA, que nós aprovamos no ano passado, com a alíquota caindo de 3,5% para 1,9%. O Paraná passou a ter o menor IPVA do Brasil. E contrariando quem torcia contra, a medida deu certo. Quase 3 milhões de veículos estão com IPVA em dia nesse ano. As quitações cresceram 12% e a inadimplência caiu 9%. E os emplacamentos aumentaram em 40%. Isso mostra o óbvio, mas que nem todo gestor tem coragem de colocar em prática. Quando o Estado reduz o peso no bolso do cidadão, muitos conseguem se regularizar. Então, se a sua CNH está perto de vencer, confira se você está no cadastro do bom condutor e quem dirige sem infrações e com responsabilidade agora tem menos burocracia e menos custo na renovação. Um grande abraço, que Deus os abençoe, fiquem todos bem e tenham uma ótima semana.
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7: Olá, bom dia. Agora são 7:01 pelo horário de Brasília. 7:01 está começando aqui pela nossa FM, o Revista 102, trazendo para você a partir de agora as notícias, as informações, os fatos que foram destaque nas últimas horas em nível de região, estado e país. As principais notícias para deixar você atualizado. Hoje é quinta-feira, 11 de junho de 2026. 162 dias já se passaram deste ano. O período é de lua minguante. Hoje é comemorado o dia do Diga Oi, dia da Marinha do Brasil, dia de brincar, dia de do educador sanitário, dia do escoteiro do mar. Também hoje é comemorado o dia dos assistentes de enfermagem americanos, dia do Esporte Recife, né, que ficou campeão da Copa do Brasil no dia 11 de junho de 2008. O Cruzeiro ficou tetracampeão da Copa do Brasil no dia 11 de junho de 2003. Hoje também é comemorado o dia da Batalha Naval do Riachuelo. Teve início em 2010 a Copa na África do Sul e hoje tem início a Copa do Mundo de 2026.

0: O fundo pré-sal para pagamento de dívidas do agro. Municípios da região recebem caminhões para ações ambientais. Incêndio atinge barracão de mecânica agrícola em Candói. Estado formaliza critérios para envio de 10 milhões de reais a empresas de Rio Bonito do Iguaçu. Ladrões são presos em Coronel Vivida após roubo em Candói. Caminhão carregado com pesticida tomba na PR-180 em Francisco Beltrão. Nova pesquisa eleitoral aponta números para a corrida do Senado no Paraná. E ainda, comissão da Câmara Federal aprova maioridade penal para jovens de 16 anos. Essas e outras notícias você acompanha agora.
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3: Olá amigo, olá amiga ouvinte, momento despertar para o amor. Somos convidados a diariamente nos tornar melhores, despertando para o amor. Por isso, a reflexão e a bênção para a sua vida. Gostaria de falar hoje sobre a importância da reconciliação e do perdão. O que é reconciliar-se? Indica que eu posso novamente tornar possível a relação que eu tinha com tal pessoa. A reconciliação é primeiro uma atitude que acontece dentro de mim, ou seja, eu me reconcilio interiormente com aquela situação e com aquela ferida e não desejo nenhum mal a outra pessoa. Estou reconciliado com aquilo que ela me fez e agora eu já passei por uma transformação. A dor já não me fere. É a ideia de que a ferida se tornou em mim uma pérola. Na verdade, a ostra, quando ela é machucada, aonde ela fica machucada, ela faz surgir dali uma pérola. Então nós podemos transformar aquilo que nos machuca em pérolas, que é diferente. O perdão, por sua vez, está ligado à reconciliação. No perdão eu me liberto da energia negativa que ainda restou em mim devido ao ferimento. Quando a gente não perdoa, a gente fica como que com aquela faca fincada em nós e essa faca continua nos ferindo. Por isso que o perdão é libertador. Uma pessoa que consegue perdoar se liberta. Ele se liberta também do poder da outra pessoa. Então, eu, no perdão, eu entrego a ferida e eu deixo para outra pessoa. Eu me livro disso. Eu solto a amarra que eu tinha com aquela outra pessoa, pensando que ela devia pagar, pensando que eu poderia me vingar. Não, eu perdoei, por isso estou livre daquela pessoa, daquela situação. E é isso que, de fato, traz uma força interior muito grande. Por isso eu desejo a você capacidade de se reconciliar e perdoar, porque isso é de Deus. Quando a gente olha para Jesus, a gente percebe a força positiva do perdão. O perdão, de fato, liberta e renova. Vamos rezar. Senhor Jesus, em tuas mãos confiamos a nossa vida, confiamos o nosso trabalho, confiamos as preocupações. Dai-nos sempre saúde do corpo e do espírito, serenidade e paz interior. Que possamos caminhar fazendo a tua obra no mundo acontecer. E nisso encontremos sempre mais felicidade e realização. O Deus amor te cure, o Deus amor te transforme, o Deus amor te sustente e ele te abençoe. Em nome do Pai, do Filho e do Espírito Santo. Amém. Muito obrigado e um abraço do Padre Ezequiel.
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0: Agora 7:08, 7:08, vamos à previsão do tempo. Temos condição de tempo instável, inclusive

0: registros aí de chuvas durante a madrugada, né? Uma chuva leve, né? Registrada aí durante a madrugada em Chopinzinho e outros municípios da região. Ontem também se confirmou, veio a chuva e a previsão é de instabilidade ainda pelo menos até amanhã aqui na nossa região. Mas o Samuel Brau, meteorologista do CIMEPAR, vai nos atualizar com as informações do tempo para hoje, Samuel.
1: O tempo permanece bastante instável no estado nesta quinta-feira, em função da intensificação de um sistema de baixa pressão e da circulação dos ventos em diferentes níveis da atmosfera, que favorecem o desenvolvimento de áreas de instabilidade. Na maioria das regiões paranaenses, as precipitações ocorrem a qualquer hora do dia, acompanhadas, em muitos momentos, por descargas atmosféricas. No interior, há também possibilidade de algumas tempestades, com rajadas de vento e até granizo, mas as mesmas atuam de forma bem irregular. Entre o oeste e o noroeste do Paraná, o volume de chuva deve ser mais expressivo, com acumulados que devem superar os 50 milímetros em algumas cidades. Já no leste, entre a região de Curitiba e as praias, as precipitações são mais fortes na sexta-feira. As temperaturas, no geral, variam pouco ao longo do dia, em função da maior cobertura de nuvens e do tempo chuvoso. Os menores valores ocorrem no centro-sul, perto dos 10 graus. As temperaturas máximas ultrapassam os 20 graus no litoral, Vale do Ribeira, norte e no noroeste. Próxima divisa com São Paulo, alcançam os 25 graus. No site cimepar.br você encontra a previsão do tempo detalhada para cada município e região para os próximos dias. CIMEPAR, antecipamos o futuro para proteger o presente.
0: Obrigado, Samuel, pelas informações. 7:10 agora, atualização das condições do tempo. Instabilidade ainda prevista para hoje, quinta-feira, aqui no nosso estado do Paraná e com previsão, né, de possibilidade aí de temporais no oeste e no norte do estado. A previsão que é indicada pelo CIMEPAR e também a Defesa Civil fazendo este comunicado, emitindo alertas aí para as regiões oeste e norte do estado. Chopinzinho tem temperatura nesse momento de 14 graus, previsão de pancadas de chuva para hoje, 6 milímetros estão previstos, né? Lembrando que já houve a ocorrência aí de chuva durante a madrugada. Em Candói, temperatura de 15 graus agora, também previsão de céu parcialmente nublado com pancadas de chuva, 4 milímetros previstos para hoje. Em Sulina, Rio Bonito do Iguaçu, Porto Barreiro e Saudade do Iguaçu, 15 graus a temperatura, previsão de 6 milímetros para esta quinta-feira. A temperatura máxima não deve superar os 16 graus. Em Foz do Jordão e Reserva do Iguaçu, a condição do tempo é a seguinte no momento: parcialmente nublado, possibilidade de pancadas de chuva, 14 graus é a temperatura agora. Informações do CIMEPAR.
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0: 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Saca do feijão carioca cotado entre 230 e 270. Feijão preto entre 180 e 190. Milho entre 53 e 58. A saca da soja tem oscilação de 114 a 116, trigo pH 78, cotado a R$70. Erva mate em folha, arroba R$19, arroba do boi de 350 a 360, arroba da vaca de 305 a 310. Já o quilo do suíno, tipo carne, é cotado a R$4,50, o tipo misto R$3,83 e o tipo banha R$3,15. Informações do Deral Paraná.
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0: Agora são 7:13, horário de Brasília, 7:13. E o Senado Federal aprovou ontem, né, um projeto aí que utiliza os recursos do pré-sal para o pagamento, para a quitação de dívidas do agro, né? O Senado aprovou o uso do fundo do pré-sal para o pagamento das dívidas do agro, né? Foi aprovado ontem o projeto de lei número 5.122/2023, que autoriza o uso do fundo social do pré-sal para financiar o pagamento de dívidas de propriedades rurais ocasionadas por eventos climáticos adversos ou impactos econômicos negativos em razão dos conflitos geopolíticos internacionais, o chamado refis do agro. O texto também trata do alongamento de dívidas originárias de crédito rural. O governo se manifestou contrário ao parecer do relator, argumentando que a medida pode ter um forte impacto fiscal de até 140 bilhões de reais. Como a proposta sofreu alterações no Senado, o texto terá de passar por nova deliberação na Câmara dos Deputados antes de seguir para a sanção do presidente da República. Os senadores aprovaram o parecer do senador Renan Calheiros, do MDB do Alagoas, aprovado na Comissão de Assuntos Econômicos, o CAI, que prevê, entre outros pontos, que o financiamento das dívidas terá prazo de até 10 anos, com 3 anos de carência, juros reduzidos e limites de até 10 milhões de reais por beneficiário e 50 milhões por cooperativa, associação ou condomínio. Criado em 2010, para financiar políticas de caráter permanente com recursos do pré-sal, que é uma riqueza finita, o fundo vem sofrendo alterações ao longo dos anos, com a inclusão de novas atribuições. Atualmente, 50% do fundo do pré-sal devem ir para a educação. A outra metade é dividida entre áreas como habitação social, saúde, ciência e tecnologia, cultura e o esporte. Em 2025, uma medida provisória do governo federal, transformada em lei posteriormente pelo parlamento, incluiu o financiamento de políticas de habitação social e de mitigação das mudanças climáticas, servindo também como fonte de recursos para a reconstrução do Rio Grande do Sul após as enchentes de maio de 2024. O texto aprovado no Senado beneficia produtores e cooperativas que comprovem perdas significativas em pelo menos duas safras, entre 2019 e 2025, decorrentes de eventos climáticos ou da queda dos preços agrícolas em razão de conflitos geopolíticos, a exemplo do conflito no Oriente Médio. O projeto autoriza a utilização como fonte de recursos para a disponibilização de linha especial de financiamento e receitas correntes de 2026 e de 2027 do fundo, bem como do superávit financeiro do fundo apurado em 31 de dezembro dos anos de 2025 e de 2026, de fontes do Sistema Nacional do Crédito Rural, do superávit financeiro de outros fundos supervisionados pelo Ministério da Fazenda, apurado em 31 de dezembro dos anos de 2025 e 2026, e ainda de outras fontes definidas pelo Poder Executivo. O projeto ainda prevê o uso de receitas de outros fundos, como os do financiamento do Nordeste, do Norte, do Centro-Oeste e do Fundo de Defesa da Economia Cafeeira, para esta finalidade. O limite global da cooperação será definido pelo Executivo. Pela proposta, a linha especial de financiamento terá limite de 10 milhões de reais por beneficiário de programas como o Programa Nacional de Fortalecimento da Agricultura Familiar, o PRONAF, e de apoio ao médio produtor rural, o PRONAMP. Para associações, cooperativas e produção, o limite será de 50 milhões. O prazo de pagamento será de 13 anos, incluídos ao menos 2 anos de carência, de acordo com a capacidade de pagamento. A taxa efetiva de juros será de 3,5% ao ano para beneficiários do PRONAF e demais pequenos produtores. Para os beneficiários do PRONAMP e demais médios produtores, a taxa será de 5,5% ao ano. Para os demais produtores, a taxa aplicada será de 7,5% ao ano. Poderão ser renegociadas operações de crédito rural, empréstimos utilizados para liquidar dívidas rurais e cédulas do produtor rural, com operações de custeio, investimento, comercialização e industrialização, incluindo contratos firmados até 31 de dezembro do ano passado, além de dívidas com cerealistas, cooperativas e fornecedores de insumos. Está aí a aprovação ontem no Senado Federal do projeto aí para o uso do fundo pré-sal. O governo se manifestou contrário, né? Mas é uma medida, claro que há de se analisar, né? Cada caso é um caso, cada questão é uma questão, mas é uma medida interessante aí para dar alívio. Inclusive, o governador do Rio Grande do Sul, Eduardo Leite, esteve no Senado ontem por conta de que essa medida é extremamente interessante, né, para o estado do Rio Grande do Sul, né, que vive aí uma crise devastadora desde aquelas enchentes. Teve seca, teve enchente, né? Teve perdas em cima de perdas acumuladas lá para a agricultura daquele estado, e é um dos estados que vai ser muito beneficiado aí com essas condições e com esse projeto aprovado no Senado Federal, né? E há aqueles que dizem-se contrários ao projeto, mas o engraçado é que são contrários, alguns políticos são contrários a esse tipo de projeto que financia recursos aí para quitação de dívidas agrícolas, mas não são contrários ao projeto aí do fundo eleitoral, né? Que distribui milhões e milhões para gastos em campanhas eleitorais. Aí eles não são contrários, né? É engraçado como se manifestam alguns políticos neste país. 7:20 agora.
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0: Agora 7:22, horário de Brasília 7:22. Depois do intervalo tem mais informação, tem mais notícia para você.
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0: Agora são 7:25. 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Trazendo aqui as informações das nossas rodovias. Nas últimas horas, né, tivemos acidente. Ontem à tarde teve um acidente, né, um capotamento aqui na região da área indígena em Chopinzinho. Não houve vítimas, né, não foi necessário deslocamento aí das equipes de atendimento, apenas os danos, né? O veículo acabou aí saindo da pista e vindo a capotar, mas não houve vítimas com ferimentos, né? Não houve necessidade da intervenção do SAMU ou do Corpo de Bombeiros neste acidente, né? No atendimento desta ocorrência. Lá por Palmas, na PR-280, ontem, 2:30 da tarde, teve uma saída de pista. O acidente envolveu um caminhão, uma carreta, onde duas pessoas que estavam nesse caminhão tiveram ferimentos considerados médios, né? Dois homens, um de 35, outro de 49 anos, ambos receberam atendimento do SIAT e foram encaminhados até o pronto atendimento aí da cidade de Palmas, né? Devido a este acidente, uma saída de pista na PR-280, causas desconhecidas. Na região de Francisco Beltrão, ontem, PR-180, lá em Beltrão, 8 da manhã, uma colisão entre um Renault Clio e um Volkswagen Polo deixou pelo menos duas pessoas com ferimentos, foram encaminhados ao pronto atendimento de Francisco Beltrão. Um acidente que aconteceu às 3:30 da madrugada de hoje interrompe o trânsito lá na PR-180, no trecho entre Francisco Beltrão e Dois Vizinhos, né? Um acidente aí de grandes proporções, tombamento de um caminhão que ocorreu aí na madrugada de hoje, por volta das 3h30, entre Francisco Beltrão e Dois Vizinhos, deixa o trânsito interditado, né? Está bloqueada a rodovia PR-180 neste momento. Esse acidente envolveu um caminhão que fazia o transporte de uma carga de pesticida e esta carga acabou derramando, o produto derramou na pista devido ao risco de contaminação e também outros problemas. Foi isolado a circulação de veículos e que permanece então bloqueada nos dois sentidos. O motorista do caminhão, segundo o Corpo de Bombeiros, sofreu ferimentos e foi socorrido até casa hospitalar de Francisco Beltrão. Segundo as informações preliminares repassadas pelo tenente Adam da Polícia Rodoviária Estadual, equipes aguardam a chegada dos órgãos competentes e de equipamentos especializados para a remoção da carga e a descontaminação da rodovia. Os trabalhos exigem procedimentos específicos de segurança devido ao risco oferecido pelo material transportado. Imagine, né? Uma carga de pesticida. Até o momento não há a previsão para a liberação da rodovia. Motoristas que utilizam o trecho devem buscar rotas alternativas e seguir aí acompanhando as atualizações. As rotas alternativas seriam a PR-493 via Itapejara do Oeste ou a PR-475 via município de Verê. Seriam rotas alternativas para quem precisa deslocar aí de Francisco Beltrão e chegar até Dois Vizinhos, por exemplo, né? O acidente que ocorreu às 3h30 da madrugada de hoje, um tombamento desse caminhão com uma carga de pesticida lá na PR-180 em Enéas Marques, mas é no trecho de Beltrão a Dois Vizinhos. Também na região centro-sul do Paraná, ontem, no finalzinho da manhã, teve um capotamento na Serra do Iguaçu, envolvendo uma caminhonete, uma Toyota Hilux, placa de reserva do Iguaçu, acabou aí capotando ali no quilômetro 422, na Serra do Alagado, né, sentido Chopinzinho Candói. A ocupante do veículo, uma mulher de 36 anos, saiu ilesa, né? Felizmente não teve ferimentos. Chovia na hora do acidente, que pode ter sido uma das causas deste acidente, deste capotamento envolvendo esta Toyota Hilux de reserva do Iguaçu, né? Que acabou aí por se envolver nesse acidente ontem, por volta do meio-dia, na rodovia BR-373, na Serra do Alagado, né? A pista já não é das melhores, tem buracos, tem desníveis, aí chovendo, acontece mesmo, é bem fácil de acontecer uma aquaplanagem, de acontecer um capotamento, a saída de pista, acontece com muita facilidade mesmo, por conta desses vários fatores, né? Infelizmente, né? Mas felizmente a condutora desse veículo, desta caminhonete, não teve ferimentos, de acordo aí com as informações que foram repassadas, né? São as notícias, os destaques do trânsito regional nas últimas horas.
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0: Revista 102, agora são 7h31, 7h31, e infelizmente um incêndio registrado aí na madrugada de hoje em Candói acabou causando grandes prejuízos em uma oficina de máquinas pesadas, uma oficina de máquinas agrícolas, né? A Macforte e a Martinazzo ficam na Avenida Manuel Lopes de Oliveira, né? Lá próximo já a rodovia, no final da rua, já próximo a rodovia BR-373 ali em Candói. Infelizmente, né? Este sinistro foi registrado aí pela Brigada Comunitária. O acionamento ocorreu aí por volta das 2h20 da madrugada de hoje, quando a equipe da Brigada compareceu até o local e constatou o incêndio. Foi verificado aí o fogo no barracão da oficina mecânica, né? E rapidamente feito aí o trabalho de combate a este incêndio, mas mesmo assim, né? Prejuízos aí, danos foram causados em pelo menos 3 tratores que estavam lá para o conserto, e também uma colheitadeira teve danos, teve avarias, infelizmente, nesta ocorrência, né? 3 tratores da marca New Holland, 2 deles modelos TR-75 e um 7630, estava lá no local, e ainda uma colheitadeira, além de ferramentas, né? Que foram atingidas, um aparelho de solda lá também danificado, e a rede elétrica, né? Foi bastante danificada por este incêndio. Felizmente, ninguém se feriu, As causas do incêndio serão apuradas, mas a princípio tudo indica que um curto-circuito, né, na rede elétrica possa ter sido o estopim, possa ter originado este incêndio aí por volta das 2h20 da madrugada de hoje no barracão lá da MacForte, Mecânica Agrícola, lá onde fica também a Martinazzo Peças, antiga mecânica do Gessé, para situar melhor aí o pessoal, principalmente de Candói, na antiga mecânica do Gessé foi o local onde infelizmente aconteceu este incêndio, né? Prejuízos aí de grande monta por conta desse incêndio, mas felizmente não houve feridos, né? Felizmente não houve feridos aí nesta situação, né? Ocorrência que foi atendida pela Brigada Comunitária em Candói por volta das 2h20 da madrugada desta quinta-feira.
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0: Agora são 7h33, 7h33. 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
0: 7h35, 7h35. Em Laranjeiras do Sul, ontem, a Polícia Militar fez uma detenção por porte de arma durante a operação no município durante a realização, né, de uma operação em Candói. A Polícia Militar da 10ª Companhia realizava um patrulhamento numa estrada rural em busca de informações sobre um roubo de veículo e no trajeto observou um veículo cujo motorista ficou bastante nervoso ao ver a viatura policial, que motivou a abordagem. Durante busca, foi localizado no porta-luvas uma pistola calibre 380 com 20 munições alimentada e carregada. O motorista, de 43 anos, relatou ser o proprietário do armamento e que tem registro. No entanto, não possuía o porte ou a guia de tráfico. Além disso, em consulta ao sistema, foi verificado que não havia cadastro do armamento em nome dele. Por conta dos fatos, mesmo foi conduzido até a delegacia da Polícia Civil para providências. O veículo que ele dirigia foi liberado no local a um familiar, né? A Polícia Militar lá de Laranjeiras do Sul estava ali na região de Candói por conta, né, dos limites do município, né, com Cantagalo principalmente, com Virmonde, e acabou abordando então esse veículo, esse homem de 43 anos detido aí pela posse dessa arma de fogo. Também foi cumprido um mandado de prisão lá em Laranjeiras do Sul, na rua 7 de setembro ontem, né, policiais observaram um cidadão em via pública em atitude suspeita, abordaram ele, identificaram, rapaz de 27 anos, e constataram mandado de prisão por crime de roubo em desfavor dele. Foi conduzido à cadeia pública lá da cidade de Laranjeiras do Sul, onde permanece à disposição da justiça. Já em Cantagalo, teve perturbação do trabalho na rua Augusto Thomas, madrugada desta quinta-feira. Policiais militares foram chamados aí por conta da aglomeração de pessoas e do som alto em um ponto da cidade. A responsável pela residência, onde estava acontecendo aí o fervo, né? Uma mulher de 33 anos, se comprometeu a desligar o aparelho de som, bem como dispensar os convidados lá da casa, né? Por conta da cooperação, a envolvida foi orientada quanto aos procedimentos cabíveis. Quintou, né? O pessoal tava festando lá de madrugada, só que os vizinhos não gostaram, isso na rua Augusto Thomas, em Cantagalo. A polícia militar esteve por lá, situação resolvida aí amigavelmente, dentro da normalidade. 7:38, já já eu volto.
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0: Agora são 7:41, pelo horário de Brasília, 7:41. Seguimos por aqui com as informações, com as notícias da manhã. E o estado do Paraná formalizou critérios para o envio de 10 milhões de reais a empresas de Rio Bonito do Iguaçu. Vamos aos detalhes da reportagem de Vitor Luiz.
13: O governo do Paraná publicou um decreto que regulamenta a concessão de recursos econômicos a empresas de Rio Bonito do Iguaçu, afetadas pelo tornado que atingiu a cidade em novembro do ano passado. Serão destinados 10 milhões de reais do FECAP, Fundo Estadual para Calamidades Públicas, para atender empreendimentos de diferentes portes. Esta é mais uma ação do governo para contribuir com a recuperação do município, que teve 90% da área urbana afetada pelo desastre. O decreto regulamenta a lei sancionada em abril pelo governador Carlos Massa Ratinho Júnior e foi elaborado pela Secretaria de Estado da Indústria, Comércio e Serviços e pela Coordenadoria Estadual de Proteção e Defesa Civil. A iniciativa busca custear parcialmente a retomada operacional das empresas e o capital de giro emergencial, com o objetivo de manter os postos de trabalho e contribuir com a retomada das atividades econômicas no município. Os recursos serão distribuídos em parcela única, com valores diferenciados dependendo do porte de cada empresa, que foram divididas no decreto entre microempreendedores individuais, microempresas, empresas de pequeno porte e demais empresas. A identificação e homologação dos empreendimentos que vão receber o subsídio é de responsabilidade do próprio município. O recurso será disponibilizado fundo a fundo, sendo repassado pelo FECAP ao Fundo Municipal de Calamidade Pública, com a Prefeitura sendo responsável pelo pagamento às empresas. A transferência financeira não reembolsável é um benefício que independe da comprovação individualizada de danos materiais ou financeiros. Mais informações sobre os critérios para ter acesso aos valores estão no site da Agência Estadual de Notícias, paraná.pr.gov.br/AEN. Repórter Vitor Luiz.
0: Obrigado, Vitor, pelas informações. São 7:43, 7:43. E uma comissão na Câmara Federal ontem aprovou a redução da maioridade penal para 16 anos. Relator da proposta diz que essa baixa, né, na maioridade penal, na redução, vai combater inclusive também o crime organizado. O Pedro Lacerda, da Rádio Nacional, acompanhou e traz pra gente as informações.
14: A Comissão de Constituição e Justiça da Câmara dos Deputados aprovou nesta quarta-feira a proposta que reduz a maioridade penal de 18 para 16 anos. Foram 44 votos favoráveis e 18 contrários. A medida, que ainda precisa passar por uma comissão especial e pelo plenário da Câmara em dois turnos, foi defendida pelo relator Coronel Assis, do PL de Mato Grosso. Para ele, a redução é juridicamente viável, pois não fere a Constituição e vai ajudar no combate ao crime organizado. Mas a conclusão de Assis foi rebatida por deputados contrários à iniciativa, que argumentam que os direitos da infância e da juventude são cláusulas pétreas, que não podem ser alteradas, salvo com uma nova constituinte. A deputada do PSOL do Rio de Janeiro, Talíria Petroni, classificou a proposta como populista e eleitoreira, destacando que apenas 0,5% das infrações cometidas por adolescentes são consideradas gravíssimas. Segundo ela, a redução da maioridade penal não vai modificar em nada a situação da segurança pública no país.
15: Não é verdade que a gente não enfrenta isso porque pune pouco. O país é o terceiro país com maior população carcerária do mundo. O que nós punimos é mal. Nós temos uma baixíssima elucidação de homicídios. Segurança pública é coisa séria. E que jogar pra galera de forma eleitoreira e mentirosa não vai resolver a grave situação de insegurança que a população brasileira vivencia. Reduzir a maioridade penal não vai modificar em uma vírgula a situação de um país que, infelizmente, é violento.
14: Já o deputado Mendonça Filho, favorável à PEC, afirmou que ninguém mais aguenta a violência e que as leis frouxas e a impunidade facilitam a ação do crime.
16: Cerca de 1/4 da população brasileira hoje vive sob a influência direta de milícias, do tráfico de drogas e das organizações criminosas que dominam territórios. E, infelizmente, boa parte do exercício do comando dessas organizações criminosas se faz, inclusive, com aliciamento de menores de 18 anos. Hoje é um custo barato para esses líderes de facção aliciar menores de 18 anos para praticar crime.
14: A proposta segue agora para a análise de uma comissão especial antes de ser votada no plenário da Câmara. Da Rádio Nacional em Brasília, Pedro Lacerda.
0: 7:46, uma coisa a ser dita, né? Se pode votar com 16 anos, pode assumir as responsabilidades das M que fazem, né? Inclusive, tráfico de drogas, tem homicídios e tal. Então, se pode votar, pode arcar com as consequências também de um crime que venha a ser praticado aí por um jovem, por um adolescente de 16 anos, né? A maioridade penal em discussão na Câmara dos Deputados e a Comissão, né, de Constituição e Justiça aprovou nessa quarta-feira a proposta que reduz de 18 para 16 anos a maioridade penal. Nas comissões foram 44 votos favoráveis e 18 votos contrários. Agora, 13 minutos para as 8 horas da manhã.
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0: Agora 7:48, 7:48, Revista volta já já.
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0: Agora são 7:52, 7:52, de volta com o Revista 102. E a pesquisa Paraná, pesquisas foi divulgada ontem, né? Teve divulgação da Veritá na terça-feira e ontem, quarta-feira, a Paraná Pesquisas também rodou uma pesquisa de intenções de votos para o governo do estado. O levantamento divulgado ontem, quarta-feira, deixa claro que o espaço de crescimento do candidato ungido aí do governador Ratinho Júnior, o Sandro Alex, está diminuindo, né? Com Sérgio Moro do PL crescendo com folga na liderança. E Rafael Greca, do MDB, incomodando aí e pronto para desbancar o Requião Filho do PDT, candidato da frente progressista de esquerda que tem ocupado a vice-liderança. Também ficou claro que o Sérgio Moro vence no primeiro turno sem Rafael Greca do MDB. Mesmo com todos os candidatos, Moro está na margem de erro para vencer no primeiro turno com 42,2%. A soma dos candidatos é de 44,5%. Caso o governador Ratinho tire Rafael Greca da corrida eleitoral, sabemos que é uma possibilidade, né? Há uma conversa aí, mas por outro lado, o Greca já está andando pelo estado, né? Já está aí transitando, mantendo contato com lideranças MDBistas de todo o estado e com outras siglas também para fortalecer a sua campanha. Então, acho muito difícil o governo do estado conseguir afastar o Rafael Greca dessa campanha. Somando Tony Garcia e Luiz França, o total de todos os candidatos é de 46,8% contra 42,3% de Sérgio Moro, dentro da margem de erro de 2,5% para mais ou para menos. No primeiro cenário da Paraná Pesquisa para o governo do Paraná, Sérgio Moro aparece com 43,3% das intenções de voto, seguido de Requião Filho com 19,9%, Rafael Greca 13,9%, Sandro Alex 10,7%, Tony Garcia 1,4% e o Luiz França do Missão com 0,9%. Brancos e nulos 6,8%. Não sabe ou não respondeu 4,1%. Em um segundo cenário, sem Rafael Greca, os números melhoram para Sérgio Moro. 47,3% das intenções de votos, Requião Filho 23,5%, Sandro Alex 12,8%, Tony Garcia 1,9% e Luiz França 1,5%. Brancos e nulos 7,5%. Não sabe ou não respondeu 5,4%. A Paraná Pesquisa também avaliou a rejeição de cada candidato. 35% dos entrevistados não votariam em Requião Filho de maneira nenhuma, 23,6% em Sérgio Moro, 13,2% em Rafael Greca, 9,1% em Sandro Alex. Poderia votar em todos, 9,3%. Não sabe ou não opinou, 12,7%. A Paraná Pesquisa entrevistou 1.500 pessoas em 56 municípios do Paraná, com margem de erro de 2,5% para mais ou para menos, com grau de confiança de 95%. A pesquisa foi registrada com o número PR06978/2026, bancada pelo PL. Né? Foi o PL que contratou essa pesquisa da Paraná Pesquisa, que foi divulgada ontem, né? Está devidamente registrada aí junto ao TRE e também ao Tribunal Superior Eleitoral, TSE. Também teve pesquisa para o Senado, a liderança vem sendo ocupada aí pelo ex-senador Álvaro Dias, do MDB, seguido por Deltan Dallagnol. São os dois preferidos aí pela população paranaense na pesquisa, que foi divulgado também ontem, da Paraná Pesquisa para o Senado no estado do Paraná. 7:56 agora.
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0: Revista 102 e uma ocorrência policial em Candói ontem mobilizou, né, a Polícia Militar aqui da região e terminou com duas pessoas detidas, né? A Polícia Militar de Candói foi acionada ontem por volta das 5 horas da tarde, informada de um roubo que aconteceu nas proximidades do Alagado, na marginal da BR-373. No local, algumas pessoas relataram que foram surpreendidos por dois homens encapuzados, sendo que um deles armado com uma arma de fogo e outro com uma faca. Segundo o relato, os criminosos anunciaram assalto e roubaram aparelhos celulares, documentos pessoais, dinheiro. Em seguida, as vítimas foram amarradas com cordas enquanto os bandidos fugiram do local. Suspeitos levaram uma caminhonete de propriedade de uma das vítimas, tomando rumo ignorado após a ação criminosa. Assim que acionada, a Polícia Militar realizou aí um trabalho conjunto com equipes da região, né, de Chopinzinho, Coronel, Laranjeiras do Sul, aí dos municípios vizinhos, e os criminosos foram presos em Coronel Vivida, pela Polícia Militar ontem ainda, né, pouco depois de ter praticado este crime, este delito, né? O comandante da Polícia Militar, Coronel Viveda, Capitão Zago, comenta sobre esse fato, né, o desdobrar dessa ocorrência aí que terminou, felizmente, né, com a prisão desses dois homens envolvidos neste roubo, de onde foi levado uma caminhonete e um barco ali da região do Alagado, em Candói.
1: Então, no final da tarde desta quarta-feira, as equipes da Polícia Militar ficaram sabendo de um roubo acontecido no município de Candói, divisa com o município de Chupinzinho, ali no Alagado. Onde no local ali dois indivíduos, as informações chegaram que dois indivíduos com uma arma de fogo e uma faca renderam o proprietário de uma caminhonete Hilux que estava engatada com um barco. Então aí após a rendição do proprietário, subtraíram essa caminhonete e esse barco. E com as informações repassadas, pôde-se notar aí através de serviços de inteligência, serviços da própria Polícia Militar fardada, que esses indivíduos poderiam ter tomado o rumo de sentido Coronel Vivida. Então, com essas informações, as equipes começaram as diligências em área de rodovia, a BR-373, e em determinado momento acabaram se deparando com esse veículo. Então, foi feito o retorno e feito o acompanhamento aí por alguns quilômetros. Quando adentraram o perímetro urbano aí de Coronel Vivida, foi realizada a abordagem com o apoio de outras equipes policiais militares. Então, na entrada de Coronel Vivida foi realizada a abordagem, onde os indivíduos aí foram devidamente identificados e, de fato, portavam uma arma de fogo e uma faca. Então, os indivíduos foram presos, foi dado pós de prisão, encaminhados para a sede da 2ª Companhia no município de Coronel Vivida para lavratura do boletim de ocorrência. Após a documentação pertinente, foram encaminhados à Polícia Judiciária para a lavratura do flagrante delito. Então, mais uma ação rápida aí dos valorosos policiais da 2ª Companhia do 3º Batalhão, culminou aí com a prisão de dois indivíduos e um veículo e uma embarcação recuperados. Polícia Militar do Paraná, nós fazemos a diferença.
0: Tá aí, portanto, o Capitão Zago, comandante da Polícia Militar aí na região, em Coronel Vivida, falando sobre a detenção desses dois homens que praticaram esse roubo, esse assalto à mão armada aí em Candói, na região do Alagado, ontem, finalzinho da tarde, levaram essa Toyota Hilux e um barco, felizmente, recuperados, tanto o veículo quanto a embarcação, e presos os envolvidos, que seriam oriundos de Francisco Beltrão, né? Segundo informações, os dois envolvidos aí nesse crime, nesse roubo, seriam de Francisco Beltrão. Provavelmente, possivelmente, essa caminhonete, essa Hilux, ia parar lá na Argentina, né? Caso não tivesse tido essa rápida intervenção aí, mobilização da Polícia Militar e prisão dos envolvidos, né? Possivelmente ia para Argentina essa caminhonete Hilux tomada em assalto ali na região do Alagado, em Candói, ontem no final da tarde, né? Felizmente, tudo terminou bem para as vítimas, e não tiveram nenhum ferimento, nenhuma lesão, e melhor ainda, né? Recuperaram aí os seus bens que haviam sido roubados, levados por esses dois homens, né? Por esses dois marginais. No município do Pinhão, um homem que estava desaparecido foi encontrado morto ontem, por volta das 10 da manhã, no interior do município, né? A Polícia Militar foi até uma área de mata, onde a vítima foi encontrada a poucos metros de um veículo abandonado. Apresentava lesões graves na região da cabeça e sinais de carbonização parcial, né? Teve parte do corpo queimado. Equipes do Corpo de Bombeiros, da Polícia Científica e da Polícia Civil estiveram no local no atendimento desta ocorrência. Após, né, os trabalhos periciais, foi recolhido o corpo ao Instituto Médico Legal lá de Guarapuava. Circunstâncias do crime, bem como autoria e motivação, estão sendo apuradas pela Polícia Civil do Pinhão. Vítima, Cleverson José Serenes, 42 anos de idade. Cleverson José Serenes, 42 anos de idade, é a vítima. Ele estava desaparecido desde a última sexta-feira e foi encontrado ontem lá numa estrada rural, próximo do seu veículo, com ferimentos na cabeça e parte do corpo carbonizado. O crime está em investigação aí por parte da Polícia Civil do Pinhão. Em Nova Prata do Iguaçu, Ontem, 11h45 da noite, aqui no Sudoeste, a Polícia Militar registrou um acidente, um atropelamento, infelizmente com vítima fatal lá naquela cidade, né? De acordo com as informações prestadas pela Polícia Militar, foi constatado que um homem morreu vítima de um acidente, vítima de um atropelamento. O motorista do veículo envolvido permaneceu no local e prestou esclarecimentos sobre o fato ocorrido. Foram acionados lá a Polícia Civil, a criminalística para os trabalhos de perícia e posterior encaminhamento do corpo ao Serviço Médico Legal de Francisco Beltrão. O motorista do carro envolvido foi submetido ao teste do bafômetro com resultado negativo aí para a ingestão de álcool. As circunstâncias do acidente serão apuradas pelas autoridades competentes, né? Final da noite de ontem, início desta madrugada, acidente com vítima fatal, atropelamento de pedestre em Nova Prata do Iguaçu, é a informação que a Polícia Militar repassa neste momento.
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0: 8:05, revista volta já já.
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0: 8:07 agora, estamos de volta com Revista 102, agradecendo você na região toda pela audiência e pela companhia, né, seu Marcos Vinícius? Começa a Copa do Mundo hoje. Ontem teve a Cel, Cel e São Miguel, né? Cel venceu ontem pela Liga, né? Assumiu a liderança, inclusive, né, da Liga, de uma das etapas aí da Liga Nacional de Futsal, né? O jogo da Cel ontem, fez bonito a nossa a Cel Futsal ontem pela Liga Nacional, né? De futsal. 8:08, e o governador Ratinho Júnior, para reforçar os serviços ambientais prestados a municípios e ampliar a capacidade de fiscalização em todo o estado, entregou nesta quarta-feira, dia 10, do Palácio Iguaçu, um pacote de equipamentos avaliado em R$70,8 milhões. A iniciativa beneficia 103 cidades do Paraná, com 129 caminhões da Patrulha Ambiental, 30 caminhonetes destinadas a equipes do Instituto Água e Terra, o IAT, 9 lanchas, 6 barcos a motor e 5 trituradores de galhos. O principal investimento da ação são os novos caminhões destinados a 129 municípios para apoiar as atividades como abastecimento de água, combate a incêndios, limpeza urbana, coleta de resíduos e saneamento rural. O lote incluiu 25 caminhões baú, 25 compactadores ou 28 compactadores de lixo, 23 limpa-fossas, 23 caminhões pipa e 31 poliguindastes, além um investimento aí de R$58,3 milhões. Aqui para nossa região, né, cidades foram

0: contempladas aí com esses caminhões da patrulha ambiental, municípios aí de Coronel Vivida, o município de Coronel Vivida foi beneficiado, Candói também foi beneficiado e com o caminhão, Coronel Domingos Soares também recebendo o caminhão da patrulha ambiental, Foz do Jordão também recebe o caminhão, dois vizinhos aqui na região sudoeste, Manfrinópolis também contemplado aí com o caminhão, Marquinho na região de Laranjeiras do Sul também recebendo o caminhão da patrulha ambiental, Quedas do Iguaçu, Salto do Lontra, ainda aqui na nossa região, né? Já citado, dois vizinhos foi um dos municípios contemplados com a destinação desse caminhão da patrulha ambiental, e Rio Bonito do Iguaçu e Planalto também são municípios da nossa região contemplados aí nessa entrega feita ontem pelo governador Ratinho Júnior. 8:10 agora, obrigado gente, obrigado pela audiência, obrigado você que esteve comigo nesta manhã de quinta-feira, tempo instável em toda a região, previsão ainda de instabilidade, previsão de pancadas de chuva ao longo desta quinta-feira. Um abraço, a gente volta a se encontrar amanhã, sexta-feira, às 7 horas da manhã, logo mais 12:40 eu trago para você as notícias e informações da segurança pública regional, e à noite, 7 horas, temos um encontro no Companhia de Amigos aqui pela nossa FM. A seguir tem Pamela Fernanda e o Bom Dia Gente. A todos uma ótima e abençoada quinta-feira.
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11: Bom dia, bom dia, bom dia. Alô, meu povo maravilhoso. Está no ar aqui na 102,9 na nossa FM, nosso Bom Dia, Gente. Muito prazer, eu sou a Pamela Fernanda. Estou chegando para ser a sua companhia até as 10 horas da manhã. O WhatsApp já está liberado. Vem para cá. Venha participar no 469-8413-4946, é nosso contatinho hoje, quinta-feira, dia 11 de junho, véspera do Dia dos Namorados. Eu tenho um presente da Biopostura e Colchões para você, um travesseiro maravilhoso da Biopostura para você dormir bem aí, dormir bem com seu amor também. Então vem para cá, escreve nome e sobrenome no WhatsApp e você já estará concorrendo. Tenho ainda ingressos para você curtir o show amanhã, meu povo, tá chegando a hora. Amanhã tem Raça Negra aqui em Shoppingzinho, no Esplendor e Centro de Eventos. Eu tenho 5 ingressos, então cola para cá, vem, escreve seu nome no WhatsApp, escreve ingresso também, você já estará concorrendo. E a nossa mensagem de hoje, dia 11 de junho: julgue menos e ame mais. Não julguem para que vocês não sejam julgados, pois da mesma forma que julgarem, vocês serão julgados. E a medida que usarem também será usada para medir vocês. Mateus, capítulo 7, versículos 1 e 2. Somos o resultado de uma construção social. Se algumas pessoas têm a sorte de terem vivido experiências boas em lares e famílias saudáveis, Outras, porém, têm infelizmente o desprazer de ter passado por experiências ruins, ou seja, crescer em ambientes adoecidos. Todas as vezes que você para e pensa sobre como você viveu, talvez você não tenha vivido a melhor infância, mas ela foi necessária para fazer quem você é hoje. E não julgue seus pais, pois eles foram o melhor que puderam ser. Hoje entenda que tudo aconteceu como Deus previa para você. Pois ser uma pessoa cheia de compaixão não deixou que os defeitos das pessoas em volta anulassem quem você realmente é. Esse foi uma vida difícil para muitas pessoas, uma infância difícil para muitas pessoas. Quem teve que lutar com a ausência de pais ou com pais difíceis de conviver pode ter deixado muitas marcas aí dentro de você. Mas esse é um processo que Jesus sempre esteve junto. Por isso você está aí hoje, você não é uma vítima, é um sobrevivente. Tudo foi necessário para que você se curasse por dentro. Aprenda que ninguém pode dar aquilo que não recebeu. Talvez seus pais sejam vítimas de outras vítimas. Saiba que com Jesus é possível não apenas perdoarmos o que um dia fizeram conosco, pois não temos controle do que as pessoas fazem ou falam de nós. Temos controle do que fazemos e falamos. Por isso, convido você a agir de forma completamente diferente daqueles que lhe fizeram mal um dia. Decida perdoar e deixe de olhar para o passado com pesar. Assim, a sua dor será transformada em um grande testemunho. Perdoar não é um sentimento. Perdoar é uma decisão. Então decida sempre perdoar. Senhor, eu entrego esse dia nas Tuas mãos. Vai à minha frente, abrindo os caminhos que eu ainda não consigo ver. Guarda os meus passos, protege a minha casa, a minha família, o meu trabalho. Acalma o meu coração, para que eu não carregue pesos que não são meus. Que as palavras que eu disser levem paz. Que as decisões que eu tomar sejam guiadas pela Tua sabedoria. Afasta de mim todo mal, toda inveja e toda confusão. Coloca a luz no meu caminho, força no meu corpo e fé dentro do meu peito. Que tudo aquilo que Deus reservou para mim chegue na minha vida no tempo certo, do jeito certo e pelas mãos certas. Eu recebo esse dia com gratidão e com fé, com a certeza de que Deus já está cuidando de tudo. E eu sei que coisas extraordinárias irão acontecer em minha vida. Eu creio. Amém, amém, amém e amém. Siga aí sua vida com alegria, com gratidão. Não julgue para não ser julgado, foi a nossa mensagem de hoje. Perdoe e ame mais. Um dia.

0: Bom dia, 8h27.
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1: 8 horas e 34 minutos, hora da nossa saúde mental, da nossa dica especial para você. Por que a gente se pune por erros que já passaram? Você já se fez essa pergunta? Olha o GPS, você pega a rua errada, ele fala o quê? Recalculando rota, ele não para para te julgar. Não diz, poxa, de novo, presta atenção, onde você quer parar? Só ajusta a nova rota. Mas e quando o erro foi muito grande? O GPS não mede o tamanho da rua errada. Ele só pergunta onde você está agora, para que possa recalcular. Onde você quer chegar? E recalcula dessa forma. Nós que ficamos presos no erro, porque a gente confunde duas coisas. Reconhecer o erro é informação. Ficar se punindo por esse erro é desperdício. GPS reconhece a rua errada, mas não gasta energia culpando, gasta ajustando a rota. Você sabe onde está? Você sabe onde quer chegar? O que falta é recalcular sem se destruir no meio. Erro identifica desvio. Autopunição desperdiça combustível. Reconhece o caminho errado, recalcula a rota e vai. Então pare de se punir pelo que você fez de errado. Você não precisa ser perfeito, só precisa saber ajustar o que está errado e seguir na nova rota. E assim você segue sua vida sem ficar se punindo pelo que errou no passado, sem ficar se martirizando. Segue sua vida, recalcula a rota e foca onde você quer chegar. E siga em frente. Bom dia.
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1: Bom dia! 8h36 é nosso Bom Dia, Gente, com o melhor da música, informação, descontração e prêmios pra você. Hoje, quinta-feira, eu tenho 5 ingressos pra você curtir o show do Raça Negra. 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Muita gente de toda a região estará reunida no Esplendor e Centro de Eventos. Eu tenho ingressos para você. 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Lúcia, um beijão pra senhora, o pessoal da Barra do Bugrinho. Um bom dia pra Elisandra. A Elisandra também participando aqui da programação. Obrigada pela sintonia. Franciele Ferreira Alves concorrendo ao ingresso. Clayton também, obrigada pela sua audiência. Gurizada do Marques Terraplanagens e Artefatos de Cimento de Coronel Vivida. Terezinha Kovaleski, João Pedro, obrigada pela sintonia, povo. Ivone Ramos, um beijo pra todos aí do Novo Horizonte. Isabela, família toda concorrendo a esse travesseiro da Bioposture. Carol Souza, beijão, minha querida. Carol Cardoso também participando. Um bom dia especial pro Najib Cardoso também. Najib Silvério Cardoso participando aqui dos ingressos pro show do Raça Negra. Tem mensagem para mais de metro aqui na programação. Margarete da Rosa Souza, obrigada, querida. Natalino Gonçalves tá pedindo sucesso com Mato Grosso e Matias, de igual para igual nessa quinta-feira maravilhosa, quinta-feira mais nublada. Tinha muita neblina, né? Tinha muita neblina hoje aqui no nosso município, pós-chuva, e já fica esse tempo mais nublado. Bora lá curtir então Mato Grosso e Matias, de igual para igual. Vem para cá, vem participar você também. Tô esperando sua receita, tá, minha amiga? Manda aí sua receita para você concorrer também a prêmios do Super Mercosul. Música.

0: 8 horas e 46 minutos.
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3: 8:52, indicadores econômicos em oferecimento do Sicredi. Dólar comercial opera em queda R$ 5,17, euro 5,96, dólar turismo 5,37, libra 6,93 e o peso argentino 0,004.
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Tá na nossa, tá bom demais. 8h53, bom dia, bom dia, bom dia, meu povo querido. Hoje, quinta-feira maravilhosa. Tenho 5 ingressos pra você ir no show do Raça Negra amanhã no Esplendor e Centro de Eventos. Vai ser um show realmente incrível e você, é claro, estará presente. Não vai perder essa oportunidade de curtir Raça Negra aqui por conta da 102,9. Um show inesquecível que vai ficar marcado aqui na história do nosso município. Então vem pra cá, vem participar no 46 98413 4946. Tem ainda um colchão, um travesseiro para você dormir aí no seu colchão maravilhoso. Tem um travesseiro da qualidade Bioposture Colchões. Que tal, hein? Vem pra cá, você pode ser o ganhador desse travesseiro. É um travesseiro especial da Bioposture Colchões. 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Bom dia para Jocélia Soares, concorrendo aos ingressos e também ao travesseiro. Adriana Anselmo Cardoso, bom dia pro Judy Clay Antoniak, participando também. Obrigada pela audiência, meu povo querido. Bom dia pra Zeni Bezerra, também participando, concorrendo. Pessoal da Linha Round, Noeli Moraes. Um bom dia especial pra Rosélia de Moura, do São Sebastião. Cris Raieli, a Cris Amaral e o Júnior Sartorel também, curtindo aqui a 102, falou hoje o ingresso vem, né? Bom dia pra vocês. Nani, bom dia pra você também, minha querida. Um alô pra Ana Franciele, José Luiz Ferreira, um grande abraço pra Sirlei Schwari, bom dia pra Matilde Helena Biava Salvador, beijo especial pra Giane Mussato, alô Linha Gamelão, um grande abraço pra vocês. Bom dia pra Leoni Delgado, Maricleia Zucconelli. Bom dia também para Natália Santos Beltrame, está concorrendo sim, Natália. Suzana, obrigada pela audiência. Raí de Oliveira, Renan, pessoal da ABB, estão pedindo Gustavo Lima, 10 na mente. Um abraço também pro Juca, né? O José Canigoski Neto. Grande abraço, meu amigo. Seja sempre bem-vindo aqui em nossa programação. Geni Salete Sutier Sareto, pessoal do Rio Bonito do Iguaçu. Lourdes Anesco Lázaro e família toda participando. Dona Ilse Bermeio, de saudade do Iguaçu. Rosane Forlin, e tem tantas mensagens aqui no WhatsApp. Eu agradeço o carinho e audiência de cada um de vocês. Seguimos então, 5 minutos faltando para as 9 da manhã. Já já tem a receita da ouvinte. Que tal você ter a sua receita divulgada aqui na nossa programação e ainda concorrer a prêmios? Então vem para cá, manda sua receita aqui no WhatsApp.

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É o nosso bom dia, gente. Nessa linda manhã de quinta-feira, hoje com vários prêmios. Tenho 5 ingressos pra você curtir o show do Raça Negra amanhã no Esplendor e Centro de Eventos. Um show inesquecível aqui em Shoppingzinho. Muita gente participando no WhatsApp e vai ser um show realmente de casa cheia. Bom dia pra quem tá concorrendo também ao travesseiro da Bill Posture Colchões. Cola aqui no nosso WhatsApp e vem participar. Bom dia pro Felipe Justi, concorrendo sim, Felipe. Bom dia pra Neide Fornari. Um alô especial pra Cilei Schwad, mandou aqui uma receita deliciosa. Beijo, Cilei. Obrigada pela sua audiência, querida. Obrigada por compartilhar aí também a sua receita conosco, já já. A receita da ouvinte aqui na nossa programação. Fabiane Nichelle Rossato, um alô pra Maria Nadir, querida, também concorrendo ao travesseiro. Ivone Mate, um beijão pra você, Ivone. Hoje eu vou buscar meus pão, encomendei lá pra Ivone. 4 pão, tá bom, gente, pra semana? 4 pão caseiro. É que a gente tá trazendo aqui na rádio também, a gente come aqui também, é uma delícia. Valmir Lázaro, ideal de Santa Rosa, Nadir.

0: Valdir, obrigada pela audiência, Valdir e Dona Laura, também concorrendo. Lúcia Guidin, bom dia a todos aí da Coapar 9. Deise Trentin, do Amaral, do bairro Nossa Senhora Aparecida. Bom dia pro Jair, família toda concorrendo. Nelcinda, bom dia, Nelcinda.
1: Bom dia, família, eu também quero participar. Nesse travesseiro aí, ó. O Cleito Dalmazo, a Priscila Dalmazo, o Benício Dalmazo, o Ederson Dalmazo, Laura Maria Dalmazo.
0: Família toda, né, Nelcinda? Um beijo pra você, obrigada pela sua audiência, pessoal querido de São Roque do Chopin, que também sempre estão curtindo aqui a nossa programação. Bora lá curtir Chitãozinho e Chororó. Seu amor é minha estrada. 9h10, bom dia, bom dia, bom dia.

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1: 9:15. 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

0: certeza se tá na nossa. Tá bom demais. 9h20 é o nosso bom dia, gente. Nessa linda manhã de quinta-feira. Hoje, dia 11 de junho, véspera do Dia dos Namorados. Vem pra cá. Vem participar no 469-8413-4946. Já temos a nossa receita da ouvinte pra você, querido ouvinte. Então já pega papel e caneta pra você anotar. Tenho 5 ingressos para o show do Raça Negra amanhã no Esplendor e Centro de Eventos. Vem, participa, escreve ingresso na sua mensagem. Tenho ainda um travesseiro da Biopostura e Colchões. Participa também, escreve travesseiro, escreve Biopostura e você estará concorrendo. Bom dia para Dona Tereza Nicole. Bom dia para Lourdes Aparecida. Um alô para Veronice Siqueira, o pessoal de Sulina. Bom dia para Clara Regina Caverzan, Adriane Fux, Ângela, Jonathan, o pessoal do Bugre Alto. Um abraço muito especial para vocês. Obrigada pelo carinho. Santina Basso também concorrendo. Andriele Trentin, Gilberto. Um alô pro Alan de Moura, Osmarino de Moura do São Sebastião também, Dona Rosélia, Laci Sangalete Vilmes, Clarice Blanc tá pedindo a Ferro e Fogo, sucesso do Zezé de Camargo e Luciano, já também aqui no nosso Bom Dia, gente, obrigada querida pela sua participação, Ivanildo Naginski, pessoal do Passo da Erva, um alô pra Samanta, beijão Samanta, pessoal, manda nome e sobrenome pra vocês estarem concorrendo, tá bom? Marinesa Conelli do Bugre, um alô pra Tereza da Almute concorrendo também, bom dia Tereza.
1: Bom dia, aqui é a Tereza da Almute, eu gostaria também de concorrer ao travesseiro do bairro São Genaro.
0: Obrigada, minha querida, todos aí do bairro São Genaro, Edvaldo Vinci Guerra. Bom dia também pro Paulo Gravon de Goava, tá atualmente morando na Ilha do Cavernoso e também sempre curte aqui a programação Desassossegos, é a indicação do Paulo, adoro essa música também. Dona Marlene Reimer, bom dia pro Van Varley Quadros, pessoal do Mato Branco, alô povo querido do Mato Branco, bom dia pra Lelis Ramos da Silva da Linha Bahia, alô Pedro Amaral da Invernadinha, Luiz César de Lima também participando, pedindo Ana Castela. Bom dia para Alduino Basso, pessoal de Sulina, Clarice Burgett, toda a família Clarice maravilhosa, como sempre, participando aqui da programação. Arseni Albrecht, Alcindo também, Matheus, Bruno Coppe, Wagner Goiachim, obrigada pela participação. Leodemar, lá do bairro São José, em Santa Marta, todos os dias também, sintonizada aqui na nossa programação. Obrigada, viu, Leodemar, pela sua audiência, pela sua preferência. Bora lá, Zezé de Camargo e Luciano.

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9: É isso aí, receitas direto da sua casa, nossa querida ouvinte, compartilhada aqui na programação. E hoje, receita de bolacha de fubá enviada pela Cirlei Schwari. Ô Cirlei, obrigada por compartilhar aí sua receita conosco. Atenção então para os ingredientes dessa bolacha: 6 ovos, 10 colheres de fubá, 300 gramas de manteiga, 2 xícaras e meia de açúcar, 500 gramas de polvilho doce, uma pitada de sal, 2 colheres de royal e farinha de trigo até dar ponto. Como você vai preparar? Você mistura todos os ingredientes e a massa não pode ficar muito firme, hein? Vai colocando farinha até que a massa fique, né, em uma consistência boa para você amassar. Amassa e deixa descansar por uma hora. Tem que deixar descansar sim essa massa por uma hora. Após esse tempo, você modela as bolachas como você preferir e assa no forno. Prontinho, bolachas perfeitas para um dia como hoje tomar seu cafezinho da tarde. Faz posta lá no Instagram e nos marca, tá bom? Não conseguiu anotar a receita, não tem problema, pode me pedir que eu envio ela aqui pra você, envio essa receita maravilhosa e também estará lá no nosso Instagram, no Instagram do Super Mercosul, todos os ingredientes pra essa receita você encontra no Super Mercosul aqui em Shoppingzinho.
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9: Bom dia, minha gente linda! O WhatsApp aqui bombando de mensagens, muita gente participando para concorrer hoje ao travesseiro da Bill Postura e Colchões. Tenho também 5 ingressos pro show do Raça Negra amanhã no Esplendor e Centro de Eventos. Bom dia pra Angelina Bedim. Alô pra Silvana Panceira. Bom dia pro Júnior Curpe. Um alô pra Marciele Basso. Bom dia pra Angelina Gaio, também concorrendo, Paola. Carlos Eduardo Tomalac, Rosalino. Pessoal de Saudade do Iguaçu, Cleidivane, um beijão pra você. Alô pra Dona Lourdes Martelo de Moraes, concorrendo ao travesseiro. Noeli também, obrigada pela audiência. Bom dia para Janete Caverzan, José Gonçalves, Silvana Ribeiro, obrigada, querida. Obrigada mesmo pela sua participação. Bom dia para Roseli Kikor, do San Genaro, pedindo Eduardo Costa. Você não cuidou, vou mandar sim Eduardo Costa para você, tá bom? Obrigada por participar e indicar sua música aqui na nossa programação. Bom dia para Luiz César, Josiana Maria Eduarda. Um alô especial para Kathleen, também participando aqui da programação. Bom dia para o Adriano. Um alô para Dona Nilce Espigiorim, Salete Reche, Rodrigo também. Valéria Maria Groff. Bom dia, Dona Valéria. Tá participando sim. O mano João Groff também deseja participar aqui do sorteio do aniversariante do mês. Pode deixar, minha querida, está concorrendo. O pessoal participa lá no nosso Instagram, concorre também a um kit do aniversariante, onde vamos aí com a equipe do Super Mercosul levar esse kit na sua casa. Malida Molim, da linha Santa Maria. Bom dia para o José Dorival, do Frei Vito, Ivoneide Quinopo, pessoal do bairro Nossa Senhora Aparecida, Daniele e Karina Gerard. Grande abraço para todos aí da comunidade do Bugre Alto. Marta Miranda Batista, beijo, Marta. Vilmar e Neymar Sangalete, da linha Aparecida. Geucinda Correia, Pietro, Jandir, Flávia, pessoal querido lá de Sulina. Larissa Moraes dos Santos, João Ferreira dos Santos, Rafaela. Dona Glaci com o seu Ramiro, da linha Areião Sulina. Dona Eva também participando. Ô, Dona Eva querida, obrigada pela sua audiência. Ela e o Juca sempre ao som da nossa. Ana Lúcia Siqueira, Vanessa Siqueira, pessoal de Saudade do Iguaçu. Miguel Gonçalves concorrendo, seu Miguel, um abração. Cleusa de Oliveira também. Obrigada, minha querida, por participar. Obrigada mesmo pela sua audiência. Luiz Alexandre e muita gente aqui no WhatsApp. Não dou conta de ler, já sabe, né? Já é de praxe. Não consigo ler todos os nomes que estão participando, mas você mandando o seu nome pra cá, você já estará concorrendo sim sempre aos nossos prêmios. Bora lá, Eduardo Costa, na programação da nossa FM.

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Já sorteio pra você dos ingressos e também do travesseiro da Biopostura e Colchões, presentes aqui da nossa programação do nosso Bom Dia, gente. 8 para as 10.

Quase todo dia, Zé Neto e Cristiano aqui no nosso Bom Dia, Gente. Vamos pro sorteio dos ingressos. Ingressos pro show do Raça Negra amanhã no Esplendor e Centro de Eventos. Atenção: Jocélia Soares Ramos, Marta Miranda Batista, Cris Amaral, José Antônio dos Santos e Najib Silvério Cardoso. Então, repetindo: Jocélia Soares Ramos, Marta Miranda Batista, Cris Amaral, José Antônio dos Santos, Najib Silvério Cardoso, ganhadores dos ingressos para o show do Raça Negra. Vamos para o sorteio, então, sorteio do travesseiro da Biopostura e Colchões. Quem faturou esse travesseiro foi Vitória Silva. Vitória Silva, quem enviou o nome, foi o Douglas. Então, Douglas, obrigada por participar, por enviar aí o nome para concorrer. Então, Vitória Silva, ganhadora do travesseiro, pode ir lá na Biopostura, já conhece os produtos que tem na Biopostura. Obrigada, Douglas, pela participação aqui na nossa programação. Povo querido, tô indo nessa, já já tem Everaldo Cândido e o Manhã 102. Desejo uma linda e abençoada quinta-feira para você, para toda a sua família. Um grande beijo, última de hoje é com Raça Negra.

0: Hã? Acabou? Ah! Acabou, mas amanhã tem mais. Uhul! Bom dia, gente, pra começar muito bem o seu dia.
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Estamos chegando, turma. Amanhã 102 já está no ar aqui na minha, na sua, na... Amanhã de quinta-feira, quinta-feira, 11 de junho. É mais um dia de satisfação, de alegria. Estamos juntos novamente e vamos que vamos, turma, sem medo de ser feliz, aqui na mais ouvida, na mais comentada, claro, claro que é você que faz da nossa a número um da região sudoeste do Estadão do Paraná. O nosso WhatsApp está liberado para você participar, para você interagir com a gente, 46 984 13 49 46. Sempre lembrando, né, gente? Áudio até 20 segundos, tá bom? E nós temos aqui ingressos para o Raça Negra. É amanhã! É amanhã! Você tá preparado? É amanhã, viu, gente? Amanhã, showzaço. É show que marcou várias gerações aí, né? Imperdível. E nós temos ingressos. Coloca o seu nome e coloca a frase: me leva junto com você, tá bom? Manda pra mim e boa sorte! 15 graus de temperatura. Estamos chegando no pé do eito para fazer direito, sempre, sempre feliz e contente, com Deus na frente sempre e sem medo de nada.

0: fizeram presença através de orações ou mensagens quando do falecimento da senhora Irene Marina Gressana. A família convida para terço de sétimo dia, sábado, 5 horas da tarde, no cemitério municipal, e missa 7 da noite na igreja matriz.
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0: estáio feio, manhã 102, nossa FM. Tá na nossa, tá no manhã 102. Tá com o Everaldo Cândido?
1: Tá bom demais.
0: E tá valendo aqui, gente, ingresso para o jogo de domingo, a Cel e Joinville, 11 da manhã, no Dionísio de Bona. E também tá valendo ingressos para o show do Raça Negra amanhã no Esplendor e Centro de Eventos. Gente, vai ser sensacional, tenha certeza disso, tá bom? Então é o seguinte, manda o seu nome pra mim, nome completo e a frase me leva junto com você, que a nossa FM Manhã 102 vai te levar pra esse showzaço amanhã aqui em Shoppingzinho. 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
0: Até a próxima. Até a próxima, meu amigo Zé Antônio, aqui no Manhã 102.
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0: 11:19.
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14: Ide ao mundo e ensinai a todas as nações, eis que estou convosco até o fim do mundo. E Deus abençoe você e toda a sua família. Que alegria nesse momento poder partilhar a palavra de Deus com fé e esperança. Tenho certeza que Deus vai derramar sobre você e sua família todas as graças e bênçãos necessárias para que você possa viver hoje sob a proteção de Deus. Assim, iniciemos com o sinal de nossa fé, em nome do Pai, do Filho e do Espírito Santo. Amém. Lembrando então de nossa programação para este final de semana, hoje expediente do padre na Secretaria da Solina, 15 horas, a missa na Matriz de Solina, 19 horas, temos a missa no Arreião com a presença dos peregrinos que vêm de Santo Antônio do Sudoeste em direção a Rio Bonito do Iguaçu, né? Eles estão já na Solina. Às 17 horas tem a caminhada, quem quiser acompanhar até o Areião e depois a Santa Missa. Amanhã, sexta-feira, dia do Sagrado Coração de Jesus, também temos o dia de oração pela santificação dos sacerdotes. Pedimos a todos que rezem por nós, sacerdotes, para que possamos ser apóstolos do Senhor. E temos encontro, então, na manhã de sexta-feira, no Verê, os padres do decanato. 19 horas, em Coronel Vivida, o encerramento da catequese dos novos catequistas do matrimônio. No sábado, dia 13, 10 horas, missa no Alto Santa Rosa, com batizados, dia do padroeiro Santo Antônio. 14 horas, missa no São Cristóvão, e 19 horas, missa e batizados na Matriz de Saudade. E no domingo, dia 14, 7:30 da manhã, missa na Matriz de Saudade, 9 horas, missa e batizados na Matriz de Solina, com a investidura dos acólitos, nas novas vestes, e às 19:30, missa na Comunidade do Pintado. É a programação que nós temos então para este final de semana. Para isso pedimos a bênção, a graça e a proteção que vem de Deus, pela intercessão de São Barnabé, porque Deus é Pai, Filho e Espírito Santo. Amém.

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2: Feijão carioca, saca 60 quilos, 270. Feijão preto, saca 60 quilos, 190. Milho, saca 60 quilos, 58. Soja, saca 60 quilos, 116. Boi em pé, arroba 360. Suína em pé, carne, 4,50. Vaca em pé, arroba 310. Cotação do mercado agrícola para hoje. Com dados fornecidos pelo Deral Pato Branco.
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0: Tá aí o grupo Candeias na programação da nossa FM. Oportunidade de emprego. 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
0: Nossa FM 11:41, oportunidade de emprego. Fazenda Schleder, na comunidade São Francisco, dispõe de vaga para casal trabalhar com leitaria. Os dois deverão ter disponibilidade, gostar de animais, saber trabalhar em equipe e o homem precisa ter experiência com trator. Se a mulher tiver experiência em ordenha, será um diferencial. Registro em carteira. Interessados, entrar em contato no WhatsApp 46991198110. 46991198110.
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vacilando entre ótimo e o maravilhoso. 11 horas 47 minutos. 11:47. 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Fernando Zucconelli, Claudiomir de Matos, ganhadores dos ingressos para o jogo da Cel, domingo 11 da manhã. Nome na lista, só levar um documento. Retirar ingresso para o Raça Negra amanhã em Shoppingzinho aqui na portaria da emissora, em horário comercial. Atenção! Fabiane Michele Rossato, Pedro Fermiani, Márcia Pereira de Brito, Lelis Ramos da Silva e Júnior Sartorel. Fabiane Michele Rossato, Pedro Fermiani, Márcia Pereira de Brito, Lelis Ramos da Silva e Júnior Sartorel. Retirar ingresso para o show do Raça Negra amanhã em aqui na portaria da emissora, horário comercial. Valeu, um abraço, gente. Fiquem com Deus, que é a melhor companhia e que graças a ele a vida continua. Eu retorno aqui na nossa às 5 da tarde no Terra Brasil. Um abraço e até logo.

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1: Olá, meus amigos, aqui é o deputado estadual Gugu Bueno. Hoje, nessa conversa semanal que temos toda semana aqui na rádio, eu quero falar com você, motorista, e também com quem está perto de renovar a carteira de habilitação. Entrou em vigor na semana passada a lei que permite a renovação automática da CNH para os chamados bons condutores. Desde dezembro, algumas mudanças estavam valendo de forma provisória, mas agora tem força de lei. A renovação automática vale para o motorista que não teve pontos ou infrações registradas na CNH nos 12 meses anteriores ao vencimento e que esteja cadastrado no Registro Nacional Positivo de Condutores, também chamado de Cadastro do Bom Condutor. Antes, para renovar a CNH, o motorista precisava abrir o processo no Detran, agendar exames, pagar taxas e aguardar a emissão do novo documento. Com a nova lei, quem se enquadra como bom condutor pode ter a renovação feita automaticamente, com a emissão gratuita da CNH digital. Mas o exame médico continua obrigatório. A proposta inicial dispensava essa etapa, mas o Congresso mudou o texto e manteve a avaliação de aptidão física e mental para verificar se o motorista tem condições de continuar dirigindo com segurança. Para renovar, é só baixar o aplicativo CNH Brasil, entrar na opção condutor, depois em cadastro positivo e autorizar. A CNH digital é aceita como documento oficial em todo o Brasil. Quem optar pela versão digital pode usar a CNH pelo celular. Mas quem quiser o documento físico também pode pedir no Detran, pagando R$ 90,10. Vale lembrar que a renovação automática não vale para motoristas com 70 anos ou mais. Para quem tem mais de 50 anos, ela só pode ser feita uma vez. E quem tiver multa ou pontos nos últimos 12 meses, continua tendo que fazer a renovação pelo processo normal de sempre. A validade da CNH segue sendo por idade. 10 anos para quem tem menos de 50 anos, 5 anos para quem tem entre 50 e 69 e 3 anos para os motoristas que têm 70 anos ou mais. Se antecipando essa mudança, aqui no Paraná, o governador Ratinho Júnior propôs, e nós aprovamos na Assembleia Legislativa, a redução de 55% no valor dos exames obrigatórios para tirar ou renovar a CNH. O exame de aptidão física e mental, que antes custava R$ 127,00, agora custa R$ 60,00. A avaliação psicológica, que antes era R$ 277,00, passou para R$ 120,00. Ou seja, os dois exames, que custavam mais de R$ 400,00, agora custam em torno de R$ 180,00. Essa redução das taxas faz parte de uma série de medidas adotadas no Paraná para diminuir o custo e a burocracia, como a redução de 45% no IPVA, que nós aprovamos no ano passado, com a alíquota caindo de 3,5% para 1,9%. O Paraná passou a ter o menor IPVA do Brasil. E contrariando quem torcia contra, a medida deu certo. Quase 3 milhões de veículos estão com IPVA em dia nesse ano. As quitações cresceram 12% e a inadimplência caiu 9%. E os emplacamentos aumentaram em 40%. Isso mostra o óbvio, mas que nem todo gestor tem coragem de colocar em prática. Quando o Estado reduz o peso no bolso do cidadão, muitos conseguem se regularizar. Então, se a sua CNH está perto de vencer, confira se você está no cadastro do bom condutor e quem dirige sem infrações e com responsabilidade agora tem menos burocracia e menos custo na renovação. Um grande abraço, que Deus os abençoe, fiquem todos bem e tenham uma ótima semana.
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4: Irmãos e irmãs, louvado seja nosso Senhor Jesus Cristo. Para sempre seja louvado. Hoje é quinta-feira, dia 11 de junho do ano do Senhor de 2026. Caríssimos irmãos, um aviso muito importante, uma reflexão que eu quero fazer com vocês. Dízimo e comunidade, somos todos responsáveis. A igreja é família, e numa família todos colaboram. O dízimo é a forma mais concreta de dizer eu faço parte desta comunidade. Quando você contribui, você ajuda a manter a catequese viva, a liturgia bonita, bela, a caridade, o serviço caritativo ativo, a evangelização possível, a luz que acende na igreja, o som que funciona, o sacrário bem cuidado, o pão e o vinho da missa, tudo isso existe porque alguém foi generoso. O dízimo não é imposto, não é cobrança, não é obrigação, é participação. É participação. É assumir que a paróquia não é do padre, mas de todo o povo de Deus reunido em torno de Jesus Cristo, o Filho de Deus. É entender que a missão da igreja depende da união de muitos corações. Talvez você pense, mas o meu é tão pouco para Deus. Não existe pouco para Deus quando é dado com amor. Pega o texto bíblico daquela senhora que tem lá no Evangelho, que fala que ela entregou duas moedinhas e Jesus disse que ela deu mais que muitos que tem ali, porque ela doou com o coração. É isso. A comunidade cresce quando cada um faz a sua parte. O dízimo é um gesto de amor que constrói a igreja. Avisos. Este é o mês do dizimista. Durante todas as missas de sábado e domingo deste mês, a pastoral do dízimo receberá as contribuições antes e depois da Santa Missa. Muito obrigado pela sua contribuição. Graças a ela, a igreja faz as manutenções necessárias e consegue ir adiante na evangelização. Deus recompensa a sua generosidade. Neste sábado, festa de Santo Antônio, haverá na missa das 19 horas aqui da Igreja Matriz de Chopinzinho a bênção de Santo Antônio e também a bênção dos namorados. Dia 20 de junho, sábado, haverá formação com o padre Dilonei sobre a ação evangelizadora da Diocese de Palmas Francisco Beltrão. O encontro irá começar às 8h30 no Auditório São Francisco. Inscrições na Secretaria Paroquial. Bazar da Solidariedade, no Salão do Meio, aqui da paróquia, dias 26 e 27 de junho, na sexta-feira, dia 26, das 8 às 18, e no sábado, dia 27, das 8 até às 12. Missas. Hoje à noite, 19 horas, Capinzal. Amanhã, sexta-feira, 19 horas, Passo da Erva, 19h30, Campinas. No dia 13, sábado, 10 horas, Ponte Alta, 14h30, Capitel Santo Antônio, 19 horas, Matriz e Bairro São José. No dia 14, domingo, 8 horas, Matriz, 9h30, Santo Antônio, 10h30, Campinas e 19 horas, Matriz. E que desça sobre vós a bênção e a proteção de Deus Todo-Poderoso. Pai e Filho, Espírito Santo. Amém. Paz e bem. Não.

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2: 12 horas. 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

0: 12:03. Boa tarde, amigos e amigas de Shoppingzinho Região. Hoje é quinta-feira, 11 de junho. Estamos iniciando Rotativa 102. Apresentação Marcos Ferreira. Para hoje, segundo o CIMEPAR, previsão de 21 milímetros de chuva. Temperatura mínima 15 e a máxima 17 graus. Cerxo informa as manchetes. Estado formaliza critérios para o envio de 10 milhões de reais para empresas de Rio Bonito do Iguaçu. Paraná em Ação começa hoje os atendimentos à população de Laranjeiras do Sul. A CEL vence o São Miguel e assume a liderança da LNF Silver. Polícia Militar de Dois Vizinhos prende homem e resgata criança de 9 anos mantido em cárcere privado. Incêndio destrói 3 tratores em mecânica agrícola no município do Candói. Autores de roubo de caminhonete e barco no alagado entre Chopinzinho e Candói são presos em Coronel Vivida. Condutor de carro morre após colisão com o ônibus no centro de Francisco Beltrão. Homem é preso por porte ilegal de arma de fogo durante a operação no Candói. 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
0: 12:05, mais informações da previsão do tempo para hoje com Raíssa Pimentel.
3: Atenção para as condições do tempo no Paraná entre quinta e sexta-feira. A passagem de um cavado em médios níveis da atmosfera favorece a formação e manutenção de áreas de instabilidade sobre estado ao longo dos 2 dias. Com isso, há condição favorável para a ocorrência de temporais, com chuva intensa em alguns momentos, raios, rajadas de vento e possibilidade de granizo localizado. As regiões oeste e noroeste devem concentrar os eventos mais expressivos, com chuva persistente ao longo do período. Entre quinta e sexta, os acumulados poderão ser elevados, podendo superar os 100 milímetros em alguns municípios dessas regiões.

0: horas no Ginásio Laranjão, na área central da cidade. Para facilitar o atendimento, quem for até o local deve levar um documento de identidade. A orientação é que a população compareça com antecedência, já que a distribuição de senhas pode encerrar antes do horário final previsto. Segundo o secretário de Estado da Justiça e Cidadania, Luiz Guilherme de Castro, a iniciativa reforça a importância de aproximar os serviços públicos da população. O Paraná em Ação reúne em um só local todos os serviços públicos da Prefeitura e do Governo do Estado para sanar os problemas da população. 12:07. Estimativa da safra de maio tem Paraná entre os protagonistas do crescimento nacional.
1: A previsão da safra de maio, divulgada nesta quinta-feira pelo IBGE, aponta para um aumento de 261.100 toneladas na produção do Paraná, o terceiro maior aumento do país no comparativo com a previsão do mês passado. Com isso, o estado segue como o segundo maior produtor nacional de cereais, leguminosas e oleaginosas, com 13% do total. O país vai produzir 350 milhões e 400 mil toneladas, de acordo com o levantamento sistemático da produção agrícola. Um dos principais destaques dessa alta é a soja. O Paraná, com 22 milhões de toneladas, mantém a segunda maior produção do país, apresentando pequenos ajustes nas estimativas esse mês, mas com crescimento de quase 3% em relação ao ano passado. A estimativa da produção nacional da oleaginosa alcançou um novo recorde na série histórica, totalizando 174 milhões e 600 mil toneladas. O milho aparece também em destaque. O Paraná é o segundo maior produtor da segunda safra dessa cultura e obteve uma estimativa de produção em 17 milhões e 500 mil toneladas, participando com 16% do total nacional. Já a produção da aveia em grão foi estimada em 1 milhão e 300 mil toneladas. Já para a cevada em grão, a produção estimada foi de 678 mil e 700 toneladas. O Paraná, maior produtor nacional, é responsável por 552 mil e 600. Os dados completos você encontra na Agência Estadual de Notícias, no site paraná.pr.gov.br/AEN. Repórter Gustavo Vaz.
0: Agora são 12:09. Depois do intervalo comercial, visita técnica penitenciária estadual em Francisco Beltrão aproxima acadêmicos de psicologia da realidade do sistema prisional.
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0: 12:11 e acadêmicos do terceiro período do curso de psicologia da Universidade Paranaense Unipar, turmas A e B, e estagiários de psicologia organizacional do quarto período realizaram uma visita técnica penitenciária estadual de Francisco Beltrão. A atividade marcou o encerramento do semestre da disciplina de psicologia social e políticas públicas. A visita foi organizada pela professora Jaine Blasius, docente da disciplina e psicóloga da Polícia Penal.

0: Durante a programação, os estudantes foram acompanhados pelo chefe de segurança da unidade, Leandro Mendes da Cruz, que apresentou a estrutura da penitenciária, incluindo os cubículos, os setores de trabalho dos apenados e as salas de atendimento psicológico. A experiência permitiu aos acadêmicos conhecer de perto o funcionamento da instituição e refletir sobre a atuação técnica e ética dos profissionais que trabalham em ambientes de privação de liberdade. A atividade também contou com a participação da psicóloga Vanessa Nunes, representante do Conselho da Comunidade, que abordou a importância da rede de apoio psicológico e social, além de acompanhamento oferecido aos egressos do sistema prisional. Para a acadêmica Júlia Copelli, a visita contribuiu significativamente para a formação profissional. A visita à penitenciária de Beltrão foi uma experiência muito marcante e também enriquecedora, pois me permitiu enxergar de forma mais concreta realidades que muitas vezes conhecemos apenas pela teoria em sala de aula. Além de conhecer a estrutura e o funcionamento da instituição, esta experiência me levou a refletir sobre o papel do psicólogo na promoção do cuidado e na transformação desses indivíduos, um trabalho que é extremamente necessário e significativo. Acredito que vivências como essa são fundamentais para ampliar o nosso olhar sobre o ser humano e nos tornar profissionais mais sensíveis, atentos e preparados, disse a acadêmica. 12:13. Oração do Papa para junho propõe o esporte como escola da fraternidade, instrumento de paz e espaço de encontro. Confira os detalhes com Luiz Carlos Bittencourt.
1: Às vésperas de grandes competições esportivas, como a Copa do Mundo de futebol, o Papa Leão XIV dedica sua intenção de oração no mês de junho aos valores do esporte, para construir comunhão e fraternidade na história. Por meio da campanha Reza com o Papa, a Rede Mundial de Oração do Papa convida mensalmente aos cristãos a se unirem às intenções do pontífice. Em junho, o convite é rezar para que o esporte seja instrumento de paz, encontro e diálogo entre culturas, promovendo respeito, a solidariedade e o espírito de superação. No início de sua oração, o Papa Leão eleva sua súplica ao Senhor da vida, agradecendo pelo dom do esporte, pelos que glorificam a Deus com o exercício de seus corpos, pelas amizades que nascem no campo e pela alegria de jogarem juntos em equipe. O pontífice pede que o esporte seja sempre escola de fraternidade e não de rivalidade vazia, espaço de encontro e não de exclusão, caminho de paz e não de violência. Leão XIV também expressa como o esporte tem uma linguagem universal que aproxima culturas, une povos e promove respeito, solidariedade e superação pessoal. No final da oração, o Papa se dirige a Deus, suplicando que nunca nos falte o teu espírito, que faz de nós uma só equipe, unida contigo para construir comunhão e fraternidade na história. Com informações e fonte da CNBB, Luiz Carlos Bittencourt, da Pascon Diocesana.
0: 12:15. E a nova praça da Avenida Generoso Marques, em Coronel Vivida, segue em processo de revitalização. Com a finalização da pavimentação asfáltica, agora os detalhes vão sendo colocados ao longo da avenida, como bancos, iluminação baixa, flores e as novas árvores. A equipe de trabalho está fazendo os últimos ajustes para, enfim, instalar os pavers ao longo da estrutura, que vai ganhar bancos e também uma iluminação baixa. Também em Coronel Vivida, o trecho da estrada da Comunidade de Abundância, que dá acesso ao Alto Jacutinga, Bananal e Alinhabosa, teve a sua pavimentação concluída nos últimos dias. Nas próximas semanas, o trecho mais longo da obra também ganhará base correta e, posteriormente, pavimentação asfáltica, já que o trabalho de instalação de galerias de águas pluviais foi concluído já há algumas semanas. E ainda nesta semana, a administração municipal de Coronel Vivida recebeu também um novo caminhão-pipa. O veículo, muito importante para os serviços gerais da administração, foi adquirido junto ao governo do estado via Instituto Água e Terra, IAT. O valor deste caminhão, de R$ 449.426, e foi entregue pelas mãos do governador Ratinho Júnior, juntamente com Sandro Alex, secretário de Infraestrutura e Logística do Estado, e do deputado estadual Adão Litro. O veículo já está em Coronel Vivida. 12:16. Depois do intervalo comercial, o Nório Serpa recebe novos veículos e equipamentos para a comunidade.
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0: 12:18. Na última segunda-feira, a administração municipal de Honório Serpa recebeu o representante do deputado federal Aliel Machado para um ato oficial de entrega de novas conquistas para o município. Numa ação conjunta com o Legislativo Municipal, foram entregues oficialmente uma retroescavadeira que será destinada ao Departamento de Agricultura, reforçando o apoio aos produtores rurais e otimizando os serviços realizados no interior de Honório Serpa. Também foi entregue um veículo Peugeot 208, zero quilômetro, que foi repassado para a APAI de Honório Serpa, garantindo mais qualidade, segurança e conforto no transporte e atendimento aos usuários da instituição. Estas aquisições são fruto de um importante convênio firmado entre a Prefeitura de Honório Serpa e o deputado Aliel Machado. Durante a entrega, tanto os representantes da gestão municipal quanto os do Legislativo destacaram a relevância desta parceria, que reafirma o compromisso com o desenvolvimento da cidade. Ainda em Honório Serpa, a Prefeitura Municipal realizou também no início desta semana a entrega oficial de um ônibus zero quilômetro para o Departamento de Educação. Este veículo é uma conquista importante para a rede municipal de educação, garantindo mais segurança, qualidade e conforto no transporte diário dos estudantes. O prefeito municipal ressaltou a importância de expressar o agradecimento pelo empenho na viabilização desta conquista do ônibus ao deputado Elton Welter, pela destinação de emenda parlamentar que tornou possível a aquisição do ônibus, e ao vereador Fábio Chiavegatti, pela parceria fundamental na articulação para que esse recurso chegasse ao município. 12:20. E o estado do Paraná formaliza critérios para o envio de 10 milhões de reais para empresas em Rio Bonito do Iguaçu.
5: O governo do Paraná publicou um decreto que regulamenta a concessão de recursos econômicos a empresas de Rio Bonito do Iguaçu, afetadas pelo tornado que atingiu a cidade em novembro do ano passado. Serão destinados 10 milhões de reais do FECAP, Fundo Estadual para Calamidades Públicas, para atender empreendimentos de diferentes portes. Esta é mais uma ação do governo para contribuir com a recuperação do município, que teve 90% da área urbana afetada pelo desastre. O decreto regulamenta a lei sancionada em abril pelo governador Carlos Massa Ratinho Júnior, e foi elaborado pela Secretaria de Estado da Indústria, Comércio e Serviços e pela Coordenadoria Estadual de Proteção e Defesa Civil. A iniciativa busca custear parcialmente a retomada operacional das empresas e o capital de giro emergencial, com o objetivo de manter os postos de trabalho e contribuir com a retomada das atividades econômicas no município. Os recursos serão distribuídos em parcela única, com valores diferenciados dependendo do porte de cada empresa, que foram divididas no decreto entre microempreendedores individuais, microempresas, empresas de pequeno porte e demais empresas. A identificação e homologação dos empreendimentos que vão receber o subsídio é de responsabilidade do próprio município. O recurso será disponibilizado fundo a fundo, sendo repassado pelo FECAP ao Fundo Municipal de Calamidade Pública, com a Prefeitura sendo responsável pelo pagamento às empresas. A transferência financeira não reembolsável é um benefício que independe da comprovação individualizada de danos materiais ou financeiros. Mais informações sobre os critérios para ter acesso aos valores estão no site da Agência Estadual de Notícias, paraná.pr.gov.br/AEN. Repórter Vitor Luiz.
0: 12 horas e 22 minutos.
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0: Feijão carioca, saca de 60 quilos, de 230 a 270. Feijão preto, de 180 a 190. Milho, de 53 de 80 a 58. Soja industrial, de 114,20 a 116. Trigo, R$70.
4: Cotação do mercado agrícola. 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
0: Doze horas e 27 minutos, informações esportivas, lembrando que no próximo domingo teremos as finais do Municipal de Futebol 7 em Chopinzinho, às 15 horas, final do feminino, as patroas contra Alfa Feminino, 16 horas, final do 40 mais, Guarani contra X7 Veteranos e 17 horas, final do Força Livre, Guarani contra São Francisco, as três finais no próximo domingo, no módulo esportivo em Chopinzinho. Copa Sudoeste de Futebol, na Série Ouro, primeira divisão, no próximo domingo tem os jogos de volta. Nós teremos dois vizinhos e Santa Isabel do Oeste, em dois vizinhos. Primeiro jogo, Santa Isabel ganhou de 2-0, portanto tem a vantagem, né? Pode perder até por 1-0. Planalto e Realeza se enfrentam no jogo de volta. No primeiro jogo deu 2-2, empate, tudo indefinido. Nova Esperança do Sudoeste e Chopinzinho, primeiro jogo 2-1 para Chopinzinho, tem a vantagem do empate no próximo domingo, e Ampere e Barracão, primeiro jogo, Ampere venceu por 6-0, tem uma ampla vantagem, portanto, a equipe de Ampere do jogo de volta em casa ainda. Pela Série Prata, oitavas de final, teremos no próximo final de semana o Honório Serpa e Bom Jesus. Em Honório Serpa, primeiro jogo deu, Honório venceu lá em Bom Jesus por 2-1, joga pelo empate. Tem Enéas Marques e Pérola do Oeste, primeiro jogo Pérola do Oeste venceu, né? Enéas Marques precisa da vitória. Marmeleiro e Pinhal de São Bento. Em Marmeleiro, primeiro jogo deu 3-1 já pro Marmeleiro fora de casa. Sulina e Palmas se enfrentam em Sulina também no domingo. Primeiro jogo lá em Palmas deu 3-2 para Sulina. Venceu fora de casa, joga pelo empate em casa. Verê e São Jorge do Oeste. Verê venceu lá em São Jorge do Oeste o jogo de ida, 3-0. Também tem uma vantagem bem interessante. Mangueirinha e Boa Esperança do Iguaçu. No primeiro jogo lá em Boa Esperança do Iguaçu já deu 2-0 para Mangueirinha, por isso tem vantagem também. Bela Vista da Caroba e Renascença. No primeiro jogo em Renascença deu 6-2. Para a equipe da casa. E tem o jogo de volta, então, na Série Prata da Copa Sudoeste de Futebol. Agora são 12 horas e 29 minutos. Liga Silver, ontem nós tivemos alguns jogos que foram realizados. O Apodi venceu o Lages ontem por 4-2. Tivemos também ontem o Juventude perdeu em casa para o Vasco da Gama 3-2. E o São Miguel perdeu para Céu Chopinzinho 3-2 também. Aliás, o jogo do São Miguel e a Céu chegou a estar 3-0 para a Céu. E depois, na reta final, lá no segundo tempo, o São Miguel descontou fazendo 2 gols, mas terminou mesmo com a vitória da Céu 3-2. Inclusive, o Capa fez um dos gols da equipe da Céu e um dos gols do São Miguel, né? Que foi o juiz assinalou gol contra. Numa bola cruzada para dentro da área, acabou desviando, né? No Capa, tirou o goleiro Hulk da jogada e a bola foi parar no fundo da rede. O juiz deu gol contra, né? Do Capa. Segundo gol da equipe do São Miguel. Nós tivemos a expulsão, né? Do João Neto numa dividida de bola, muito contestada, inclusive a expulsão do goleiro da Acel. E tivemos a entrada do Hulk, né? No segundo tempo do jogo, após a expulsão do goleiro João Neto. A reportagem da LNF conversou com o Capa, autor do gol, um dos gols da Acel dessa vitória de ontem, que falou do resultado.
15: Como você falou, nosso primeiro tempo foi muito bom, ótimo, conseguimos uma excelente vantagem. Aí no segundo tempo nós caímos muito de produção, tanto que o resultado ficou apertado, sofremos no final. Mas o mais importante foi os 3 pontos, a gente veio aqui para buscar os 3 pontos, assumir a liderança momentaneamente, né? Sabemos que tem muito campeonato pela frente, mas no momento sendo líder nessa etapa da competição é muito bom.
16: Um gol a favor, um gol contra, acreditado pra você, né? Um azar ali desviou, mas importante, né? Um golzinho ficar marcando também, porque um pivô vive de gols também, né?
15: Exatamente, a gente que é pivô, a gente sabe que a falta de gols atrapalha muito, então a gente conseguindo marcar nos dá mais confiança. Infelizmente a bola desviou ali em mim, são parte do jogo também, nosso goleiro foi sair para fazer a cobertura, infelizmente saiu o gol, mas feliz pelos 3 pontos, né? Agora descansar, final de semana tem um jogo importante também.
0: Tá aí o Capa, portanto, autor de um dos gols, né? Um gol a favor, um gol contra a Cell ontem no jogo lá em São Miguel do Iguaçu, vitória 3-2 para a equipe da Cell, que deu a liderança momentânea, né? Momentânea eu falo porque hoje tem alguns jogos e a Cell pode perder novamente essa liderança. O São Caetano joga com o Dracena hoje à noite. Se o São Caetano vencer, passa a Cell e vai para a liderança, né? E hoje se joga às 19 horas. Hoje também, 19 horas, tem Concórdia Esporte Recife. E às 21 horas, Balsas e América. Hoje também para fechar a 9ª rodada da Liga Silver. Que tem na liderança, então, a Cell na Liga Silver, né? Tem na liderança a Cell Chopinzinho com 20 pontos. Em segundo, Vélez Camaquã, 19 pontos. Temos também. Em terceiro, né? O São Caetano, 19 pontos. Em quarto, o América, 17 pontos. Joga hoje também o América, né? Em quinto, Dracena, 16. Sexto, São Lourenço, 16 pontos. E sétimo, Vasco, 15 pontos. São os 7 primeiros aí da LNF Silver, né? Então, que tem a Cell na liderança com 20 pontos. E tem que torcer hoje pela derrota do Dracena, pela vitória do Dracena, né? Ou um empate, pelo menos, nesse jogo de hoje à noite, né? Se o Dracena. Teremos o Vélez Camaquã, então, enfrentando. Esse jogo é o que mais interessa, né, para a equipe da Cell, hoje à noite. O jogo do São Caetano, né? São Caetano e Dracena. Torcer para uma vitória do Dracena, que tem 16, vai a 19. E o São Caetano fica, né? Não passa a Cell na tabela de pontuação. A equipe chupinense se mantém na liderança, né? Mas, enfim, a situação de momento, né? Na LNF Silver, então, o próximo jogo da Cell vai ser em casa, aqui no Dionísio Tibano, contra o Vélez Camaquã. Vai ser dia 23 de junho. Tá marcado esse jogo, uma terça-feira, 9 da noite. Agora a Cell se programa, hoje os jogadores dão uma descansada, amanhã voltam aos treinos para se concentrar para o jogo de domingo, né? Domingo tem a Cell, Chopinzinho e o Jack. Copa da Liga no Dionísio Tebona, às 11 horas da manhã. Pelo Paranaense de Futsal, Série Ouro. 7ª rodada, hoje tem Pato Futsal e Itaipulândia em Pato Branco. Às 8 da noite, Pato que é o líder, né, da Série Ouro, joga hoje então contra o Itaipulândia. O único jogo que está marcado para hoje do Paranaense da Série Ouro. Pelo Paranaense da Série Prata, nós temos hoje o Pru de Futsal enfrentando o Clevelândia às 8 da noite. Único jogo hoje também que está marcado da Série Prata. E pela Copa União de Futsal, ontem nós tivemos o Ampere, venceu o CAD Guarapuava pelo placar de 3-2 em Ampere. Resultado, portanto, da Copa União de Futsal, esse jogo realizado ontem. Agora são 12 horas e 35 minutos. Copa do Mundo, abertura agora à tarde, né? Daqui a pouco teremos a abertura no México, lá no estádio Azteca, né? E faltando poucas horas para o início da Copa do Mundo, torcedores já começam a ser vistos circulando ao redor do estádio Azteca, no México, palco da cerimônia de abertura do torneio mundial de seleções, e a bola rola a partir das 16h na abertura da competição com o jogo entre México e África do Sul. Faz a abertura, portanto, da Copa do Mundo lá no México. 16h, né? México e África do Sul marcando a abertura da Copa. E o Brasil no próximo final de semana, né? Teremos sábado a estreia do Brasil contra a seleção de Marrocos.
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0: 12 horas e 38 minutos, informações policiais. Você confere aqui na participação de Evandro Artuzzi. Boa tarde, Evandro.
23: Boa tarde, Ferreira. Boa tarde a todos. 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Iniciando aqui com informações da nossa região sudoeste, Polícia Militar de Coronel Vivida, ontem no finalzinho da tarde, prendeu dois homens após esses terem praticado um assalto na região do Alagado, na BR-373, em Candói, ali na próximo da ponte, né, no limite entre Chopinzinho e Candói. Dois homens chegaram, um armado com uma arma de fogo, outro com uma faca, renderam algumas pessoas. Roubaram carteira, dinheiro, celulares e também fugiram, amarraram as vítimas, na sequência fugiram levando uma caminhonete Toyota Hilux que tracionava um barco, né? E as equipes policiais aí de Candói foram acionadas, mobilizaram a polícia da região e os envolvidos acabaram sendo localizados e presos posteriormente, pouco depois, quando estavam chegando aí, se aproximando de Coronel Vivida, foram abordados por equipes da Polícia Militar de Coronel Vivida. Capitão Zago, comandante da PM de Coronel, fala sobre essa rápida ação que resultou na prisão dos envolvidos e recuperação dos objetos, né, do que havia sido roubado.
1: Então, no final da tarde desta quarta-feira, as equipes da Polícia Militar ficaram sabendo de um roubo acontecido no município de Candói, divisa com o município de Chupinzinho, ali no Alagado. Onde no local ali dois indivíduos, as informações chegaram que dois indivíduos com uma arma de fogo e uma faca renderam o proprietário de uma caminhonete Hilux que estava engatada com um barco. Então aí após a rendição do proprietário, subtraíram essa caminhonete e esse barco. E com as informações repassadas, pôde-se notar aí através de serviços de inteligência, serviços da própria Polícia Militar fardada, que esses indivíduos poderiam ter tomado rumo de sentido Coronel Vivida. Então, com essas informações, as equipes começaram as diligências em área de rodovia, a BR-373, e em determinado momento acabaram se deparando com esse veículo. Então, foi feito o retorno e feito o acompanhamento aí por alguns quilômetros. Quando adentraram o perímetro urbano aí de Coronel Vivida, foi realizada a abordagem com o apoio de outras equipes policiais militares. Então, na entrada de Coronel Vivida foi realizada a abordagem, onde os indivíduos aí foram devidamente identificados e, de fato, portavam uma arma de fogo e uma faca. Então, os indivíduos foram presos, foi dado posse de prisão, encaminhados para a sede da 2ª Companhia, no município de Coronel Vivida, para lavratura do boletim de ocorrência. Após a documentação pertinente, foram encaminhados à Polícia Judiciária para a lavratura do flagrante delito. Então, mais uma ação rápida aí dos valorosos policiais da 2ª Companhia do 3º Batalhão, culminou aí com a prisão de dois indivíduos e um veículo e uma embarcação recuperados.
23: Aí, portanto, Capitão Zago, comandante da Polícia Militar aí na região de Coronel Vivida, trazendo as informações dessa ação rápida que ontem, felizmente, resultou aí na prisão desses dois homens que tinham praticado esse assalto ali na região do Alagado, em Candói, né? Praticaram um assalto lá, levando uma caminhonete, uma Toyota Hilux, um barco e objetos aí de propriedade das vítimas, como celulares, dinheiro, e isso tudo foi recuperado, felizmente, nessa ação rápida, né? O contato, rapidamente, assim que a Polícia Militar de Candói foi acionada, já comunicou a polícia aqui da nossa região de Chopinzinho, também lá da região de Cantagalo, Laranjeiras do Sul, foi se fechando o cerco, mas eles vieram para cá, né? Eles vieram sentido Coronel Vivida, provavelmente, Toyota Hilux, normalmente é levada para Argentina, para troca aí em drogas, em contrabando, possivelmente esse era o destino, uma vez que os dois homens presos, né, os autores desse delito, seriam de Francisco Beltrão, segundo as informações da Polícia Militar, seriam de Francisco Beltrão os envolvidos neste delito. Mas, felizmente, tudo terminou bem, as vítimas foram ressarcidas, tiveram de volta aí os objetos que haviam sido roubados por esses dois criminosos ontem, por volta das 5 da tarde, ali na marginal da BR-373, na região do Alagado, em Candói. Outras informações aqui da nossa região sudoeste do Paraná: Polícia Militar fez apreensões em Francisco Beltrão nas últimas horas, teve detenção aí de uma mulher por tráfico de drogas ontem na rodoviária municipal de Francisco Beltrão. Durante a operação, a Polícia Militar fez abordagem de um ônibus interestadual e localizou drogas na bagagem de uma passageira, né? Ela estava transportando uma quantidade de droga, acabou aí sendo detida por tráfico de drogas, né? Foi lá na região da rodoviária ontem, 6h45, durante a operação Omnis, né? A Polícia Militar abordou, o cão de faro localizou a droga na bagagem dessa mulher que estava seguindo com destino a Santa Catarina. Estava transportando 25 quilos, 450 gramas de droga, de maconha. Foi conduzida até a 19ª Subdivisão Policial para providências. Também lá em Francisco Beltrão, ontem, 4h30, durante a mesma operação lá no bairro Padre Eurico, policiais observaram um homem em via pública em atitude suspeita. Feita a abordagem, foi constatado que ele estava com uma porção de crack, 12 gramas, uma porção de maconha, pesando 34 gramas. Recebeu voz de prisão, foi conduzido à 19ª Subdivisão Policial. 6h, também teve prisão durante a Operação Omnis, lá na Avenida Atílio Fontana, região norte de Francisco Beltrão. Policiais acabaram localizando um veículo com a suspensão rebaixada, aí foi feita a abordagem, constatado que o carro estava carregado com cannabis sativa, né? Carregado com maconha, foi conduzido o mesmo até a 19ª subdivisão policial para os procedimentos. Ainda em Francisco Beltrão, na PR-483, ontem, 6 da tarde, um homem foi detido com uma caminhonete em condições que geraram suspeita. Ele estava transportando ilícitos, né? Transportando produtos contrabandeados. 13 mil maços de cigarro estavam sendo transportados nesta caminhonete, ocorrência encaminhada para as autoridades competentes, né? As autoridades federais competentes, nesse caso Polícia Federal e Receita Federal. Em Dois Vizinhos, ontem, 8 horas da manhã, no Centro-Sul, a Polícia Militar foi acionada por conta de uma situação de sequestro e cárcere privado, também violência doméstica, envolvendo lá um cidadão que havia agredido a sua companheira e na sequência levou a criança, né? A filha do casal de 9 anos de idade, né? Que seria enteado do suspeito. Com base nas informações levantadas, a polícia identificou possível paradeiro do suspeito próximo de um barracão abandonado no centro da cidade. Durante as buscas, foi localizado o imóvel e constatado aí o sinal de ocupação em uma edificação que fica em anexo. Ao realizar a aproximação, foi ouvido aí o pedido de socorro vindo do banheiro desativado, onde estava a criança. Estava o menino de 9 anos de idade, estava abrigado apenas com uma manta num local insalubre, sem qualquer tipo de condição, né? O homem foi preso, reagiu à abordagem policial, sendo necessário uso de técnicas aí para contê-lo, né? Foi feito aí o encaminhamento dele até a delegacia da Polícia Civil lá de Dois Vizinhos para os procedimentos legais e cabíveis. Em Nova Prata do Iguaçu, ontem, por volta das 11h45 da noite, teve um atropelamento de pedestre. Um homem morreu atropelado por uma caminhonete que seria conduzida por um vereador lá da cidade de Nova Prata do Iguaçu. Segundo as informações, o pedestre seria um alcoólatra, né? Uma pessoa lá daquela cidade que fazia uso de bebida alcoólica, vivia perambulando, né, pelas ruas e infelizmente foi atropelado lá na Avenida Iguaçu, em frente ao cemitério de Nova Prata do Iguaçu. O acidente aconteceu por volta das 11h45 da noite de ontem. Polícia Militar fez o isolamento, submeteu o motorista do veículo ao teste do bafômetro, resultado negativo para ingestão de álcool, né? Infelizmente aí ele permaneceu lá no local para prestar aí todas as informações para auxiliar. Não fugiu do local não, né? Permaneceu lá no local atendendo aí todos os requisitos da polícia nesse acidente que infelizmente tirou a vida deste pedestre em Nova Prata do Iguaçu ontem à noite. O corpo foi recolhido ao Serviço Médico Legal da cidade de Francisco Beltrão, né? Foi feito aí o recolhimento do corpo desse homem que acabou infelizmente aí morrendo vítima deste atropelamento que ocorreu aí no município de Nova Prata do Iguaçu ontem à noite. A vítima é o Celso de Oliveira Silva, né? Foi atropelado, atingido por uma caminhonete Amarok. Também teve morte no trânsito em Francisco Beltrão. Motorista de carro morre após bater contra ônibus na Avenida Natalino Faust, em Francisco Beltrão. O acidente foi registrado ontem à noite, né? Nesta quarta-feira, dia 10, teve um acidente aí em que um carro bateu contra um ônibus. A vítima foi encaminhada até o hospital regional, mas infelizmente não resistiu, vindo a óbito. Seria um morador do bairro Padre Eurico, lá de Francisco Beltrão, que acabou morrendo em decorrência também deste acidente. Na região de Pato Branco, 3º Batalhão de Polícia Militar teve recuperação de um veículo em Pato Branco ontem, né? A Polícia Militar recebeu a informação do furto de um Ford Pampa, havia sido furtado em Pato Branco. O veículo foi localizado, foi recuperado, aí encontrado no bairro Alvorada, estava depenado sem as rodas traseiras. Foi recolhido até a delegacia da Polícia Civil de Pato Branco para posterior devolução ao proprietário, a vítima deste furto que havia sido registrado em Pato Branco. Rodovias da região sudoeste do Paraná, fato que chamou atenção nas últimas horas. Por volta das 3h30 da madrugada de hoje, um caminhão carregado com um produto aí relacionado a pesticida acabou tombando na PR-180, próximo ao distrito da Vista Alegre, em Enéas, no trecho que liga Francisco Beltrão a Dois Vizinhos. A rodovia ficou interditada, né? Está ainda nesse momento com restrição de tráfego, porque técnicos do IAT, o Instituto Água e Terra, da empresa responsável pelo caminhão e da Defesa Civil do Paraná, estão no local tomando aí todas as providências, né? Porque vazou essa pesticida, se espalhou lá pela rodovia, e para evitar que contamine, que chegue aí a um rio que fica lá próximo, todas as medidas estão sendo adotadas. Então, situação complicada para quem precisou hoje se utilizar do trecho Francisco Beltrão, Dois Vizinhos e vice-versa, lá via PR-180. O motorista do caminhão teve lesões, ferimentos, foi socorrido ainda durante a madrugada, encaminhado para a casa hospitalar de Francisco Beltrão. São os fatos aí da nossa região. Só para finalizar aqui, teve uma situação em Palmas também, 12ª Companhia Independente da Polícia Militar, durante a Operação Omnis, ontem às 16h50, foi feita a apreensão de 92 garrafas de vinho, um veículo apreendido e dois homens encaminhados à Receita Federal para prestar esclarecimentos. Prejuízo aí de R$25 mil com esta apreensão. Também ontem, às 10h30, em Mangueirinha, a Polícia Militar foi acionada, né, para atender uma situação, uma ocorrência, não foi ontem, né? Na verdade, foi na terça-feira, a gente já trouxe ontem aqui a situação, caso de violência doméstica registrado em Mangueirinha. Eu vou para o intervalo e já trago aqui as informações do Centro-Sul Paranaense. Rapidinho eu tô de volta.
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5: 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Polícia Militar cumpre mandado de prisão em Guarapuava. Ontem, após recebimento de informações, às 9:20 da manhã, policiais abordaram lá no Morro Alto um homem de 44 anos e verificaram que ele estava com mandado de prisão por lesão corporal. Foi conduzido à cadeia pública de Guarapuava, onde permanece à disposição da justiça. Homem que estava desaparecido desde sexta-feira é encontrado morto no município do Pinhão. Ontem pela manhã, equipes da Polícia Militar foram acionados e deslocaram até uma propriedade rural, né, na região da Colônia Vitória, onde encontraram o Cleverson José Serens, de 42 anos de idade, conhecido popularmente como Crevão, foi encontrado em óbito. Ele havia desaparecido na última sexta-feira, desde então era procurado pela família, mas lamentavelmente essa procura, essa busca teve um desfecho triste, né? Teve esse final triste ontem pela manhã com a localização do seu corpo. O corpo estava no meio de um matagal, distante alguns metros de um veículo, né, de propriedade da vítima, que estava abandonado, né? Conforme levantamentos preliminares feitos no local, o corpo apresentava ferimentos graves na região da cabeça e também sinais de carbonização parcial, ou seja, parte do corpo foi queimado, né, além dos ferimentos aí constatados na cabeça. O corpo foi removido após a perícia ao Serviço Médico Legal de Guarapuava para os procedimentos, e o trabalho de investigação está ocorrendo já por parte da Polícia Civil do Pinhão para saber qual seria a motivação, a autoria, quem estaria envolvido neste crime, né? Infelizmente, o homem desaparecido desde a última sexta-feira, encontrado morto com sinais de violência ontem pela manhã, lá no interior de Pinhão. Cleverson José Serenes, 42 anos, popularmente conhecido como Crevão, é a vítima, né, deste crime que está sendo já investigado pela Polícia Civil do Pinhão. A gente acompanha aí qualquer novidade, qualquer alteração ou situação nova em relação a esse fato. Vamos trazer, compartilhar com você que nos acompanha por aqui. Em Santa Maria do Oeste, ontem, 9h40 da manhã, na Vila São Rodrigues, a Polícia Militar fez a apreensão de um veículo Gol que havia sido arrolado numa abordagem registrada no boletim de ocorrência no dia 9 de junho, né? Por conta de suspeita em ilícitos. O motorista, pessoa que estava com o Gol de 25 anos, foi detido em tese pela prática do crime de participação numa organização criminosa. Ele foi conduzido até a sede aí da Polícia Militar para os procedimentos legais cabíveis. O veículo permanece recolhido, apreendido por orientação da Polícia Civil. Em Candói, a Polícia Militar, através das equipes da 10ª Companhia Independente de Laranjeiras do Sul, ontem, a gente falou anteriormente sobre o roubo que ocorreu ali na região do Rio Iguaçu, da ponte, ontem à tarde, e por conta desse roubo, a Polícia Militar lá de Cantagalo foi mobilizada, né? As equipes da 10ª Companhia foram mobilizadas, imaginando que os ladrões pudessem fugir para aquela região. As equipes se mobilizaram e realizaram diligências no interior de Cantagalo e acessaram, né? Via interior de Cantagalo, acessaram o município de Candói por uma estrada rural, pela ligação na região da ponte molhada, e acabaram então, durante essas fiscalizações, abordando um veículo, né? O motorista ficou nervoso quando viu a viatura policial. Foi feita a abordagem do veículo ali na estrada rural que liga Candói a Cantagalo, e localizado no porta-luvas deste veículo uma pistola calibre 380 com 20 cartuchos, né? Pronta aí para utilização. O motorista do carro, de 43 anos, disse ser o dono da arma e que possuía registro, porém não tinha a autorização de porte da arma ou a guia de tráfico. Além disso, em consulta ao sistema, foi constatado que não havia cadastro do armamento em nome desse homem de 43 anos, dessa pessoa que foi abordada. Ele recebeu voz de prisão, foi conduzido até a Polícia Civil, onde foi feita também a entrega da arma e das munições. O veículo que esse homem de 43 anos dirigia ali no interior de Candói foi entregue a um familiar que o acompanhava. Situação registrada ontem aí no finalzinho da tarde, durante essa averiguação que as equipes da 10ª Companhia Independente lá da região de Laranjeiras, Cantagalo, estavam fazendo ali em busca dos assaltantes que posteriormente, né, como a gente já trouxe a informação, foram presos em Coronel Vivida. Cumprimento de um mandado de prisão feito pela Polícia Militar na rua 7 de Setembro lá em Laranjeiras do Sul. Ontem, né, a Polícia Militar fez uma abordagem na 7 de Setembro e constatou que o abordado, o homem de 27 anos, estava com mandado de prisão em aberto por crime de roubo. Ele foi conduzido à cadeia pública local. Em Cantagalo, a Polícia Militar foi acionada no início da madrugada desta quinta-feira por conta de uma festa que estava acontecendo numa residência lá na rua Augusto Thomas, né? Estava acontecendo uma festa lá, sonzeira, pessoas aglomeradas. A polícia foi até lá, conversou com a responsável pela residência, uma mulher de 33 anos. Ela se comprometeu em desligar o aparelho de som, bem como dispensar os convidados, né? Pedir para que os convidados se retirassem. Aí a polícia orientou ela quanto aos procedimentos legais e cabíveis. Acabou a festa, né, que estava ocorrendo já na madrugada de hoje ali na rua Augusto Tomás, em Cantagalo, e que deu a Polícia Militar na parada, né? Foi mobilizada a Polícia Militar por conta disso. Ainda na região de Candói, ontem, no finalzinho da manhã, no horário do meio-dia, teve um capotamento na BR-373, aqui na região da Serra do Alagado, capotamento que envolveu uma caminhonete Toyota Hilux, placa de reserva do Iguaçu. Uma mulher de 36 anos estava no veículo, felizmente não se feriu, né? Saiu ilesa desta ocorrência. Ela dispensou o atendimento da Brigada Comunitária e do SAMU de Candói. Danos na caminhonete, causas do acidente desconhecidas, né? Chovia no momento do acidente, possivelmente esse possa ter sido um dos fatos que deu origem a esta este capotamento ontem aí por volta do meio-dia na BR-373 ali na região da Serra do Iguaçu. E na madrugada de hoje, infelizmente, teve um incêndio registrado em Candói, na rua Manuel Lopes de Oliveira, na McForte Mecânica Agrícola, né? Uma mecânica agrícola bastante conceituada em Candói, acabou sendo aí alvo de um incêndio por volta das 2h20 da madrugada. A brigada comunitária foi acionada e deslocou equipes até o local, onde constatou o incêndio que acabou danificando 4 maquinários agrícolas que estavam no local para o conserto, para manutenção. 3 tratores New Holland foram danificados e também uma colheitadeira teve danos, além de ferramentas, de equipamentos utilizados lá para o trabalho de manutenção de máquinas agrícolas. Apesar do incêndio ter causado esse dano, um grande dano, né, nas máquinas agrícolas aí que estavam lá para o conserto, equipamentos e também na rede elétrica, não atingiu a autopeças que fica em anexo e também não atingiu o restante do imóvel, né? Fogo se concentrou mesmo no barracão da oficina, mas o prejuízo é grande, prejuízo grande aí. As causas do sinistro serão apuradas. A princípio, imagina-se que um curto-circuito na rede elétrica possa ter sido o estopim, possa ter dado início, origem a este sinistro, a este incêndio que ocorreu durante a madrugada de hoje em Candói, aí atingindo, né, a McForte Mecânica Agrícola. Felizmente, ninguém se feriu. Ficamos aí na torcida agora para os proprietários aí responsáveis para que possam se recuperar, né, desse susto aí e desse prejuízo, principalmente, que tiveram com este sinistro, com este incêndio registrado nesta madrugada. São as informações, as notícias de destaque em toda a região nas últimas horas. Um grande abraço, a gente volta a se encontrar amanhã neste horário.
6: Muito bem, obrigado, Evandro Artuz. Informações do setor policial das últimas 24 horas. 13h04, estamos finalizando a edição 13.671 do Rotativa 102 desta quinta-feira, 11 de junho. Volto amanhã nesse mesmo horário. A todos uma boa tarde, até lá.
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Primeirinha com Rio Negro e São Limões. Nossa, ninguém faz igual. Voltando no ar. Lembrando, viu, gente, tem ingresso aqui pro show do Raça Negra amanhã no Esplendor Centro de Eventos. Não mandou seu nome ainda? Dá tempo. 98413-4946. Bora lá pra você concorrer os ingressos de hoje.

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3: Nossa FM, 13 horas e 25 minutos. 1h25. Olha, quero falar pra você que tá ligadinho, ligadinha, curtindo aqui a nossa programação. Hoje, dia 11, tem início, né? A Copa do Mundo dos Estados Unidos, México, né? Canadá. E tem jogo já de estreia da Copa, né? Às 16 horas, México e África do Sul, né? Seu palpite para esse jogo. Bora lá, compartilha com nós aí também, né? Além de você mandar o seu nome para concorrer os ingressos, já dá o seu pitaco aí do jogo de abertura da Copa entre México e África do Sul. E claro, sabadão tem.
4: Brasil!
3: Sabadão tem Brasil, viu, gente? Sabadão tem Brasil. E você, claro, que tá aí trabalhando, curtindo a nossa programação, você que tá de férias, não quer que você esteja, né? Brasil joga sábado. Tá confiante, não tá?
4: Brasil!
3: 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Participando aqui do nosso programa, Sidney Douglas. Participando do sorteio dos ingressos, né? Deixa eu ver aqui. Mandou um nome pra nós aqui completo, né? Francisca Benite. Ah, participando também, né? Marcos Obermaier. É isso, né? Marcos Obermaier também tá ligadinho, curtindo aqui a 102,9, né? Então, bora lá, gente. Às 16 horas tem México e África do Sul. Jogo válido pela Copa do Mundo 2026. E você dá o seu pitaco, claro, já deixa seu nome para concorrer aos ingressos pro show do Raça Negra. Pra Francisca, ligadinha, curtindo aqui a nossa FM. Pediu e vai ouvir. Zezé de Camargo e Luciano. Cama de Capim. 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Tá bom demais.

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0: É a nossa FM, 1:44, 1:44. 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Você ligadinho aqui na nossa FM, tem ingressos pro show do Raça Negra. Você pode mandar o seu nome, né, completo para concorrer os ingressos. E lembrando que hoje nós temos início então da Copa do Mundo 2026, né? Primeiro jogo valendo aí pela Copa do Mundo 2026, México e África do Sul, né? Um abraço aí para Eliane Araújo. Tá concorrendo os ingressos também, né? Rosane Forlin, a Mônica Lut, Antônio de Moraes, Gael Henrique Camargo, Jonathan Mello, Gabriele Dalberto Pagnussati, Vanessa Kruger Camargo, Matheus Felipe Baranowski, Isaura Oliveira Camargo, Bruno Kaique Camargo de Souza. Estão ligadinho, curtindo aqui a nossa programação e participando do sorteio dos ingressos, né? Valacir da Silva, bairro Nossa Senhora Aparecida. Boa tarde, Adilson, quero concorrer os ingressos. Está concorrendo, Valacir. E você que está ouvindo o nosso programa, bora lá. Mandar o seu nome completo. Super show, viu, gente? Super show. Amanhã no Esplendor e Centro de Eventos. Nada mais, nada menos do que Raça Negra. Quem mais está participando aí?
1: Boa tarde, guri, tudo beleza aí, ó, quem do Frei Vitor é o Leonil do Sacão, bora concorrer esses ingressos aí, guri, manda uma musicaça pra nós aí, de um Eduardo Costa, alguma coisa assim meio parecida aí, beleza?
0: Já vai sair Eduardo Costa, Sistema Caipira, Matheus e Cauã, participação dela na Castela. Não!

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5: Nossa FM, 2:05. Daqui a pouquinho tem abertura oficial da Copa do Mundo 2026. E após a abertura, primeiro jogo, né? Da Copa entre México e África do Sul. 2:06, 2:06. Lembrando, tem ingresso aqui, né? Pro show do Raça Negra. Você que não mandou o seu nome ainda, dá tempo, né? Ana Júlia Matos está participando aqui. O Felipe de Matos. Um abraço pro Nilson Palmeirense. Obrigadinho, curtindo a nossa, né, Nilson? José Luiz Ferreira. Franciele Ferreira Alves. A Bruna Araújo Dalmazo. Ah, ligadinha também, né? Mandando seu nome para concorrer os ingressos, né? Pro show do Raça Negra. Olha, gente, é show nacional. É um show que você não pode perder, né? Então você que tá ouvindo aí, bora lá mandar o seu nome para você concorrer os ingressos. Ingressos pro show do Raça Negra. 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
8: Olha a hora, gente, olha a hora, 2:22, 2:22. Quero falar pra você um recadinho aqui, olha. A Cressol, agência de Shoppingzinho, comunica que está sem atendimento ao público devido à falta de internet. O Pel está arrumando aí um cabo que rompeu, né? Da fibra ótica. Da fibra ótica. Tá bom, gente? Então, o recado aqui da Cressol, Cressol Shoppingzinho, agência de Shoppingzinho, está sem atendimento ao público devido à falta de internet, né? Um cabo acabou rompendo e a Copel está aí arrumando, né? A Copel é o pessoal da internet, né? Tá certo, gente? Um recadinho pra você. Você que não mandou o seu nome ainda, dá tempo, né? 98413-4946. Um abraço pra Valquíria Fagundes Almeida e Evandro Pereira Duarte. Estão participando aqui do sorteio. E também a Amanda Cavalcante de Souza Curado. Amanda Cavalcante de Souza Curado, de Pato Branco. Estão participando também aqui do sorteio, né? Daqui a pouquinho o sorteio dos ingressos, né? Não mandou o seu nome ainda, dá tempo. Mato Grosso e Matias pra você, ligadinho, curtindo a nossa FM.

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1: Ação rápida da Polícia Militar resulta na prisão de dois assaltantes e a recuperação de veículo e barco roubados no alagado de Candói.
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1: Na tarde de ontem, uma operação ágil e coordenada pela Polícia Militar resultou na prisão em flagrante de dois homens e na recuperação de uma caminhonete Toyota Hilux e uma embarcação que haviam sido roubados poucos momentos antes na região do Alagado, no município do Candói. Logo após receber a informação de que os criminosos haviam praticado o assalto e fugiam pela rodovia em direção a Coronel Vivida, as equipes da 2ª Companhia e do 3º Batalhão da Polícia Militar iniciaram um cerco tático estratégico. O veículo e o reboque foram localizados e interceptados com sucesso na entrada de Coronel Vivida. Durante a abordagem e revista pessoal, foram localizadas e apreendidas as armas utilizadas na ação criminosa, sendo uma arma de fogo e uma faca. Os dois indivíduos receberam voz de prisão. A caminhonete e o barco com a carretinha, o armamento e os detidos foram encaminhados para a Delegacia de Polícia Civil de Coronel Vivida para a lavratura do flagrante e as demais providências da Polícia Judiciária, ficando à disposição da justiça. Os bens recuperados serão restituídos ao proprietário. Com informações, Marcos Ferreira.
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Nossa FM, 2:36, 2:36. Você que não mandou o seu nome ainda, dá tempo, né? Dá tempo. 984134946, já já o sorteio dos ingressos, né? Aí pro Super Show amanhã, no Esplendor Centro de Eventos.

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Agora, gente, são 2:50. É, olha, o Kleber Panceira encontrou aí em frente à Copérdia, né? É, Copérdia que sai de Candói, né? É isso, né, Kleber? Deixa eu confirmar aqui. A de Chopinzinho saindo para Candói, uma agenda, né? Em nome de Edson Portela Medeiros. Contém aí alguns documentos e também um talão de cheque. Então, atenção, Edson Portela Medeiros. A sua agenda foi encontrada e se encontra aí com o Kleber Panceira da Copérdia, né? Quem conhecer aí, por gentileza, retransmitir o nosso recado. Um abraço pro Kleber Panceira, sempre ligadinho, curtindo a nossa. As últimas de hoje, um abraço, gente. Ah, mas antes deixa eu falar aqui os ganhadores dos ingressos, né? Lembrando que tem que passar aqui da emissora para retirar, né? É, deixa eu ver aqui. É, o ganhador dos ingressos aqui, né? Deverão passar na emissora para retirar os ingressos do show do Raça Negra. É a Ana Júlia Matos, Natália Santos Beltrame, Adão Quirino, Amanda Cavalcante de Souza Curado e Valacir da Silva. Amanda Cavalcante de Souza Curado, Adão Quirino, Natália Santos Beltrame e Ana Júlia Matos. São os ganhadores dos ingressos do lixo. Um abraço, gente.

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1: 3 horas em ponto. Oi, gente. Muito boa tarde, meu povo maravilhoso. Alô, povo que ama um bailão. Está no ar o nosso Clube 102, só com as bandinhas, só com as melhores do sul do Brasil. A apresentação, Pamela Fernanda. Você baileiro, você baileira, você que ama arrastar o pezinho ao som das melhores do sul, você está no lugar certo. O nosso clube chegando para te fazer companhia nesta tarde linda, com previsão de chuva. Hoje, véspera do Dia dos Namorados, dia 11 de junho de 2026. Temperatura de momento aqui em Chopinzinho é de 17 graus. O WhatsApp já está liberado. Estou aqui esperando sua mensagem, esperando o seu alô. Vem pra cá que eu tenho ingressos. Tem ingressos pro bailão nesse sábado na comunidade de São Francisco com a banda Indústria Musical. Vai ser um baile incrível. Muita gente bonita de toda a região. Quem sabe você que ainda não tem seu parzinho, o seu amor, é lá que você vai encontrar. Bora, vem pra cá, vem pro 469-8413-4946. Começamos com Indústria, como num filme. Tá na nossa? Tá bom demais. Boa tarde.

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Nossa FM, 3 horas e 20 minutos. Domingão tem a Cel no Dionísio de Bonacel e Joinville Futsal. É a força da Cel diante de uma das melhores equipes do Brasil. 11 horas da manhã pela Copa da Liga. Eu tenho dois ingressos para você. Quer concorrer aos ingressos para curtir esse jogo da Cel? Vem para cá, vem pro WhatsApp, escreve a Cel na sua mensagem ou o jogo e você já estará concorrendo. Tenho também 5 ingressos para o Bailão dos Namorados nesse sábado na comunidade de São Francisco com a animação da banda Indústria Musical. Um super baile para você na comunidade de São Francisco, reunindo também toda a região. Então bora, escreve ingresso na sua mensagem, você estará concorrendo. E tenho mais um prêmio, muitos prêmios aqui na programação. 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Escreve Mercadão dos Óculos e você estará concorrendo. Boa tarde para a Débora de Fátima Ribeiro. Um grande abraço para o Leandro Roque também, participando do Vermelho de Coronel Vivida. Rio Azul, a indicação do povo de Coronel. Obrigada, viu, pela audiência. Nossos vizinhos aqui nos bailão. Quem está pedindo é a Verônica Duarte, lá de Saudade do Iguaçu, que é curtiu Corpo e Alma. Ivete Kelim, Márcia Trapp também. Pessoal do Nova Visão, um grande abraço aí para todos do Nova Visão. Obrigada pela audiência, povo querido. Obrigado mesmo pela sintonia. Beijo especial aí para vocês. Bom trabalho, povo que tá lá no Nova Visão e ouvindo aqui a nossa programação. Estão concorrendo os ingressos pro bailão. Polaco Radiadores. Alô, povo querido. Pintor também para os meninos do Polaco Radiadores. Também participando e concorrendo aqui os nossos prêmios de hoje. Bora lá de bailão, tem Danúbio Azul, já tem os atuais.

0: Nossa FM 3:32.
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2: Um homem de 43 anos foi preso por porte ilegal de arma de fogo ontem durante a operação policial realizada no interior do Candói. De acordo com as informações da polícia, a equipe realizava um patrulhamento em uma estrada rural em busca de informações relacionadas a um roubo de veículo registrado recentemente na região, quando avistou um automóvel onde o condutor demonstrou nervosismo ao perceber a aproximação da viatura. Por conta da atitude suspeita, os policiais realizaram a abordagem e durante as buscas no veículo, encontraram no porta luvas uma pistola calibre 380 municiada com 20 cartuchos pronta para uso. O motorista disse ser o proprietário da arma e alegou possuir registro. No entanto, afirmou não ter autorização para porte nem guia de transporte do armamento. Após consulta no sistema oficial, os policiais constataram que não havia cadastro de arma em nome do abordado. O homem recebeu voz de prisão e foi encaminhado junto com a arma apreendida para a autoridade policial para os procedimentos cabíveis. Com informações, Marcos Ferreira.
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0: 3:39 é o nosso Clube 102. 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
0: Com certeza. Karine, obrigada. Você é sempre bem-vinda aqui no nosso programa. Um grande abraço para você. Feliz Dia dos Namorados.
1: Ah, muito obrigada.
0: É isso aí. 3:44.
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0: Seguimos o nosso bailão com o melhor da música de banda pra você. Agora tem André Renner e Som 7.

Nosso bailão é nosso clube, 102 são as melhores do Sul pra você, querido ouvinte. Eu tenho de presente 5 ingressos pra você curtir o bailão com a banda Indústria Musical neste sabadão na comunidade de São Francisco. Que tal você ganhar esses ingressos e ir pro bailão? 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Vem para cá, tem ainda ingresso para o jogo da Cell. São muitos prêmios aqui na programação, escreve na sua mensagem para qual você quer concorrer e boa sorte. Boa tarde para quem tá mandando aquele alô para Poliana. Beijão para Poliana, Ivanir Sangalete concorrendo ao combo lá do Mercadão dos Óculos, Jacir Gregolon Ferreira, do bairro Nossa Senhora Aparecida, Leudemarla do Candói, abraço meu amigo Paulinho e Fábio no bailão, música Amor da Gente para todos os ouvintes. Boa tarde pro Nilson, de Saudade do Iguaçu, alô também pro Emílio Gonçalves de Bário, pessoal de Coronel Vivida, grande abraço para Letícia Camargo, mandou o nome aqui de toda a família para concorrer. Boa tarde também pro Claudinei de Mangueirinha, pediu Pérola Negra aqui no nosso bailão. Um alô pro Célio do Rio Bonito do Iguaçu, trabalhando nessa tarde chuvosa e ouvindo as melhores do Sul. Já tem mais sucesso para você, tá bom? Com banda Destaque Nacional. Marivane Marcondes, beijão querida. Vanderlei Rafael Lindberg, boa tarde também para você. Sofrendo e vivendo com a banda Passarela, mais uma indicação. Agora tem banda G10. Tchau, amor.

0: Nossa FM, 4 horas em ponto. 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

Tá na nossa, tá bom demais. 4:06. É o Clube 102. Boa tarde pro Claudinei de Mangueirinha. Tá pedindo um sucesso com Pérola Negra. Ju também, Juliana, um beijão pra você. Concorrendo sim, temos ingressos pro Bailão dos Namorados com a indústria musical na comunidade de São Francisco. 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E ainda tem armação pro seu óculos de grau. Tenho ingressos também pro jogo da Cell. Então cola aqui na 102, vem pro WhatsApp e participe. Boa tarde especial para Pedro, participando aqui da nossa programação. Leonildo, um grande abraço, meu amigo. Formigão lá do Goiaxim, sempre ao som aqui das melhores do nosso bailão. Claudiceia Umi, toda a família, um beijo para você, pessoal da linha Creolin. Deolindo Presotto, um grande abraço pro Deolindo também. Ana Caroline, Luiz Miranda, Ana Chichorro, beijão para toda a família, obrigada pela participação. Bora lá de bailão, meu povo!

0: Nossa FM, 4 horas e 20 minutos. 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

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E você está curtindo o nosso bailão, o nosso Clube 102, só com as bandinhas do sul do Brasil, com muitos presentes. Hoje temos ingressos para você curtir o bailão sábado na comunidade de São Francisco. Tem baile em São Francisco com a banda Indústria Musical. Tem ingressos para o Jogo da Céu domingão no Dionísio de Bona, às 11 da manhã, Céu e Joinville. 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Alô, Wilson, tá pedindo banda Brilho do Sol, Vou Beber de Novo. Obrigada, viu, Wilson, por indicar música aqui na programação. Ele que é de Saudade do Iguaçu. Maria Noemi Bueno do Bugre, beijão pra você, querida. Alô também pra Norma, Norma de Aracruz, ao som aqui das melhores do Sul. Um beijo, minha querida. Vai ter sim, JM, quem ama, cuida, aqui no nosso Clube 102. Quem ainda não participou, dá tempo. Vem pra cá, vem pro 469-8413-4946. Anota aí, repetir, pra você não ter erro, pra você não esquecer. O nosso contatinho faz homenagem também pra quem tá de aniversário hoje. Aproveita, viu? Bora lá, meu povo. Seguimos com JM.

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2: Polícia Militar de Dois Vizinhos prende homem e resgata criança de 9 anos mantida em cárcere privado.
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2: A Polícia Militar de Dois Vizinhos resgatou na manhã de ontem uma criança de 9 anos que estava mantida em cárcere privado pelo padrasto. O autor foi preso na ação policial. A ocorrência teve início durante a madrugada de ontem, após uma mulher registrar violência doméstica e relatar que o companheiro havia agredido ela e levado o enteado à força. Durante as diligências, a Polícia Militar identificou um possível paradeiro do suspeito em um barracão abandonado na região central da cidade. Ao se aproximarem de uma edificação anexa, os policiais ouviram pedidos de socorro vindos de um banheiro desativado e trancado. Foi necessário a entrada forçada no local, onde encontraram o homem e a criança. O menino estava em condições precárias, abrigado apenas por uma manta num ambiente insalubre. Ao receber voz de prisão, o suspeito reagiu e precisou ser contido com técnicas de imobilização. Inclusive, um policial militar teve um dedo lesionado durante a ação. Após o resgate, a criança recebeu acolhimento, alimentação e agasalho e ficou sob acompanhamento do conselho tutelar. O homem foi preso e encaminhado para a delegacia para os procedimentos. O caso foi registrado como sequestro, cárcere privado, violência doméstica e resistência. Com informações, Marcos Ferreira.
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Nossa, FM, 14 minutos faltando para as 5 horas, últimos minutos para você participar e concorrer aos nossos prêmios. 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

Nossa, FM, 4 horas e 58 minutos. Vamos pro sorteio. Ingressos pro jogo da Cell. Ganhadores: Jacir Gregolon Ferreira e Altair Gonçalves. Jacir Gregolon Ferreira, Altair Gonçalves é nome na lista. Sorteio do combo do Mercadão dos Óculos. Um óculos para você, uma armação pro óculos de grau e ainda uma consulta com médico oftalmologista. Marisete Martinello Trento. Marisete Martinello Trento, pode ir lá no Mercadão escolher a sua armação e marcar a sua consulta, tá bom, Marisete? Ganhadores dos ingressos para o Bailão Sábado em São Francisco foram Eliane Batista, Jocélia Soares Ramos, Evandro Pereira, Sabrina Quadros e Luiz Miranda. Eliana Batista, Jocélia Soares Ramos, Evandro Pereira, Sabrina Quadros e Luiz Miranda. É nome na lista também, tá bom? Pode ir lá no bailão curtir muita música boa da banda Indústria Musical. Eu tô indo nessa, desejo uma quinta-feira linda pra vocês. Amanhã, 8h10, tô aqui com o Bom Dia, Gente. Já tem Everaldo Cândido e o Terra Brasil. Um grande beijo, fiquem com Deus. Fui! Namora.

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6: É, alô, alô, alô, alô, alô. Estamos chegando. Terra Brasil começando com tudo, gente, aqui na nossa FM. É mais um programa com a qualidade 102,9. Estamos chegando, chegando, chegando no pé do eito para fazer direito, sempre feliz e contente, com Deus na frente sempre e sem medo de nada. Claro, fazendo o que gostamos aí, né? Que é trabalhar, comunicar, levar alegria, descontração e música boa para você todos os dias. Hoje, quinta-feira, dia 11 de junho. Nós vamos até às 7 da noite, né, gente? 7 da noite desta quinta-feira. Vamos conferindo aí a temperatura, nesse momento, 17 graus no Alto da Frei Everaldo. Hoje no programa, eu tenho aqui ingressos para o Baile dos Namorados, sábado em São Francisco, e também eu tenho aqui um churrasco para festa de domingo, churrasco de gado para festa domingo na comunidade de Campinas. Para concorrer é só mandar o seu nome completo aqui no Terra Brasil.
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Ó, pra você que ganhou ingresso aí do Raça Negra, retirar em horário comercial aqui na portaria da emissora.

0: ingresso, tá bom? Ingresso pro baile lá em São Francisco, sábado, é nome na lista, tá bom? Então é isso aí, gente, vai mandando seu nome aí pra concorrer, ingressos pro bailão sábado, né? E também, baile dos namorados e também um churrasco pra festa da comunidade de Campinas no próximo domingo. Pato Branco, Xará e Veraldo, a esposa Solange, confirmando a audiência na programação, bom final de tarde, valeu Pato Branco.
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0: Agora 5:15.
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2: Feijão carioca, saca 60 quilos, 270. Feijão preto, saca 60 quilos, 190. Milho, saca 60 quilos, R$58. Soja, saca 60 quilos, 116. Boi em pé, arroba 360. Suíno em pé, carne, 4,50. Vaca em pé, arroba 310. Cotação do mercado agrícola para hoje com dados fornecidos pelo Deral. Pato Branco.
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2: 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Você, sua família, todo mundo convidado para esse jogão, né? 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Para ver o jogo logo em seguida, às 11 horas da manhã, com a CEL e Joinville, tá bom? Todo mundo convidado. Vamos ao ginásio, vamos lotar o Dionísio de Bona, torcer para a CEL, né? E vai precisar muito da sua torcida, do seu apoio. 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
2: Comissão da Câmara aprova proposta que reduz maioridade penal para 16 anos.
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2: A Comissão de Constituição e Justiça e de Cidadania da Câmara dos Deputados aprovou ontem a proposta que reduz a maioridade penal de 18 para 16 anos no Brasil. A medida recebeu 44 votos favoráveis e 18 contrários. Com a aprovação da comissão, a proposta seguirá agora para análise de uma comissão especial antes de ser votada em dois turnos pelo plenário da Câmara dos Deputados. Durante a sessão, parlamentares favoráveis defenderam a medida como um instrumento de combate à criminalidade e à impunidade. Já os deputados contrários argumentaram que a redução da maioridade penal não resolverá os problemas de segurança pública e poderá enfrentar questionamentos na justiça. O tema voltou a gerar intenso debate entre os parlamentares e ainda precisará passar por novas etapas de tramitação antes de uma eventual aprovação definitiva pelo Congresso Nacional. Com informações, Marcos Ferreira.
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0: Aí o Cássio e Marcos na programação da nossa FM. 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Alô, Carol Bueno, acompanhando a nossa FM. Obrigado pela participação, tudo certo com você, tudo bem também? Maravilha, obrigado pela participação aí, tá bom, Carol? Tá na nossa, tá no Terra Brasil, tá com o Everaldo Cândido.
1: Tá bom demais.
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0: Agora 5:47.
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1: Olá, meus amigos, aqui é o deputado estadual Gugu Bueno. Hoje, nessa conversa semanal que temos toda semana aqui na rádio, eu quero falar com você, motorista, e também com quem está perto de renovar a carteira de habilitação. Entrou em vigor na semana passada a lei que permite a renovação automática da CNH para os chamados bons condutores. Desde dezembro, algumas mudanças estavam valendo de forma provisória, mas agora tem força de lei. A renovação automática vale para o motorista que não teve pontos ou infrações registradas na CNH nos 12 meses anteriores ao vencimento e que esteja cadastrado no Registro Nacional Positivo de Condutores, também chamado de Cadastro do Bom Condutor. Antes, para renovar a CNH, o motorista precisava abrir o processo no DETRAN, agendar exames, pagar taxas e aguardar a emissão do novo documento. Com a nova lei, quem se enquadra como bom condutor pode ter a renovação feita automaticamente, com a emissão gratuita da CNH digital. Mas o exame médico continua obrigatório. A proposta inicial dispensava essa etapa, mas o Congresso mudou o texto e manteve a avaliação de aptidão física e mental para verificar se o motorista tem condições de continuar dirigindo com segurança. Para renovar, é só baixar o aplicativo CNH Brasil, entrar na opção Condutor, depois em Cadastro Positivo e Autorizar. A CNH digital é aceita como documento oficial em todo o Brasil. Quem optar pela versão digital pode usar a CNH pelo celular. Mas quem quiser o documento físico também pode pedir no DETRAN, pagando R$ 90,10. Vale lembrar que a renovação automática não vale para motoristas com 70 anos ou mais. Para quem tem mais de 50 anos, ela só pode ser feita uma vez. E quem tiver multa ou pontos nos últimos 12 meses, continua tendo que fazer a renovação pelo processo normal de sempre. A validade da CNH segue sendo por idade. 10 anos para quem tem menos de 50 anos, 5 anos para quem tem entre 50 e 69 e 3 anos para os motoristas que têm 70 anos ou mais. Se antecipando essa mudança, aqui no Paraná, o governador Ratinho Júnior propôs, e nós aprovamos na Assembleia Legislativa, a redução de 55% no valor dos exames obrigatórios para tirar ou renovar a CNH. O exame de aptidão física e mental, que antes custava R$ 127,00, agora custa R$ 60,00. A avaliação psicológica, que antes era R$ 277,00, passou para R$ 120,00. Ou seja, os dois exames, que custavam mais de R$ 400,00, agora custam em torno de R$ 180,00. Essa redução das taxas faz parte de uma série de medidas adotadas no Paraná para diminuir o custo e a burocracia, como a redução de 45% no IPVA, que nós aprovamos no ano passado, com a alíquota caindo de 3,5% para 1,9%. O Paraná passou a ter o menor IPVA do Brasil. E contrariando quem torcia contra, a medida deu certo. Quase 3 milhões de veículos estão com IPVA em dia nesse ano. As quitações cresceram 12% e a inadimplência caiu 9%. E os emplacamentos aumentaram em 40%. Isso mostra o óbvio, mas que nem todo gestor tem coragem de colocar em prática. Quando o Estado reduz o peso no bolso do cidadão, muitos conseguem se regularizar. Então, se a sua CNH está perto de vencer, confira se você está no cadastro do bom condutor e quem dirige sem infrações e com responsabilidade, agora tem menos burocracia e menos custo na renovação. Um grande abraço, que Deus os abençoe, fiquem todos bem e tenham uma ótima semana.
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4: O anjo do Senhor anunciou a Maria,
5: e ela concebeu do Espírito Santo.
4: Ave Maria, cheia de graça, o Senhor é convosco, bendita sois vós entre as mulheres, e bendito é o fruto do vosso ventre, Jesus.
5: Santa Maria, Mãe de Deus, rogai por nós, pecadores, agora e na hora de nossa morte. Amém.
4: Eis aqui a serva do Senhor.
5: faça-se em mim segundo a vossa palavra.
4: Ave Maria, cheia de graça, o Senhor é convosco. Bendita sois vós entre as mulheres, e bendito é o fruto do vosso ventre, Jesus.
5: Santa Maria, Mãe de Deus, rogai por nós, pecadores, agora e na hora de nossa morte. Amém.
4: E o Verbo se fez carne
5: e habitou entre nós.
4: Ave Maria, cheia de graça, o Senhor é convosco. Bendita sois vós entre as mulheres, e bendito é o fruto do vosso ventre, Jesus.
5: Santa Maria, Mãe de Deus, rogai por nós, pecadores, agora e na hora de nossa morte. Amém.
4: Rogai por nós, Santa Mãe de Deus,
5: para que sejamos dignos das promessas de Cristo.
4: Oremos. Infundi, Senhor, nós os pedimos a vossa graça em nossas almas, para que, conhecendo pela mensagem do anjo a encarnação do vosso Filho, cheguemos por sua paixão e cruz à glória da ressurreição. Por Cristo nosso Senhor.
5: Amém.
4: Glória ao Pai, ao Filho e ao Espírito Santo.
5: Como era no princípio, agora e sempre. Amém.
4: Mês de junho também celebramos São Pedro, o apóstolo escolhido por Jesus para ser a pedra, o fundamento visível da Igreja de Jesus Cristo. Pedro não era um homem perfeito, ele era impulsivo, às vezes medroso, mas profundamente apaixonado por Jesus Cristo. E foi justamente assim, com suas fragilidades, que Deus o chamou. A vida de São Pedro nos ensina que a fé é um caminho. Ele caiu, ele errou, ele negou Jesus 3 vezes antes do galo cantar, mas também chorou, recomeçou e se deixou transformar pelo poder de Cristo. Então ele tornou-se um grande líder, um grande pastor da Igreja de Deus, testemunha firme do Evangelho até o fim de sua vida, quando morreu martirizado em Roma. Hoje, São Pedro nos lembra que Deus acredita em nós mesmo quando nós duvidamos de nós mesmos. Ele nos chama a sermos rocha para os outros, isto é, ser apoio, ser presença, ser firmeza, ser esperança. Que São Pedro fortaleça a nossa fé e nos ajude a seguir Jesus com coragem. São Pedro, rogai por nós.

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0: Do Cândido.
1: Estamos de volta, né? Oscilando entre o ótimo e o maravilhoso. Terra Brasil, gente. Até às 7 da noite, hoje quinta-feira. Hoje é dia 11 de junho. Tá valendo aqui um churrasco de gado pra festa na comunidade de Campinas no próximo domingo, viu, gente? Próximo domingo tem festa aí na comunidade de Campinas. E nós temos ingresso aqui, temos um churrasco, tá certo? Ingresso a gente tem pro sábado. O baile dos namorados na comunidade de São Francisco com indústria musical. Você faz o seguinte, manda seu nome aí para concorrer. Você que está chegando agora, né? Tem churrasco, tem ingresso para o baile dos namorados em São Francisco. E tem mais um convite aqui, né? Para domingo de manhã, a Cel e Joinville, né? Copa da Liga, no Dionísio de Bona, jogão, gente, é jogo único. É jogo que vale vaga na próxima fase. Tá bom? E logo pela manhã, 7 horas, haverá aí a FanFest, né? Mateada, Espaço Kids, é pra família toda, pra todo mundo participar domingo aí no Dionísio de Bona. A Cel precisa da sua torcida, do seu apoio, vamos lá então, né? Alô, Ivaneia, a Ivaneia tá curtindo a nossa FM, né? O Lucas Coronel Viveda, pessoal da Cabanha Tradição Crioula de Pato Branco, especial aí o seu João Maria, o amigo Capa, toda a turmada aí acompanhando a nossa. Grande abraço, boa quinta-feira, ótima noite a todos.

0: Marca Bertucci. É o Marcação aqui na nossa FM. 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Alô, boa noite, boa noite, boa noite, o povo de Rio Bonito. Alô, Jocinho. Confirmando a audiência aqui na programação, grande Jocelito aí da Gráfica Xagu, né? Abraço, amigo. Tudo de bom e de belo. É, Alisson Bonetti, Santa Rosa, também tá chegando aqui na programação. É, obrigado pela sintonia, né? Tem mais que tá chegando aqui, ó. Meu amigo Pato. É, meu amigo Jean, né? Manda um abraço aí pro povo lá de Goiânia, Aparecida do Goiás. William Santin e Valdir Santin, na escuta sempre. Maravilha. Valeu, Pato. Obrigado, amigo. Obrigado pela sintonia. Obrigado pela audiência. Até na nossa, tá bom demais.
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0: 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Tá bom demais.
1: Obrigado, ei, gente! A música boa, viu? Até me empolguei.
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0: Na sexta-feira, a formação de um ciclone extratropical sobre o oceano, na altura da região sul do Brasil, favorece o desenvolvimento de uma frente fria associada ao sistema. Como consequência, a previsão de tempestades em vários setores do Paraná, com instabilidades mais fortes concentradas entre a madrugada e amanhã. Ao longo da tarde, o tempo permanece instável, com condições para chuva, principalmente na metade leste do estado. Nestas áreas, as rajadas de vento também ganham destaque, soprando de forma contínua e com intensidade moderada. Nas demais regiões, a nebulosidade segue bastante variável. A partir da noite, as temperaturas entram em declínio devido ao avanço de uma massa de ar mais frio. A sexta-feira aqui em Shoppingzinho, amanhã, mínima 9, máxima 16 graus. Probabilidade de chuva 98%. 29,8 milímetros. Informações que estão no site do CIMEPAR.
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0: 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Olha, para você que tá chegando agora, nós temos aqui ingressos para o Baile dos Namorados, sábado em São Francisco, com Indústria Musical, tá legal? É, Baile com dos Namorados com Indústria Musical, sábado em São Francisco, e também temos aqui um churrasco de gado para a festa da comunidade de Campinas no domingo. Tá, manda seu nome, nome completo, para concorrer aqui no Terra Brasil.
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0: Agora 6:35.
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5: Incêndio destrói 3 tratores em mecânica agrícola no Candói.
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5: Um incêndio de grandes proporções mobilizou a Brigada Comunitária do Candói na madrugada de hoje na rua Manuel Lopes de Oliveira. O fogo atingiu as instalações da empresa Martinazzo Peças e Mac Forte Mecânica Agrícola, causando elevados prejuízos materiais. Conforme informações da ocorrência, as chamas destruíram completamente 3 tratores agrícolas da marca New Holland, sendo 2 modelos TL75 e 1 modelo 7630. Além dos veículos, diversas ferramentas e equipamentos utilizados nos serviços de manutenção mecânica também foram consumidos pelo fogo. As equipes da Brigada Comunitária realizaram o isolamento da área e iniciaram o combate às chamas, conseguindo controlar o incêndio e evitar que ele se espalhasse por outras partes da estrutura. Após a extinção do fogo, foram executados os trabalhos de rescaldo e levantamento de informações no local. Apesar da gravidade da ocorrência, não houve registro de feridos. As causas do incêndio ainda não foram divulgadas e deverão ser apuradas pelas autoridades. Com informações, Marcos Ferreira.
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Atenção, atenção, Noeli de Fátima Ferreira, você acaba de levar aí o churrasco aí da comunidade de Campinas, churrasco de gado domingo, tá bom? Pode passar aqui na portaria da emissora para retirar a ficha. Os ingressos para o baile de sábado, nome na lista, só levar um documento, atenção, Rafael Frison da Silva, Karine Antunes da Silva, Lisandra Amaral, Fabrício Pressoto e Roquelino da Silva. Rafael da Silva, Karine Antunes da Silva, Lisandra Amaral, Fabrício Presotto e Roquelino da Silva. Nome na lista, valeu? Valeu, gente, grande abraço, fiquem com Deus, que é a melhor companhia e que graças a ele a vida continua. Volta amanhã, gente. Volta amanhã, 10 da manhã, se Deus quiser, no Manhã 102. Um abraço, boa noite, fiquem com Deus e até.

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Vem se ligar comigo, boa noite, 7:02 agora pelo horário de Brasília, está começando aqui na nossa FM o Companhia de Amigos, hoje quinta-feira, dia do TBT, 11 de junho de 2026, sou eu, Evandro Artuzzi, por aqui até as 9 da noite, tem música, informação, entretenimento para você e tem prêmios, hoje tem aquela pizza deliciosa da Pepin House, restaurante e pizzaria de saudade do Iguaçu, manda o seu recado, eu quero a pizza, lembrando que o sorteio, ele acontece aí durante o programa e a pizza deve ser saboreada, degustada aí na Pepin House, mas menos amanhã, né? Só não pode ir lá amanhã. Amanhã tem um jantar especial do namorado, do dia dos namorados aí na Pepin House, então você escolhe um outro dia, sábado, domingo, a semana que vem, você vai lá saborear a pizza, né? Valendo uma pizza da Pepin House, hoje quinta-feira, 11 de junho aqui no Companhia de Amigos, o programa tá começando já com recado, boa noite pro Eloir. O Eloir tá comunicando aí que tem um caminhão com problema na pista, né? Pra quem vai de Chopinzinho a Coronel, quem vem aí de Coronel Vivido para Chopinzinho, tem um caminhão com problema mecânico na pista, tem neblina, então muito cuidado, muita atenção, você que tá nesse trecho, você que tá em outros trechos de rodovias também, muito cuidado, muita atenção, porque o tempo é instável, tem neblina, tem garoa, e isso tudo pode ocasionar acidentes. Começando por aqui o nosso Companhia, ao som dos Paralamas do Sucesso. 7:03, tá na nossa, tá bom demais. Boa noite. Fica comigo que eu fico com você.

Bem baixinho, mano. Bem baixinho. Eu sou a luz, a verdade, o caminho, a vida. Ninguém vai ao Pai senão por mim. Foi o que Jesus falou. E o que ele pediu? Ame, ame de verdade. Não só a quem te faz bem, não só a quem te convém. Isto é amor. Amor é humildade, é carinho, é compaixão, é gratidão, é perdão. Ame, ame para ser amado, perdoe para ser perdoado. Seja manso, seja humilde de coração, assim como Jesus foi. Tá bom? Deus abençoe a todos vocês.

0: Vamos que vamos por aqui no Companhia de Amigos, o seu programa de todas as noites, começando o nosso programa 714, fechando aí o nosso primeiro bloco com o Jads e Jadson, meu mestre, atendendo aí a participação da família Sareta de Rio Bonito do Iguaçu, tá por lá, né? Quem pediu essa aí foi o Elieber Sareta, Elieber Reginaldo Sareta, né? Lá de Rio Bonito do Iguaçu, pediu o Jads e Jadson e curtiu aqui meu mestre. Antes teve o Barreirito, menino da Canoa, foi para atender pessoal que tá indo de Coronel Vivida para Mangueirinha, né? O Marcelo dos Santos, seguindo de Coronel Vivida aí, sentido Mangueirinha. Muito obrigado pela audiência. E a abertura ficou por conta do Paralamas do Sucesso, Meu Erro, rolou por aqui na noite da nossa aqui no Companhia de Amigos. Agora, 7:15, abraço, boa noite aí a todos que estão ligados já comigo, a Jocélia em Saudade do Iguaçu, obrigado pela audiência, o Márcio lá em São João, abração Márcio, o Sangalete tá em Coronel Vivida, obrigado pela audiência, a Marisa também tá acompanhando a gente, o Gilmar, né? O Formigão também tá na audiência, Gilmar, boa noite.
1: Boa noite, nossa FM, boa noite, patrão Evandro, é 12, toca lá para nós, se quiser e puder. O último julgamento. Fechei para todos os teus ouvintes aí no geral, tá bom?
0: Valeu.
1: Para todo mundo aí, fique com Deus.
0: Tchau, valeu. Tchau. Um abraço aí pro Formigão, né? O Gilmar Schoffen tá aí no Goioxim acompanhando a gente. Boa noite, Valquíria Almeida. Tá em Saudade do Iguaçu curtindo a gente. O Nereu tá ligadão comigo no Porto Barreiro. Abraço, boa noite. Boa noite também

0: Mara, em Saudade do Iguaçu, tem áudio aqui. Fala, Mara.
1: Aqui é a Mara, de Saudade do Iguaçu. Ela quer ouvir Rick Renner. Sonhei, sonhei. Se for, puder me atender.
0: Valeu, um abraço pra Mara em Saudade do Iguaçu, pedindo o Rick Renner. A Ivanilda tá lá na Nova União, Rio Bonito do Iguaçu, Chico Rei Paraná e a música que ela pede. O Emílio tá acompanhando a gente em Coronel Vivida. Abraço, boa noite também pra Kelly, né? A Kelly Demarque da linha Agressana aqui em Shoppingzinho. A Kelly, a família acompanhando a gente, boa noite aí. É, o Credes, né, tá acompanhando a gente, pedindo Lourenço e Lorival, Franguinho na Panela, abraço, boa noite, abração aí, boa noite também, pessoal tá participando aqui, põe o nome, pessoal, põe o nome para facilitar, né? O Marcos também tá na audiência, boa noite.
2: Boa noite, amigo Evandro, beleza?
0: Bom.
2: Ótima noite, abençoada, toda a música da escolha, programação.
0: Uhum.
2: São João. Tá na nossa, tá bom demais.
0: Valeu, um abraço aí pro Marco Silva, que tá acompanhando a gente, Roberto Demarque também, pessoal que tá curtindo a programação 102,9. Muito obrigado pela audiência, pessoal do bairro Nossa Senhora Aparecida, Credes da Silva Moraes, bairro Nossa Senhora Aparecida, também curtindo, acompanhando a programação, né? A dona Credes aí do bairro Nossa Senhora Aparecida tá acompanhando também o Companhia de Amigos, agora 7:17, já eu volto.
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11: Vamos que vamos, 7:24, boa noite. Abraço aí, boa noite para Dona Credes, aí no bairro Nossa Senhora Aparecida, aqui em Chopinzinho. Vai curtir Lourenço Lorival com Trio Parada Dura.

0: 7h34, último julgamento. Léo Canhoto e Robertinho foi para atender o Gilmar Schoffen, o Formigão aí no Goioxim, que tá ligado com a gente. Abraço, Formigão. Abraço, pessoal do Goioxim. Antes teve o Chico Rei Paraná de Carona com a Saudade. Essa aqui foi para atender. Deixa eu ver quem pediu. Foi a Ivanilda, né? De Rio Bonito do Iguaçu e da comunidade Nova União. Abraço, Ivanilda. Também teve Lourenço Lorival com o trio Parada Dura, Franguinho na Panela, para Dona Credes da Silva Moraes, aí do bairro Nossa Senhora Aparecida, aqui em Chopinzinho, que também tá ligada com a gente. Abraço, Dona Credes, brigadão aí pela sua audiência. Tem mais ouvinte participando por aqui. 7h35, boa noite.
1: Fala, Evandro.
0: Opa.
1: Ligadinho na nossa FM, escutando esse programaço aí. Toca pra nós dois amigos, Léo Magalhães e Wesley Safadão.
0: Fala, Cleiton.
1: Aquele abraço, guri.
0: Valeu, Cleiton Bittencourt da Silva, saudado Iguaçu, popularmente conhecido como Banha, tá na audiência aí. Não foi nada não, Banha, não foi nada não, foi errado aí um áudio, né? É, o Banha tá preocupado que eu apaguei uma mensagem que tinha ido pra ele lá, mas foi só um áudio equivocado. O Cleomar Bom também tá ligado com a gente em saudado Iguaçu, abraço Cleomar, é tudo de bom, tudo de melhor. A Ivaneia tá no Cantagalo com a gente, boa noite Ivaneia, Ivaneia Fontana, pessoal aí de Cantagalo, de Paulo e Paulino nos céus dos seus braços. A Kelly tá pedindo aí pra gente, Kelly de linha Gressana aqui em Chopinzinho. O Acir tá ligadão com a gente também, boa noite Acir.
2: Boa noite meu amigo Fernandes, tá falando assim de Queda Iguaçu, que agora mudou se correr o Paraná, um degrau da escada, vai lá só do Alete, meu amigo Guarda Cida, Santamento, Campo Novo, pro pessoal aqui de Queda, Chopinzinho, Mato Rico, Pitanga, Roncador. Falar pra você que tá na nossa, tá bom demais. Tô aqui só assistindo o seu programa. Fazer grande pico por trás do programa.
0: Valeu, tá aí o Acir em Quedas do Iguaçu acompanhando a gente. Boa noite também pro Geraldo, né? O Geraldo tá tomando um vinho, comendo um pinhãozinho, acompanhando a gente também. É bom, viu, Geraldo? Aí sim, né? Aí que eu me refiro, né? Um abração, Geraldo, no interior aqui de Chopinzinho, tá ligado com a gente também. Não tô recordando a comunidade do Geraldo lá, mas enfim, tá acompanhando a gente. Tem mais participação por aqui, boa noite.
3: Boa noite. Tudo bom? Aqui do Alagado do Iguaçu, no Porto Panor, aqui no Foz do Jordão.
0: Opa!
3: Ouvindo o seu programa aí.
0: Maravilha!
3: Aqui é o Job Ferreira de Oliveira.
0: Fala, Job!
3: Manda uma música do Amado Batista.
0: Qual é?
3: A Folha Seca.
0: Folha Seca.
3: Muito obrigado. Estamos ouvindo o seu programa.
0: Valeu, Job! Pessoal aí do Porto Fanor, em Foz do Jordão, obrigado pela audiência, né? Os Fozjordenses sempre, sempre com a gente. Tem mais recado por aqui, boa noite.
4: Boa noite, companhia de amigos. Evandro, aqui é o Quinho. Estamos na audiência aí. Se for possível rodar hoje uma música de Paulinha Fernandes lá, qualquer uma delas. E para todos que estiverem ouvindo aí, boa noite, tudo de bom, tchau.
0: Valeu, tio Quinho aí no bairro Nossa Senhora Aparecida também tá ligado com a gente. Abraço pessoal de saudade do Iguaçu, aí o Virgílio e a enfermeira Thaís e claro, o Cleomar Bom, né? O pessoal que tá na lida aí, tá acompanhando a gente, curtindo um plantãozinho. O Geraldo tá informando, Invernadinha, né? Invernadinha, a comunidade do Geraldo. Tem mais participação aqui, Joel Teixeira, tá lá no Cavaco Cantagalo acompanhando a gente. Nilson em saudade do Iguaçu também nos acompanhando aí, muito obrigado pela audiência, muito obrigado. Obrigado pela companhia. 7h38, tá valendo pizza da Pepe House. Manda o seu nome e endereço. Você concorre aí dentro do programa de hoje, uma pizza deliciosa lá da Pepe House em saudade do Iguaçu. Falando em saudade do Iguaçu, eu quero mandar um abraço aí pro meu amigo Bahia, né? Bahia, ele dá uma sumidona, né? Ô, meu amigo Bahia, em saudade do Iguaçu, aí no restaurante Lanchonete Bahia, tá sempre, sempre acompanhando a gente aí, muito obrigado pela audiência, né? O Bahia, a dona Rose lá, o Carlinhos, toda a equipe, né? Toda a equipe aí do restaurante Lanchonete Bahia, acompanhando a gente também em saudade do Iguaçu e a galera lá da Pepe House também, né? 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Também um abraço pra Fabiane Manfé, ex-vereadora Fabiane Manfé, tá em Foz do Jordão acompanhando a gente, tá na lida, né, vereadora? É, ex-vereadora, né? Mas sempre vereadora, tá acompanhando a gente aí, tá? Na costura, lá no seu ateliê, né? Acompanhando a gente. Obrigado, Fabiane Manfé, pessoal de Foz do Jordão, sempre, sempre também na audiência. É, o Ângelo Vicente tá com a gente também, o Moacir em Foz do Jordão também tá confirmando audiência. Quem mais está por aqui? A Loimi Cardoso também está acompanhando a gente. Boa noite, obrigado pela companhia. 7h39.
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Vamos que vamos, faltando 15 para as 8. Indicação do Cleiton Bittencourt da Silva, popular Banha. Léo Magalhães com Wesley Safadão. 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

0: Fechando mais um bloco do Companhia de Amigos com Folha Seca, Amado Batista, participação da Simone Simaria, foi pro pessoal aí de Foz do Jordão, pessoal que tá acompanhando a gente lá no Porto Fanor, né? O Job e toda a galera aí do Porto Fanor em Foz do Jordão, obrigado pela audiência. Teve o Tia Chaleira com o Serginho Moá. Tô bebendo demais pra galera aí que tá acompanhando a gente, a enfermeira Thaís, o Cleomar Bom e o Virgílio, que estão de plantão lá na área de saúde, aí em Saudade do Iguaçu. Também Léo Magalhães com Wesley Safadão, dois amigos, foi pro Cleiton Bittencourt da Silva Banha, lá de Saudade do Iguaçu, também na audiência. Abraço aí pra Flora, né? A Flora tá acompanhando a gente, né? Pedindo Amado Batista, Agora ou Nunca Mais, audiência. A Floraci Malek, de Rio Bonito do Iguaçu, aí do Alagado. Abraço, Floraci Malek, pessoal de Rio Bonito ali do Alagado. Boa noite também pra Santa. Santa tá acompanhando a gente aí no Virmonde. Quero ouvir a Fátima Leão, Pecado de Amor, só pra curtir. Abraço, boa noite também pra Elisandra e o Grilo Insulina, né? Participando do sorteio, preparando aquele franguinho na panela, né? Aquele frango caipira, né? Meu amigo Grilo, minha amiga Elisandra, um abraço, obrigado pela audiência, ótima noite pro casal. Jucimar Prado com a gente também, o pessoal mandando aqui recados pra concorrer as pizzas da Pepe House, né? Estão concorrendo já, né? Estão concorrendo. Lucas Bodenar também tá acompanhando a gente. Música Miss da Madrugada, é isso, Lucão? É isso mesmo o nome da música? Gêmea, o Vilmar e o Neymar Sangalete acompanhando a gente em Linha Aparecida, né? Pessoal aí, família Sangalete, Linha Aparecida, Shoppingzinho também na audiência. Abraço aí pro Moacir, quero ouvir o Trator Amarelo do Calmon, o Ângelo Vicente pedindo Raul Seixas, Folha Seca, né? Abraço aí pro Ângelo Vicente, pessoal que também tá ligado com a gente. O Marcião aí de São João, né? Da pós-vendas aí também tá acompanhando a gente. Abraço, Márcio, obrigado pela sua companhia e audiência. Agora 7:58, também quero mandar um abraço pro Nilson Fabris em Saudade do Iguaçu, tá participando aqui com a gente, tá concorrendo à pizza da Pepe House, viu, Nilson? Tá no sorteio da pizza já, meu amigo Nilson Fabris, em Saudade do Iguaçu. 7:58. 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

0: Fechando por aqui mais um bloco do Companhia, 8:15, 8:15 na noite da nossa, teve o Eduardo Costa, o bombadão Eduardo Costa, Amor de Violeiro. Essa aqui foi para atender a participação de quem? Do Leodemar, que tá lá na Santa Marta, em Candói, curtindo a gente. Antes teve por aqui os Mirins, Prova de Amor, foi para Coronel Vivida, lá em Coronel Vivida, o Valmor Araújo, pediu aí essa música, Prova de Amor, oferecendo para esposa e namorada, a Edi. Tá dizendo, viu, Edi, que ele te ama de montão. E também ofereceu aí para o filho do casal, o Enzo, a família toda, né? O Valmor e a família acompanhando a gente em Coronel Vivida. Musical Calmon, Trator Amarelo, foi pro nosso ouvinte aí, o Moacir, em Foz do Jordão. Também um abraço, boa noite pra Gracinha, né? A Gracinha tá acompanhando a gente, é isso? É, o Ademar da Veiga também tá acompanhando a gente aí, boa noite, obrigado pela companhia e pela audiência. Abraço, boa noite. É pessoal que tá participando aqui do sorteio, manda o nome, né? Mar, a Mar, manda o nome aí, pro sorteio da pizza que tá rolando por aqui. O Buchecha tá lá na comunidade do Charqueado, em Rio Bonito do Iguaçu, acompanhando a gente, obrigado. Tem mais ouvinte com áudio por aqui, boa noite.
1: Boa noite, queria pedir uma música aí pra nós aqui do Foz Jordão. Estamos aqui num sítio aqui do Silvão, do Lavacar.
0: Aham.
1: Pedi pro Leandro, Juan, Silvio, Renan, Titão, Arthur, manda uma, pode fazer qualquer música aí, pode ser da Amado Batista.
0: Beleza, beleza, aí piazada que estão em Foz do Jordão acompanhando a

0: gente, né? A Elisandra Cara, meu Deus, Elisandra, não conhecia aqui o nó, eu vi ali Mar, né? Mas é a Elisandra Cara que tá participando por aqui, né? Agora sim, tá tudo certo, viu, Elisandra? Me perdoe, abençoada. Um abraço, boa noite aí pro Gelson Serve. Tá bom, né, Gelson? Tá servido aí, abençoadinho. Gelson Serve tá com a gente, né?
1: Ó, estamos aqui no Marcelo, aqui comendo um peixinho, a polentinha aqui, ó. Uhum. Aí manda o Canarinho Prisioneiro pra nós aqui.
0: Canarinho Prisioneiro.
1: Do Walter Araújo.
0: Então tá bom, né? Canarinho Prisioneiro aí pro Gelson Serve e a galera também, né? O Dilair Pirola tá acompanhando a gente, o Dilair e a família toda, né? Vamos incluir no sorteio aqui, Dilair Pirola aí da Doce Mel, também quero mandar um abraço aí pro professor Alfair Casanova, também tá curtindo a gente aí, muito obrigado pela audiência, meu compadre Nereu Miss também tá confirmando a audiência por aqui, né, compadre? Um abração aí, obrigado pela companhia, tudo de bom, tudo de melhor nesta noite chuvosa de quinta-feira. O Vanderlei Vaz de Campos também tá com a gente aí na linha Vitória interior aqui de Chopinzinho, muitíssimo obrigado pela audiência. Tem pizza da Pepe House? Vai mandando seu recado aí, vai participando, né? Vai mandando seu nome, nome completo, endereço, você vai concorrer uma pizza daqui a pouquinho aqui no programa. Quem não estiver ouvindo, não leva a pizza. 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
0: Vamos que vamos por aqui com a Paula Fernandes, 8h24, a indicação do Tio Quinho, da Eliane, pessoal no bairro Nossa Senhora Aparecida.

8h34, boa noite, Canarinho Prisioneiro, com o Chico Rei Paraná e a participação do Marco Brasil. Essa foi lá pros meninos, né, que estão comendo um peixinho frito, uma polentinha. Gelson Sérvio, Walter e a galera, né, que está nos acompanhando aí, né, Gelson? Um abraço pra ti. Teve antes Amado Batista, agora Nunca Mais. Foi pra atender o pedido aqui, deixa eu ver de quem, né? A Floraci Malek, do Alagado, aí em Rio Bonito do Iguaçu, pediu Agora e Nunca Mais com Amado Batista. Essa também foi para Piazada de Foz do Jordão, que estão me acompanhando aí, e pediram Amadão Batista, né? O Eleandro Machado e a galera aí que tá me acompanhando em Foz do Jordão também, curtiram o Amadão Batista. Teve a Paula Fernandes debaixo do cacho, essa foi pedido aí do tio Quinho, que tá nos acompanhando. Vera Pereira Duarte tá participando do sorteio da pizza. Abraço, boa noite pra Viviane Cardoso, no Candoazão, acompanhando a gente. Abraço também pro Marco Antônio Schmitz, tá em Salto do Lontra, ligado comigo aí, obrigado pela audiência. Renato em Renascença, né? Chuva e mais chuva, né, meu amigo Renato? Chove que chove, né? Juraci também acompanhando a gente em Rio Bonito do Iguaçu, obrigado pela audiência, pela companhia. E tá acontecendo aí em Foz do Jordão, tem um convite para fazer para você, Foz do Jordão. Um abraço pro Neidelar Bocalon também, tá acompanhando a gente em Saudade do Iguaçu. Grande Neidelar Bocalon aí, ex-vereador, né, servidor público municipal, tá nos acompanhando aí em Saudade do Iguaçu. Obrigado pela audiência. E tem festa junina neste domingo, dia 14, a 13h, festa junina da Acage Foz do Jordão, né? Associação Comunitária Atlética Jordão. Vai acontecer a festa junina agora neste domingão aí, a partir da 13h, com comidas típicas, bingo, música e muita dança, né? Muito arraiá para você se divertir aí em Foz do Jordão, na festa junina, que será realizada ali pela Acage, né? Associação Comunitária Atlética Jordão. Vai ser aonde, né? Deixa eu só ver aqui qual o local da festa. Fabiane Manfé, tem uma escritinha aqui em cima aqui, só me confirma o local aí onde vai acontecer essa festa da Acage, né? Da Associação aí Comunitária Atlética Jordão. Só informa pra mim aí, Fabiane, que tem ficou uma tarjinha em cima do local, né? Onde vai acontecer essa festa junina. É em Foz do Jordão neste domingo. Daqui a pouquinho a Fábio informa pra gente, a gente compartilha com você aqui, né? Informa você aonde que é, né? Qual o local que vai acontecer essa festa junina, esse arraiá maravilhoso aí da Acage neste domingão, a partir da 13h em Foz do Jordão. Neste domingo também, né? Neste domingo também tem aí festa do padroeiro Santo Antônio na comunidade do Faxinal Santo Antônio em Candói, 6h, alvorada festiva. Às 10h tem procissão com a imagem do padroeiro, 10h30 Santa Missa, 12h saboroso churrasco com copa completa, 13h binguinhos, leilões e diversões, e às 15h início da tarde dançante com Cici e banda. Você de Candói, você dos arredores aí, pessoal de Cantagalo, é ali, né? Na BR-277 ali, comunidade Faxinal Santo Antônio, festa do padroeiro Santo Antônio neste domingo, dia 14, uma grande festa aí, tá todo mundo convidado a participar ali na comunidade do Faxinal Santo Antônio em Candói neste domingo. Também pessoal que tá acompanhando a gente aí, a Ramile Rodrigues, Valmir Bonfante, Lucimara Mandrique, Kelly Bonfante, pessoal da Aluvidro, né? Acompanhando a gente também e saboreando aquele churras, né? Com uma gelada, né, Ramile? Um abração aí para toda a equipe, obrigado pela audiência, obrigado pela companhia também, né? Muito obrigado por estar com a gente. Agora a Fabiane me informou aqui, né? Lá no bairro Daniel Lerias, popular ACDS, né? Vai ser lá na ACDS, então, essa festa junina neste domingo aí, a promoção da Acage, Associação Comunitária, né? Associação Comunitária Atlética Jordão. Tá todo mundo convidado a participar. 8h38.

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3: Tamo de volta por aqui, 8h43. Ao som de Fátima Leão, na indicação da Santa. Pessoal do Virmonde, boa noite.

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4: Nossa FM, boa noite, 8h52, hora do sorteio da pizza da Pep House. Você participou, você mandou seu nome pra cá, hora de cruzar os dedinhos aí, porque você pode ganhar a pizza deliciosa da Pep House, restaurante pizzaria de saudade do Iguaçu, e pode ir lá degustar a pizza com quem você quiser, menos amanhã, porque amanhã tá fechado lá pro jantar dos namorados. Amanhã, só com encomenda, só quem encomendou, é só quem reservou, né? Não quem encomendou. Amanhã, só quem fez a reserva da mesa vai ter acesso lá na Pep House. Mas dá pra ir sábado, domingo, na semana que vem, você vai aí com quem você quiser e pode aproveitar, saborear a pizza deliciosa. Foram 74 participações, bora lá, o sorteado ou a sorteada tem que mandar recado pra mim, tem que estar ouvindo aí, senão eu vou fazer o sorteio novamente. Bora lá, sorteando, sorteador ligado por aqui, Kelly Bonfante tá ouvindo aí, se estiver ouvindo, manda o boa noite rapidão aqui pro Evandro Artuz, caso contrário, eu vou fazer o sorteio novamente, né? Tem que estar ouvindo. Mais uma vez, um abraço pra Valquíria, em Saudade do Iguaçu, Nereu, no Porto Barreiro, a Mara, em Saudade do Iguaçu, a Cirta, lá em Quedas, a Ivaneia, tá em Cantagalo. Um abraço, boa noite pra Kelly Cláudia, aí, linha Gressana Chopinzinho, o Joel Teixeira, no Cavaco Cantagalo, Ângelo Vicente, acompanhando a gente também, o Lucas Bodenar, né? Aí no Candói, obrigado pela audiência, Bochecha aí no Rio Bonito do Iguaçu, o Renato em Renascença com a gente, abraço pro Marco Antônio Schmitz em Salto do Lontra, tá acompanhando a gente, abraço aí pra Santa, também tá ligada com a gente, abraço, boa noite pra Salete, obrigado Salete pela audiência, um abração aí pro Antônio Fonseca de Coronel Domingos Soares, pediu o Pinguço da Rua, curtiu agora há pouco aí, né, meu amigo Antônio, agora há pouquinho tocou aí o Pingosto de Rua, pessoal de Pato Branco também tá ligado, né? A Salete, a galera de Pato Branco, e a Kelly tá aqui, né? Dando um salve, dando um oi pra gente. Kelly Bonfante, vou passar seu nome lá pro Lely, né? Você pode escolher um dia pra você ir lá, levar a família, levar os amigos, quem você quiser pra saborear, degustar essa pizza deliciosa, tá bom, Kelly? É só chegar por lá na Pep House, menos amanhã, viu? Amanhã tem um jantar dos namorados, menos amanhã, qualquer outro dia aí você pode ir e saborear, e menos na segunda-feira, né? Na segunda o pessoal não atende por lá, né? Na segunda-feira não tem atendimento, o pessoal descansa. Kelly Bonfante, ganhadora da pizza da Pep House, sorteio realizado nesta quinta-feira, dia 11, véspera do Dia dos Namorados, e você tá aí. Como é que você tá aí, se preparando, né? Tá com namorado? Tá sem? Não tem? Você tem namorada? Tá sem também? Como é que tá a situação aí, meu povo? É, pessoal, tem muita gente que vai tentar agora no sábado, é dia de Santo Antônio, né? Ver se o santo casamenteiro ajuda, né? Arrumar uma namorada, um namorado, dar Aquela desencaiadona, né? Eita, que a Santa diz que não tem namorado, né? Pessoal do Virmonde aí, ó. A Santa tá procurando namorado por lá, né? Santa tá procurando namorado aí no Virmão. Quem quiser, quem quiser, e a Santa gosta de uma cervejinha, viu? Dá pra tomar uma cervejinha lá com a Santa, viu? É. Sim ou não, Santa? Já arrumamos um pretendente pra você aí, viu, Santa? Um abraço pessoal que esteve comigo aí, muito obrigado pela audiência, muito obrigado, né, pela companhia. Eu volto amanhã aqui na programação 102,9, aqui no Companhia de Amigos com você. Tô indo nessa, fechando o programa, atendendo a Gracinha, oferecendo pro Ademar da Veiga o Corpo e Alma, a primeira namorada. Tchau, tchau, gente. Até amanhã.

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0: Está no ar a Voz do Brasil. As notícias do governo federal que movimentaram o país no dia de hoje.
1: Olá, boa noite.
2: Boa noite para você que nos acompanha em todo o país.
1: Quinta-feira, 11 de junho de 2026.
2: Vamos ao destaque do dia: habitação.
1: Mais de 100 mil famílias terão posse de imóveis em periferias de 31 cidades.
2: Novo PAC vai investir 138 milhões de reais. Para que as prefeituras transfiram a titularidade dos imóveis.
1: Presidente Lula destaca que imóveis públicos ociosos também serão destinados a moradias e outras políticas.
3: A minha ideia era fazer uma prateleira de terra disponível para que a gente não precisasse ter invasão.
2: E ainda, queda no desmatamento.
1: Na Amazônia, a redução foi de 61% em maio desse ano, comparado a maio do ano passado.
2: E no Cerrado, a queda foi de 12%. O presidente disse que apresentará os dados aos Estados Unidos para reverter tarifas contra o Brasil.
1: E nós vamos falar também do exame.